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15: O nosso destaque de hoje é um filme do ano de 2012. Para você que gosta de um bom filme policial e suspense, Millennium, Os Homens que Não Amavam as Mulheres, é uma ótima dica. Nellie Harriet desapareceu há 36 anos sem deixar pistas, em uma ilha no norte da Suécia. O local é de propriedade exclusiva da família Bunger, que a torna inacessível para a grande maioria das pessoas. A polícia jamais conseguiu descobrir o que aconteceu com a jovem, que tinha 16 anos na época do sumiço. Mesmo após tanto tempo, seu tio ainda está à procura e decide contratar Mikael, um jornalista investigativo que trabalha na revista Millennium. O jornalista, que não está em um bom momento por enfrentar um processo por calúnia e difamação, resolve aceitar a proposta e começa a trabalhar no caso. Para isso, ele vai contar com a ajuda de Lisbeth, uma investigadora particular, incontrolável e antissocial. Millennium, Os Homens que Não Amavam as Mulheres. Este filme de 2012, uma ótima dica para você que gosta de um bom filme policial e um bom suspense.
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6: 21 horas e 6 minutos.
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5: Olá pessoal, Almanac Musical no ar, por aqui Eduardo Maidana e hoje nós falamos de Amanhã é 23, single pop da banda Kid Abelha, escrita por Paula Toller e George Israel, que faz parte do álbum Tomate de 1987. A canção é narrada por uma mulher que sofre de depressão no final de agosto de cada ano, e então é revelada a causa de sua depressão no dia seguinte, 23 de agosto. Daí o título, é o 20º aniversário de sua filha adolescente rebelde, que ela não via há anos. Ela deseja beijar e abraçar sua filha, mas tem certeza de que isso não vai acontecer. A filha, presumivelmente, fugiu de casa por causa de sua indiferença para com a mãe. Curiosamente, 23 de agosto é a data de aniversário de Paula Toller, um dos clássicos do pop rock nacional que a gente recorda agora. Kid Abelha, Amanhã é 23.

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1: Boa noite!
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0: Pedrocó.
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2: De acordo com a Official Shirts Company, a cantora Olivia Dean emplacou 6 músicas entre as 40 maiores de 2026 até agora no Reino Unido. E 3 delas no top 3. Man I Need, Rain Me In, em parceria com Sam Fender, e So Easy to Fall in Love.
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5: Atenção, você que é fã de Robbie Williams. O cantor britânico vai se apresentar no Brasil no dia 13 de outubro, em São Paulo. Será um único show até o momento. Os ingressos ainda estão disponíveis. O show faz parte da turnê de lançamento do álbum Britpop.
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5: 22 horas e 3 minutos.
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Porque sabemos que toda a criação geme e está juntamente com dores de parto até agora. E não só ela, mas nós mesmos que temos as primícias do Espírito, também gememos em nós mesmos, esperando a adoção, a saber, a redenção do nosso corpo.

Porque sabemos que toda a criação geme e está juntamente com dores de parto até agora. E não só ela, mas nós mesmos que temos as primícias do Espírito, também gememos em nós mesmos, esperando a adoção, a saber, a redenção do nosso corpo.

diz: nós temos a incumbência de Deus, que tomamos como um grande privilégio de vos anunciar a mensagem precursora da segunda vinda de Cristo. Pelo seu conteúdo, você, como cristão, que tem de fato o Espírito Santo, saberá se ela é ou não de Deus. E nós estamos anunciando em tempo, porque vai chegar dia das pessoas correrem para cima e para baixo em busca desta mensagem e não vão mais encontrá-la. Eles correm para cima e para baixo com fome, não com fome de carne, não com sede de água, mas sim com fome da palavra de Deus. Como eles naqueles dias estavam com fome e sede do Messias, porque eles queriam uma libertação política. A vinda do Messias significava para os judeus uma emancipação política, uma independência política. E eles desejavam muito aquilo. O Messias veio e eles não receberam. O mesmo tem acontecido agora. E oxalá que tarde demais você não venha procurar por isto sem que possa encontrar. Em tempo do Espírito Santo realizar aquilo que ele está realizando através desta palavra nos homens, nas mulheres, em todo o corpo de nosso Senhor Jesus Cristo. Agora, vejam como estava ali Abraão. De um lado da tenda, Sara escutando o que o Senhor está falando com seu marido. Que coisa bonita! Uma mulher escutando o que o Senhor está falando com seu marido. Mas ela já era velhinha, pelos seus 65 anos de idade. Abraão era bem mais velho do que ela. Então, não havia nada, nada, absolutamente nada que pudesse levá-la a aspirar um filho do seu próprio ventre. Porque seus costumes já haviam cessado. Todos os costumes da igreja cessando, Deus traz a ela o filho original, não é? Quando ela acaba com esses costumes mundanos, naturais, então Deus lhe dá a promessa. Depois que ela recebe a promessa, ainda tem um tempo duro para ela, como teve para Abraão. Depois que ele recebeu a promessa, ainda levaram 25 anos. Ele esperando nesta promessa e ficando cada vez mais velho. Depois, então, foi renovado. Sara ficou tão novinha, tão bonita, que aquele rei Abimeleque desejou-a. Não foi isso que aconteceu com a igreja no tempo da falsa conversão de Constantino, imperador romano? A igreja estava bonita em poder do Espírito, e ele a desejou para si, e fez então esse pacto com o paganismo, de onde saiu o batismo nos títulos, em vez de usar o nome, foi dali para cá. Antes nunca houve. Daí então começaram a crer em três pessoas distintas, e assim por diante. Mas a verdadeira Sara não foi no engano. Ela morreu, foi sangrado, sangue derramou. Mas ela não creu naquilo. Ela voltou do concílio de Nicéia e disse: não podemos crer nestas coisas. Mas agora está a Sara novamente. E ela será renovada. Ela será renovada depois que seus costumes naturais cessaram. E isso se transforma em uma manifestação. Bom, a natureza está gemendo. Nós também estamos gemendo. E Paulo disse que está aguardando a manifestação dos filhos de Deus. Minha amada irmã, você é uma mãe de família, e mesmo qualquer pessoa, uma moça, uma criança,
de certa idade, já não pode mais ser enganada, não é? Está muito bem. Mas acontece o seguinte: você não pode, de maneira alguma, negar que está gestante. Seria até um crime, seria um pecado, uma mulher fazer tudo, usar formas para negar a sua gestação. A manifestação de que tem um filho dentro de si. A Igreja de Cristo, como uma mulher verdadeira que gosta de ser mãe, ela faz questão. Você sabe que uma mulher gestante merece respeito, toda mulher merece respeito. Antigamente, quando uma mulher entrava num ônibus, os homens tiravam o chapéu em qualquer recinto, ficavam de pé. Mas, infelizmente, ela, querendo ficar igual o homem, tornou-se tão barata fora do seu posto de dever que hoje dificilmente uma mulher ganha um assento em um ônibus, em um coletivo qualquer. A coisa ficou tão diferente, mas é que ela tinha muito valor. Muito valor. E muito respeito. Os homens tinham muito respeito por uma dama. Especialmente quando se tratava de uma mulher casada que tinha um marido. E muito mais ainda, uma virgem. E muito mais ainda, uma gestante. Uma mulher gestante merece um sobre-respeito. Merece ser olhada com todo cuidado no trânsito, em qualquer lugar. Uma mulher com a criancinha no braço, então. E uma mulher amamentando. Que coisa mais nobre deve ser isso. Porque ela está manifestando e ela tem prazer em manifestar o seu desgaste físico por expressar, por exercer a missão que Deus lhe deu lá no Éden. Missão que Deus deu para a mulher foi sofrer dores de parto. Foi gerar filhos, foi criar filhos. Missão para ganhar o dinheiro e trabalhar foi para o homem. Cuidar do lar, cuidar da esposa, mantê-la velada dentro de casa. Mas essa esposa tem prazer de manifestar, tem prazer de mostrar uma aliança na mão esquerda. Tem prazer de que todos possam ver que ela alcançou um filho, que ela está gestante. Isso é uma manifestação do que está dentro dela, do que ela concebeu. Assim também é a igreja, assim também é o crente. Ele tem prazer, não por exibicionismo. Ele nunca será um exibicionista dos dons e de outras coisas, mas ele tem prazer que Deus possa manifestar aquilo que é. Ele, Deus, lhe deu. Ele tem prazer que o mundo saiba que ele é crente, através de seu testemunho, através de uma manifestação natural e simples da vida cristã. Não precisa aquela mulher sair gritando: olha, eu estou gestante, em estado adiantado já, estou para dar à luz. Não precisa. Basta ela sair ali fora. Você já sabe, todo mundo vê a manifestação, a forma do seu corpo. Manifesta que ela tem um filho dentro de si. Assim também a vida cristã. O natural explica o espiritual. E foi a maneira que os apóstolos pregaram a Bíblia. Foi a maneira que Jesus pregou, ensinou. Foi a maneira que os profetas usaram. Hoje é que tem que ser tudo tecnicamente. Fizeram da Bíblia um avião, fizeram da Bíblia um automóvel, fizeram da Bíblia um aparelho científico da medicina, fizeram da Bíblia um aparelho de engenharia que só aqueles que são manipulados dentro de universidades, etc., é que podem manejar este aparelho.
Mas você sabe quem manejou o aparelho de Deus aqui na Terra? Começa ali pelos guias de boi, pelos estilingueiros, aqueles que andavam com bodoque na mão. Começa lá no Velho Testamento e vem vindo para os apóstolos. E veja lá homens pescadores, analfabetos, respondendo para o povo que deveria fazer. Atos 2:38. Atos do Espírito Santo na igreja. Então, nós já compreendemos melhor, desta feita, o que é a manifestação. Fazer-se conhecido. Fazer-se conhecida. Mas por um programa de apresentação, por se mostrar, por tocar trombeta? Não. Você tem que sempre guardar isso. A mulher gestante não precisa tocar trombeta, que ela está gestante. O motorista vai indo ali, daqui 1.000 metros, se ele vê uma gestante agarrada na mão de uma criancinha para atravessar a avenida, ela, por sua vez, tem cuidado. Ela deve ter todo cuidado. As coisas devem ser analisadas desta maneira. Mas eu quero fixar aqui com os meus irmãos. Nós estamos numa igreja invisível. Nós temos responsabilidade diante de Deus pelo que falamos, pelo que ensinamos. A sua vida em si manifesta Cristo. Aliás, este é um segredo tremendo dos sete trovões. É a vida vivida. Pedro tentou se esconder, mesmo antes do batismo do Espírito Santo. A criadinha disse para ele assim: a tua fala te denuncia que você é um deles. Ali estava uma manifestação. Mas nós ainda vamos chegar em coisas mais profundas sobre a manifestação dos filhos de Deus, que o profeta desta era pregou na mensagem à adoção. Agora, sabemos perfeitamente, como diz São Paulo em Romanos capítulo 8, está sendo a nossa base, versículo 22, porque sabemos que toda a criação geme e está juntamente com dores de parto até agora, para manifestar o Filho. Não é certo? E não só ela, mas nós mesmos, que temos as primícias do Espírito, que temos o sopro, o penhor, também gememos em nós mesmos, esperando a adoção, a saber, a redenção do nosso corpo. Foi como acabamos de aprender: você pode ser curado de um câncer hoje, mas a sua circunstância humana vai continuar. E você pode um dia morrer de câncer. Isto quer dizer que você continuará gemendo ao receber estas graças, estas bênçãos naturais de Deus. Mas estamos gemendo por aquele dia glorioso da manifestação do Filho para a intervenção divina em todo o sistema terreno. Deus abençoe a você. Enquanto você reconhece que precisa disto, em nome de Jesus Cristo. Amém.

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Mas quero lembrar-vos, como a quem já uma vez soube isto, que havendo o Senhor salvo um povo, tirando-o da terra do Egito, destruiu depois os que não creram.

Nosso Pai Celestial, te damos graças hoje por este privilégio de poder congregar-nos outra vez, sabendo que algum dia nos congregaremos pela última vez como seres mortais. Porém, logo nos congregaremos num estado glorificado contigo. Ali estarão todos os redimidos de todas as eras. E como bate nosso coração fortemente com a grande expectativa, esperando que chegue essa hora. E ao pensar nisso, todos os temores nos deixam. E em verdade não temos nada por que temer, nem por que estarmos contristados. Mas esperamos ansiosamente a promessa que o Deus eterno nos tem feito, a qual sabemos que é verdadeira. Por isso mesmo é que vivemos, para ver essa hora e nosso momento, quando o mortal for transformado e feito à semelhança dele. Então não haverá mais enfermidade, nem tristeza, nem dores de coração, porque tudo haverá cessado. Com regozijo em nossos corações, com fé e valentia, esperamos esse dia. Senhor, por isso mesmo estamos congregados aqui hoje, para confessar nossas faltas e pedir-te misericórdia. Por essa razão, estamos face a face ante este altar, nesse instante, porque sabemos que somos mortais e em nós há muitas faltas. Nesse instante, porque sabemos que somos mortais e em

a uma atmosfera celestial, assentados com Ele agora mesmo. Conceda que Ele nos ensine nesta hora as coisas que queres que saibamos e que nos dê o pão da vida para que tenhamos sustento para o futuro que nos resta à mão. Conceda isto, Senhor. Esta é a nossa oração, a qual pedimos no nome de Jesus Cristo.

Ouvintes, acabamos de ler a oração do profeta desta era. Na sua mensagem, Almas Encarceradas Hoje. Essa mensagem foi pregada em 10 de novembro de 1963, em Jeffersonville, Indiana, nos Estados Unidos. Como sempre, ele começa sua mensagem cantando "Somente crer, somente crer. 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

O tema desta mensagem é uma mensagem. Almas encarceradas hoje. Nos deixa uma terrível interrogação. Quando Pedro diz que Jesus foi pregar aos espíritos em prisões, aqueles que rejeitaram a pregação de Noé. Então, nos dá uma noção mais ou menos do que seria almas encarceradas hoje. Quais seriam os espíritos que estão em prisão? E que mesmo assim, Jesus leva os seus mensageiros a pregarem a salvação para eles, a libertação para eles, para que depois então venha o juízo. A graça é acompanhada pelo juízo. Se você rejeita a graça, automaticamente você atravessa a linha da misericórdia, então só pode restar para você juízo. Então, nesta mensagem, almas encarceradas hoje, ele orou da forma que citamos e tomamos esta oração para nós nesse instante. Ali estarão todos os redimidos de todas as eras. E como bate nosso coração fortemente, com a grande expectativa, esperando que chegue essa hora. Nós devemos notar nesta oração que a expectativa maior da noiva é a chegada do noivo, é a aparição do noivo. Ela tem uma expectativa no seu coração que supera todas as demais e a leva a colocar aquilo em primeiro lugar, o que para a igreja significa o reino de Deus e sua justiça em primeiro lugar. Mas o profeta continua dizendo, e ao pensar nisso, todos os temores nos deixam. Você está cheia de temor? Você vive frustrada, frustrado, complexado, complexada? Qual é a causa de tanta insônia? E por que tanto se vende psicoterapia?

trópicos entorpecentes para que as pessoas possam dormir. O temor tem caído sobre a humanidade. Mas ao pensar na vinda de nosso Senhor Jesus Cristo, ao estarmos sob a promessa desse Deus infalível, todos os temores nos deixam. E em verdade não temos nada por que temer, nem por que estarmos contristados, mas esperamos ansiosamente a promessa que o Deus eterno nos tem feito, a qual sabemos que é verdadeira. Por isso mesmo é que vivemos, para ver essa hora e esse momento, quando o mortal for transformado e feito à semelhança dele. Então não haverá mais enfermidade, nem tristeza, nem dores de coração, porque tudo haverá cessado. Com regozijo em nossos corações, com fé e valentia, esperamos esse dia. Esperamos esse momento, esperamos essa hora. Agora, ouvintes, prestam atenção no objetivo de um culto, no objetivo de um programa de rádio. Não estamos aqui para engrandecer um movimento nosso, uma denominação. Não estamos aqui para nos aparecer, para termos personalismo. Não queremos apresentar diante de vós como um grande líder ou qualquer outra coisa assim. Não queremos engrandecer nenhum sistema nosso. Mas para que estamos aqui? Senhor, por isso mesmo estamos congregados aqui hoje. Você deve, nesse instante, tomar este programa como uma congregação. Ele está no seu lar, você está ouvindo em seu trabalho, você está ouvindo em sua cozinha, em seu carro, que é uma extensão do seu lar, lugar digno de respeito, de toda a consideração interior de um veículo que transporta a sua família, e você está com seu rádio sintonizado nesta hora. Isto é uma congregação. Então, vejam, Senhor, por isso mesmo estamos congregados aqui hoje, para confessar nossas faltas e pedir-te misericórdia. Oh, sim, se isto tomar lugar no seu coração nesta hora, meu amado irmão, minha amada irmã, por isso estamos congregados aqui hoje. Por isso estamos agora ouvindo esta mensagem, para confessar nossas faltas e pedir-te misericórdia. Por essa razão estamos face a face ante este altar, nesse instante, neste momento da nossa vida, porque sabemos que somos mortais e em nós há muitas faltas. Eu estou reconhecendo isto agora. Você deve estar também reconhecendo isto agora. Que cada momento que você ouve a palavra de Deus, não é simplesmente para receber, mas também é para dar. Também para confessar. Também para trazer diante do altar de Deus, do altar divino em espírito e em verdade, suas confissões. Porque sabemos que somos mortais e em nós há muitas faltas. Porém, vimos para confessar nossas faltas e logo olhar ao nosso Pai Celestial com nossos corações abertos, sem nenhum impedimento, sem nenhum embargo, sem nenhuma mancha, porque o sangue de Jesus Cristo, seu Filho, nos purifica de todo pecado.
Se você tem pecado contra seu marido, contra sua esposa, contra alguém, você deve esta confissão a esta pessoa contra quem você pecou. Se ela já morreu, se você não pode encontrá-la mais na sua vida, Deus conhece o propósito do seu coração, que se tivesse um meio, você confessaria. Então deixa isto diante do altar divino e creia agora que se andarmos na luz, como na luz Ele está, então temos comunhão uns com os outros e o sangue de Jesus Cristo, seu Filho, nos purifica de todo pecado. Então aqui está a verdadeira igreja. Aí agora está o verdadeiro culto, porque o Pai procura os tais que assim o adoram. Em espírito, em verdade, esperando a bênção e as novas forças e fé. Você precisa disto. Eu preciso disto. Nós precisamos disso. Forças e fé para enfrentarmos as provas como verdadeiros cristãos. Mas essas forças e esta fé, Ele nos dá justamente nesse instante, enquanto temos congregado, segundo a promessa dEle, em lugares celestiais, em Cristo Jesus, onde nenhum pecado fica oculto. Testificamos que temos passado da morte à vida, pela fé em seu sangue, por sua promessa, e como resultado, temos sido elevados a uma atmosfera celestial. Você sente agora segura de si mesma. O temor desaparece, mesmo o temor de encarar a morte. Quem sabe estamos falando a um moribundo, a uma pessoa que está perto de partir. Mas tem temor da morte. Ora, a morte não é nada mais, nada menos do que uma porta pela qual o cristão atravessa para além da cortina do tempo, sem sofrer nenhuma dor, nenhuma enfermidade mais, e aguarda a ressurreição em um corpo celestial, porque nós temos três corpos: corpo físico, material, terreno, corpo celestial, com a qual nós vamos para um lugar quando morremos aqui. Paulo disse, quando este tabernáculo é desfeito, há um outro esperando por nós, através do qual nós vamos. Nós não ficamos vagando por aí, como a alma que não tem corpo. Mas para os filhos de Deus, corpo me preparaste. Então vamos, além da cortina do tempo, num corpo celestial, e depois da ressurreição, teremos corpos glorificados. Agora mesmo estamos assentados em lugares celestiais e temos sido elevados a uma atmosfera celestial. Assentados com Ele agora, mesmo, e armados com a armadura divina, com o capacete da salvação, com os nossos pés calçados na preparação do Evangelho da Paz. Nós estamos com a couraça divina, temos o escudo da fé, temos a espada do Espírito, que é a palavra de Deus, para enfrentarmos esta condição humana, esta dimensão terrena, como verdadeiros cristãos, vendo, enxergando, percebendo, discernindo as astutas ciladas do diabo nos lugares celestiais. Sim, mas é necessário que esta oração se cumpra em nossa vida. Conceda que Ele, o Espírito Santo, Senhor Jesus, nos ensine nesse instante as coisas que queres que saibamos e que nos dê o pão da vida para que tenhamos sustento para o futuro que nos resta à mão. Agora, meus ouvintes, São Judas disse no seu versículo 5. Então essa cartinha de apenas uma página, apenas um capítulo, versículo 5, antes do Apocalipse, você vê o que São Judas escreveu.
mas quero lembrar-vos, como a quem já uma vez soube isto, que havendo o Senhor salvo um povo, você diz, eu sou salvo. Está muito bem, eu creio. Está muito bem. Eu sou salvo de tal denominação, de tal igreja. Eu sou um salvo de tal e tal igreja. Você vê o que fez isto lá no deserto? Era israelita. Um era da congregação de Coré, outro era de Abirão, outro foi de Balaão. E muitos outros ficaram com Moisés e com Josué até alcançarem os dons da terra. Mas depois eles pereceram da mesma forma. Vejam aqui. Mas quero lembrar-vos como a quem já uma vez soube isto, que havendo o Senhor salvo um povo, tirando-o da terra do Egito, destruiu depois os que não creram. Então você vai guardar isto. Ele destruiu porque eles não continuaram em sua mensagem. Eles não continuaram naquela fé correta. Eles se agruparam em interpretações diversas. Agora, como sempre nós estamos fazendo, para vocês ouvintes se inteirarem melhor de que Deus está chamando um povo zeloso, um povo de boas obras, não por si próprio, mas sim pelo Espírito Santo. E Ele está separando e preparando este povo como uma noiva, 2 Coríntios, capítulo 11. E com zelo, e até com certa loucura, oxalá me suportasseis um pouco na minha loucura. Para tanto, Ele tem enviado este profeta. Nós não estamos apresentando um pensamento nosso. Não estamos apresentando uma teologia nossa. Eu não sou nenhum grande pregador. Mas simplesmente Deus tem me dado a graça de poder repartir convosco um pouquinho daquilo que tenho recebido pela graça de nosso Senhor Jesus Cristo, deste profeta, através das fitas gravadas e de suas mensagens traduzidas, escritas em português. Isto está bem? Eu creio que o Filho de Deus já tem notado o que tem ouvido. Tem percebido que isto enquadra naquela pergunta de Natanael: pode vir alguma coisa boa de Nazaré? Venha e vê. Foi a resposta de Filipe: vem, vem e vê. Agora, nós só podemos encerrar esta programação lembrando a vocês que quando nós nos congregamos em espírito e em verdade, crendo em suas promessas, não temos mais razão de vivermos com temor e de estarmos contristados. Mas vamos esperar juntos, ansiosamente, a promessa que o Eterno Deus nos tem feito através de sua palavra, sabendo que Ele é verdadeiro e capaz para cumpri-la. Ele virá nos buscar e nos dará corpos glorificados para subirmos para as bodas do Cordeiro e logo depois virmos reinar com Ele no milênio e depois então, sem tempo algum, de eternidade em eternidade. Em nome de Jesus Cristo, amém.

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4: 23 horas e 10 minutos. 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
1: Sexta-feira, 4 de setembro de 2026. Boa noite, eu sou Fernando Figa e vamos juntos em mais uma edição do Jornal da Noite. Os fatos que marcaram o dia de hoje, muita informação e prestação de serviço. Você ouve nesta edição do Jornal da Noite. Dólar sobe e fecha a R$ 5,13 após pesquisa eleitoral e dados de emprego dos Estados Unidos. Ibovespa recua. Agronotícias, com as informações que movimentam o setor agropecuário, em destaque a questão sobre importação de carne bovina brasileira da União Europeia. A arte da fotografia com o professor e fotógrafo Ailton Tenório. Diversidade e acessibilidade na coluna Direito e Inclusão, falando sobre Setembro Amarelo. Vamos trazer a coluna Saúde Mental com a neuropsicóloga a doutora Priscila Gasparini Fernandes. A coluna Debate Educação com o consultor de políticas educacionais Francisco Borges. E o quadro Vale o Play. Vamos juntos, o Jornal da Noite está no ar.
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1: O dólar fechou em alta de 0,5% hoje, cotado a R$ 5,13. Já o Ibovespa, na Bolsa de Valores brasileira, recuou 0,02% aos 185.147 pontos. Com poucos indicadores econômicos no Brasil e às vésperas do feriado de 7 de setembro, as atenções dos investidores se voltaram para os dados de emprego dos Estados Unidos. Na manhã, o Departamento do Trabalho dos Estados Unidos divulgou o relatório de empregos de agosto, que traz informações como número de vagas e tudo mais. No Brasil, o IBGE divulgou uma nova pesquisa sobre o trabalho por aplicativos e plataformas digitais. O Congresso aprovou o fim da taxa das blusinhas, isso também repercutiu hoje no mercado, e a nova pesquisa Datafolha para a eleição presidencial.
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1: Aqui o Agro é notícia. União Europeia responde governo brasileiro após fala sobre reciprocidade no comércio. Por aqui, Fernando Figa. A partir de agora, atualizando as informações do setor agropecuário. A União Europeia reagiu à possibilidade anunciada pelo Brasil de aplicar medidas de reciprocidade contra o bloqueio europeu às exportações brasileiras de proteínas animais e derivados em função da falta de comprovação da ausência do uso de antimicrobianos nas cadeias produtivas. O porta-voz para o comércio da Comissão Europeia disse que as regras para combater a resistência antimicrobiana são bem conhecidas há muito tempo e que os países exportadores tiveram tempo suficiente para ajustar suas produções. Ele reforçou que as normas também são proporcionais, pois seguidas pelos produtores europeus desde 2022 e que não são discriminatórias. As declarações foram feitas na sexta-feira, na coletiva diária da Comissão Europeia em Bruxelas, em resposta a um jornalista que questionou sobre a posição do Brasil em relação ao embargo europeu. O representante comentou também que as exportações do Brasil para lá serão normalizadas assim que o país comprovar a conformidade com as exigências sanitárias. Abre aspas. O que faremos nesta situação é continuar trabalhando em estreita colaboração com as autoridades brasileiras para permitir que eles garantam que sua conformidade com seus requisitos está atualizada. Uma vez que eles possam mostrar conformidade, as exportações para a União Europeia desses produtos do Brasil poderão retornar. Fecha aspas. Afirmou na coletiva. O porta-voz reforçou ainda que as regras de segurança alimentar são uma questão da maior prioridade para os cidadãos da União Europeia e que, por isso, o bloco busca constantemente maneiras de fortalecer suas normas sanitárias e fitossanitárias.
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1: Vamos agora com o fotógrafo Ailton Tenório.
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1: Olá, professor.
2: Olá, pessoal. Hoje o assunto é eletrizante. Fotos de raios, relâmpagos. Eu sou o fotógrafo Ailton Tenório e vou confessar que é um tipo de foto que eu ainda não fiz. Para conseguir fotografar raios, é necessário estar no lugar certo, no momento certo, e estar preparado para fazer esse tipo de foto. Já, se você só tem um celular, aí fica mais difícil ainda. Ah, precisa também de certa coragem, porque tem gente que tem medo de raios. Conheço alguns fotógrafos que têm uma verdadeira paixão por registrar esses fenômenos estratosféricos ou meteorológicos, pois cada evento desse é único e não se repete nunca da mesma forma. Sabe aquele ditado que um raio nunca cai duas vezes no mesmo lugar? Com os para-raios dos altos edifícios da cidade, isso acontece com frequência. E por isso, há uma certa previsibilidade de onde se consegue fotografar. Vou contar brevemente a história da fotografia intitulada Fúria Urbana, da fotógrafa Magali Maschi. Se você não conhece, vale a pena dar uma olhada no perfil dela no Instagram. Magali adora registrar paisagens urbanas, fenômenos naturais como eclipses, pôr de sol e, é claro, relâmpagos. E como ela consegue fazer essas fotos? Do seu apartamento, que tem uma visão privilegiada para a cidade de São Paulo. Da sua varanda, ela consegue ver as antenas da TV da Avenida Paulista e todo um conjunto de edifícios da cidade. Ela conta que, no dia 30 de dezembro, lá no final do ano de 2020, ela estava apreciando um final de tarde quente, um pôr do sol bonito, o céu estava relativamente limpo. Mas do outro lado, umas grandes nuvens negras estavam pairando sobre a cidade. Ela só percebeu isso quando um clarão chamou sua atenção. Era uma enorme nuvem, dos famosos cumulonimbus, e estava sendo iluminada por dentro por diversos raios internos. Como ela mantém um tripé de prontidão lá na sua sala, ela apontou a câmera para aquele lado, fez uma foto, ajustou a exposição, pois a cidade já estava com as luzes acesas, com as luzes dos prédios já se destacando contra um fundo negro. Com o controle remoto, clicou uma, duas vezes, até que um enorme raio cruzou todo o céu, transpassou toda aquela formação de nuvens e atingiu o solo. E nesse instante, ela clicou mais uma vez. Quando ela foi conferir o resultado no visor da câmera, ela ficou impactada, que congelou seus movimentos. Era uma daquelas fotos que quando você faz, na hora você sabe que é especial. Olhou de novo e pensou, preciso guardar esse cartão na memória. E assim o fez. Parou de fotografar, tirou o cartão da câmera e levou para o computador e acabou publicando a imagem lá no seu perfil no Instagram. No dia seguinte, final de ano, nem olhou seu perfil, pois estava com seus familiares. Só mais tarde percebeu os milhares de comentários e outros tantos novos seguidores que ela ganhou estavam elogiando aquela cena. E não foi só isso. A foto Fúria Urbana ganhou o primeiro lugar no Grande Prêmio da revista Fotografe em 2021. E essa foi só a primeira premiação dessa imagem, que já rodou o Brasil e o mundo em diversos salões e concursos fotográficos, sempre muito premiada. A história dessa foto mostra que, para capturar um relâmpago, não é apenas técnica ou equipamento. É estar preparado para agir quando a oportunidade surge. Se você quiser tentar fotografar relâmpagos, algumas dicas podem ajudar. Mas conto isso na próxima semana. Por hoje, vou ficando aqui, mas deixo no perfil @fotonorádio a incrível foto Fúria Urbana. Aqui quem fala é o fotógrafo, arte educador e professor Ailton Tenório. Até a próxima semana.
1: Muito obrigado, professor Ailton. E vamos agora falar de Setembro Amarelo.
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3: Olá, sou Luciane Frazão, psicopedagoga, doutora em educação e consultora em diversidade, acessibilidade e inclusão. Estamos aqui na coluna Direito e Inclusão para que, por meio das nossas conversas e de informações sobre esse tema que é tão sensível, possamos tornar a nossa sociedade mais inclusiva. Hoje, por conta do Setembro Amarelo, venho dialogar com vocês sobre uma questão que é muito importante. Aproveitando a campanha de prevenção contra o suicídio, gostaria de abordar a saúde mental das mulheres com deficiência. É muito importante que tenhamos como foco envolvermos nossas ações a fim de acolhermos as mulheres com deficiência. E como seria a melhor forma de fazer esse acolhimento? Gostaria, então, de trilhar com vocês um caminho que muitas das vezes envolve o capacitismo, trazendo três recortes importantes. O primeiro, a temática da autoestima. O segundo, a da maternidade. E o terceiro tema, a inserção laboral. Quando fazemos apontamentos relacionados à autoestima, esse tema nos leva muitas vezes à questão da identidade corporal. Quantas mulheres com deficiência não se veem representadas socialmente nos anúncios televisivos, nos personagens dos filmes, das novelas? Muitas das vezes essa mulher não encontra repertório sobre aquilo que seja significativo para ela, porque não encontra outras mulheres com deficiência ocupando esses espaços. Então, o caminho da estética, a utilização de roupas, por exemplo, acaba sendo um universo sempre distante para a mulher com deficiência. E isso faz com que a sua autoestima seja sempre fragilizada. No ponto da maternagem, nós temos essa temática como muito preocupante. Quantas mulheres com deficiência são violentadas, agredidas moralmente, psicologicamente, pelo fato de familiares ou mesmo vizinhos desacreditarem a sua capacidade de serem mães por conta das limitações apresentadas pelas suas deficiências? E, por fim, a questão da inserção laboral. Será que, de fato, as mulheres com deficiência têm as mesmas oportunidades laborais que os homens, sejam homens com ou sem deficiência? Mais uma vez, a sua capacidade é posta à prova. Então, como nós, sociedade, podemos fazer com que esse caminho seja trilhado de uma forma diferente? Acolhendo. E esse acolhimento é muito mais do que uma empatia afetiva. Ele envolve sabermos de fato quais são as necessidades que essas mulheres têm para esse acolhimento, para serem envolvidas nas situações sociais. Quando nós temos esse olhar, nós também estamos preservando a saúde mental das mulheres com deficiência. Quer dialogar mais sobre esse assunto? Vamos em frente. Siga-me nas redes sociais, no Instagram, @ professora doutora Luciane Frazão, psicopedagoga. Até breve.
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1: A seguir, mais informação para você aqui no Jornal da Noite. Fique ligado, já já tem doutora Priscila Gasparini Fernandes com a coluna Saúde Mental. Tem Francisco Borges falando de educação e muito mais.
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4: E a nossa dica da vez é um filme de ação, Adrenalina. Jeb é um assassino profissional que resolve se aposentar para curtir a vida com a namorada A. Ao acordar de seu último serviço, o sujeito descobre que foi injetado um veneno em seu corpo e o matará em poucas horas. Ele resolve gastar seus últimos momentos de vida para se vingar. A toxina afeta a glândula suprarrenal que produz adrenalina, diminuindo os batimentos cardíacos. Para deixarem o sujeito mais irado, sequestram Eve. Pronto, é isso. O cara tem uma explosão de raiva que anula temporariamente o efeito da droga. Tem início uma caçada enlouquecida pelas ruas de Los Angeles, onde Chef vai demolindo tudo à sua frente no melhor estilo fanático. A sede de vingança pode ter anulado temporariamente o veneno, mas Chef tem que conseguir o antídoto para sobreviver. Acho que você aí do outro lado do rádio conseguiu sentir o clima dessa grande ação. Então não perca mais tempo e reserve já o filme Adrenalina.
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13: Estamos de volta com o Jornal da Noite e vamos trazer a doutora Priscila Gasparini Fernandes. Uma pergunta: por que repetimos hábitos que nos fazem mal? Vamos trazer esse assunto na coluna Saúde Mental.
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13: Olá, doutora.
14: Olá, pessoal. Que bom estar aqui com vocês mais uma vez. Eu sou a doutora Priscila Gasparini Fernandes, sou neuropsicóloga, e hoje eu quero começar com uma pergunta que provavelmente todo mundo já se fez uma vez. Se eu sei que determinado comportamento me faz mal, por que que eu continuo repetindo? Pois é, gente, pode ser continuar em relacionamento que nos machuca, procrastinar algo importante, comer por ansiedade, gastar por impulso, voltar para situações que já sabemos como terminam, ou até reagir sempre da mesma maneira durante uma discussão e depois pensar: eu sabia que não deveria ter feito isso. E é justamente aí que está um ponto muito interessante da psicologia. Saber que algo nos faz mal não significa automaticamente que a gente consegue mudar. Por que que as nossas escolhas não são guiadas apenas pela razão? O que que acontece, gente? O cérebro, ele aprende através da repetição. Quando a gente faz alguma coisa muitas vezes, determinadas respostas se tornam mais automáticas. E é isso que acontece também com os nossos padrões emocionais. Imagine que uma pessoa que desde muito cedo aprendeu que precisava agradar aos outros para ser aceita. Na vida adulta, ela pode perceber racionalmente que precisa colocar limites, mas continua dizendo sim quando gostaria de falar não. Por quê? Porque existe um aprendizado emocional muito mais antigo dizendo: se eu desagradar, posso perder o afeto daquela pessoa. E é por isso que alguns padrões parecem ser tão difíceis de romper. Existe ainda, gente, um outro aspecto. O cérebro gosta de algo conhecido. E conhecido não significa necessariamente bom. Às vezes, uma situação é ruim, mas é familiar. E aquilo que é familiar pode ser interpretado pelo cérebro como mais previsível. E é por isso que algumas pessoas saem de um relacionamento problemático e algum tempo depois percebem que entraram em outro relacionamento com características muito parecidas. Mudaram as pessoas, mas o padrão permaneceu. A psicanálise fala muito sobre isso, gente, sobre a compulsão à repetição. A tendência de repetirmos determinados conflitos e experiências, muitas vezes sem perceber, como se estivéssemos tentando dar um desfecho diferente para algo que ainda não conseguimos elaborar. Então, como é que a gente começa a mudar? Quero deixar aqui três reflexões. Primeira dica: identifique o padrão, não apenas o comportamento. Em vez de pensar, eu preciso parar de fazer isso, pergunte: em quais situações eu faço isso? O que eu sinto antes de fazer? O que eu estou buscando ou evitando quando ajo dessa maneira? Entender a função daquele comportamento, gente, é muito mais eficiente do que simplesmente se culpar por ele. Segunda dica: perceba o que você ganha com esse comportamento. Isso pode parecer estranho porque estamos falando de algo que faz mal, mas comportamentos repetitivos geralmente oferecem algum benefício imediato: alívio de ansiedade, sensação de segurança, aprovação, fuga de uma situação difícil. O problema é que o alívio de hoje pode se transformar no sofrimento de amanhã, gente. Terceira dica: não espere sentir vontade de mudar para começar a agir diferente. Mudança também exige prática. A neuroplasticidade, ela nos mostra que o cérebro consegue construir novos caminhos, mas esses caminhos, eles precisam ser utilizados repetidamente para se fortalecer. No início, O novo comportamento pode ser desconfortado, justamente porque ele não é familiar, gente. Então, aqui fica uma reflexão. Qual comportamento você continua repetindo, mesmo sabendo que ele te prejudica? O que será que esse comportamento está tentando resolver? Muitas vezes, mudar começa não quando brigamos com o nosso comportamento, mas quando finalmente conseguimos compreendê-lo. Obrigada, gente, pela companhia e até a próxima.
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16: Tecnologia para o seu dia a dia. Por aqui, Fernando Figa e o seu Momento Smart. IA começa a atender clientes pelo WhatsApp. Por aqui, Fernando Figa. E você já imaginou conversar pelo WhatsApp com uma inteligência artificial que procura um produto para você e ainda agenda um horário? Essa tecnologia já começou a chegar ao setor imobiliário, né? Tem uma empresa que apresentou uma plataforma de inteligência artificial que foi criada para ajudar imobiliárias no atendimento de clientes. Na prática, a IA pode recomendar imóveis de acordo com o que o cliente procura e também auxiliar no agendamento de visitas. O sistema ainda pode trabalhar integrado às ferramentas utilizadas pelas imobiliárias para acompanhar os contatos e oportunidades de venda. A novidade mostra uma tendência que está crescendo rapidamente. A inteligência artificial está deixando de ser apenas uma ferramenta para responder perguntas. Agora, ela começa a participar de processos completos. Isso também pode acontecer em pequenos negócios. Atendimento inicial, respostas para dúvidas frequentes, organização de contatos e agendamento são tarefas que podem ser automatizadas, mas vale sempre manter aí uma opção de atendimento humano para situações mais complexas. Tecnologia para o seu dia a dia, esse foi o nosso Momento Smart.
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16: Com vocês, Francisco Borges.
17: Olá. Sejam muito bem-vindos à coluna Debate Educação. Sou Francisco Borges, mestre em Educação e consultor de políticas educacionais da Fundação de Apoio à Tecnologia, Fundação FAT. Para o episódio de hoje, achei oportuno abordar uma tradição no processo educacional da sociedade brasileira, que, na minha visão, já não representa os anseios de uma parcela significativa da nova geração. Durante décadas, o percurso considerado natural para os estudantes brasileiros era concluir o ensino médio e ingressar imediatamente na universidade. Mas os jovens de hoje desejam conquistar autonomia financeira, independência mais cedo, entrar rapidamente no mercado de trabalho, desenvolver competências práticas e construir seus próprios projetos, principalmente os de empreendedorismo. Essa mudança de comportamento exige que as instituições de ensino revejam a forma como estruturaram a etapa final da educação básica, o ensino médio. A oferta de cursos técnicos de nível médio deixa de ser apenas um diferencial e passa a representar uma estratégia essencial para escolas que pretendem permanecer conectadas às demandas da sociedade e às novas expectativas dos núcleos familiares. Pesquisas sobre comportamento e educação mostram que estudantes valorizam cada vez mais uma formação capaz de gerar resultados concretos em um menor espaço de tempo. Não por acaso, o ensino técnico desperta mais e mais interesse. Seu caráter prático, baseado em projetos, laboratórios e resolução de problemas, mais interesse. Seu caráter prático, baseado em projetos, laboratórios

0: e condições para custear sua própria formação. Trata-se de uma trajetória complementar, capaz de ampliar oportunidades e tornar a construção da carreira mais consistente. Nesse cenário, as escolas que continuam direcionando seus esforços exclusivamente para a preparação para os vestibulares correm o risco de atender apenas parte das expectativas dos estudantes. A formação acadêmica permanece importante, mas já não é suficiente para responder aos desafios de um mercado de trabalho em constante transformação. As famílias procuram instituições que preparem seus filhos tanto para os exames de acesso ao ensino superior quanto para a vida profissional. O movimento observado entre os jovens não parece ser uma tendência passageira. Trata-se de uma mudança estrutural na forma como as novas gerações enxergam a educação, a carreira e o futuro. Que a gente tenha, de forma clara, o ensino técnico não substitui o ensino superior, nem reduz sua importância, mas amplia horizontes e oferece caminhos mais flexíveis para a construção da vida profissional. Fico por aqui. Até o nosso próximo encontro. Enquanto isso, acompanhe nosso LinkedIn. Só procurar por Fundação FAT. FAT se escreve com F-A temudo.
1: Vale o Play.
2: A gente dá a dica e você decide se vale o Play. Por aqui, Fernando Figa, e vamos falar de Young Sheldon, ou Jovem Sheldon, uma série com 7 temporadas. Essa dica é pra família toda.
3: Sim, é a minha assinatura. Por que a pergunta?
4: Tô procurando pessoas que possam fazer amigos.
3: Ah, eu não estava interessada em amigos. Eu peguei esse livro pra me ajudar a me tornar diretora.
2: Bom, normalmente a gente coloca o trailer do filme, o áudio do trailer, no caso, para você ouvinte. Eu não encontrei o trailer dublado em português. Tem só o trailer original em inglês, então eu decidi pegar esse trecho, né, para você ter uma noção, porque acredito que a maioria vai assistir dublado em português, não é verdade? Olha, nesse trecho, por exemplo, né, um exemplo do que é o Sheldon. Ele é muito inteligente, porém, ele tem dificuldade nas habilidades sociais.
4: Eu acho que não consegui fazer nenhum amigo.
5: Que chato. Eu também acho difícil fazer amigos.
4: A pior parte é que era importante pra minha mãe.
2: Em Jovem Sheldon, spin-off de The Big Bang Theory, a trama acompanha o jovem Sheldon Cooper, de 9 anos de idade, quando ele pula 4 séries para começar o ensino médio junto com seu irmão mais velho, menos intelectual. Enquanto ele luta para ser compreendido por sua família, colegas e vizinhos, sua mãe o oferece a melhor ferramenta que pode inventar: lembrar aos valentões que seu pai é o treinador de futebol e que seu irmão está no time. Sua irmã gêmea não compartilha sua mente excepcional, mas ela tem uma visão muito mais clara do que a vida reserva para o jovem gênio. Em resumo, o jovem Sheldon, como o nome sugere, trata aí da vida de Sheldon Cooper, da série Big Bang, A Teoria, quando ele era criança e vai avançando até a adolescência. Olha, para quem curte a série Big Bang, A Teoria, é uma ótima pedida, mas se você não assistiu esta série, Young Sheldon vai te divertir da mesma forma.
4: Mãe, o que você sabe sobre o remédio Prozac?
3: Não sei muito.
2: Jovem Sheldon tem 7 temporadas. Você encontra esta série na Amazon Prime Video e também no Max, para você que é assinante. Já esteve disponível no Globoplay? Dá uma conferida aí para ter certeza que realmente está disponível esta série na sua plataforma de streaming preferida, porque sempre tem mudanças rolando. Jovem Sheldon. E aí, vale o play?
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6: Termina aqui a edição de hoje. Um abraço para você. Feriado prolongado, hein? Segunda-feira é feriado nacional, né? Portanto, um fim de semana esticado. Tudo de bom para você. Bom fim de semana. Boa noite.

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2: Olá, tudo bem com você? Começa agora o Nitro Music aqui pela sua rádio favorita, comigo, Bia Ipsen. A partir de agora, uma hora com as melhores aí do flashback pra você. Começar relembrando essa daqui.
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6: Segundo rumores, a cantora Cyndi Lauper vai lançar uma edição comemorativa do álbum True Colors, seu trabalho de maior sucesso, que foi lançado em 1986. Nesse ano, comemoram-se 40 anos de seu lançamento. True Colors reúne 10 músicas, incluindo os hits True Colors e Change of Heart.
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13: Beleza, estamos de volta com mais uma sequência do Nitro Music.
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5: Olá pessoal, Almanaque Musical no ar, por aqui Eduardo Maidana e hoje nós recordamos Cherry Head, uma canção composta em 1966 por Barry Gibb e gravada pelo grupo Bee Gees. A canção foi primeiramente lançada em um compacto como lado B do single australiano I Want to Home, de 1966, e depois em 1970 lançada no Brasil como single independente, sem alcançar as paradas de qualquer um dos países. Ela foi a primeira, junto com I Want to Home, gravada na Lydon Records, com um novo equipamento de gravação em 4 faixas. Apesar disso, foi a última faixa gravada ainda pelo selo, uma vez que os Bee Gees estavam mudando de gravadora. Para os colecionadores de música, essa faixa é uma das mais antigas do Bee Gees que a gente recorda agora.

0: Almanaque Musical de hoje vai ficando por aqui. Até nossa próxima edição. E obrigado pela sua audiência. Tchau!
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3: 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Atenção, você que é fã de Robbie Williams. O cantor britânico vai se apresentar no Brasil no dia 13 de outubro, em São Paulo. Será um único show até o momento. Os ingressos ainda estão disponíveis. O show faz parte da turnê de lançamento do álbum Britpop.
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11: É isso aí, gente. Voltamos com o Nitro Music, o melhor do flashback de todos os tempos.
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1: Fechando o nosso Nitro Music aqui pela sua melhor sintonia. Agora o BYY vou indo nessa. Obrigada pela companhia, obrigada pela sua audiência. E a gente se encontra por aqui. Um beijo pra você, fica com Deus. Um abraço, tchau, tchau.
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12: Uma hora e 4 minutos.
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3: Você sabia que a pulga é um inseto parasita? Isso é, que vive à custa de outro animal, alimentando-se do seu sangue. Afeta cães e gatos, alimentando-se e reproduzindo-se durante longos períodos de tempo, podendo provocar anemias, também alergias e transmissão de outros parasitas.
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8: 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Segundo rumores, a cantora Cyndi Lauper vai lançar uma edição comemorativa do álbum True Colors, seu trabalho de maior sucesso, que foi lançado em 1986. Nesse ano, comemoram-se 40 anos de seu lançamento. True Colors reúne 10 músicas, incluindo os hits True Colors e Change of Heart.
0: 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A paz, mais que estruturas, precisa de pessoas. Ao longo da história, inúmeros gestos de paz foram realizados por homens e mulheres que souberam esperar, sem nunca ceder ao desânimo. 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
5: Você sabe de onde vem a tradição de pular sete ondas no Réveillon? Esse costume remete às tradições africanas. O ritual homenageia Iemanjá, dona das águas salgadas. Sete é um número cabalístico representado por Exu, filho de Iemanjá. Os sete pulos servem para que os caminhos sejam abertos.
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7: Cidade FM. 2:37.
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1: Dedique tempo para passear com seu pet. Um animal de estimação vai exigir tempo de sua parte. Portanto, se você não gosta de caminhar ou não tem tempo para isso, procure uma pessoa que possa passear com seu pet por você. Mas um pouco de tempo que leve para cheirar a grama e sentir a calçada de fora já vai o deixar bem feliz e empolgado.
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8: 3:08.
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4: 4:03.
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6: Você sabia que antes dos Incas, alguns índios fizeram história na América? Mais de 14 séculos antes do Império Inca, os índios Mochicas revolucionaram o modo de vida na América Andina. Foram eles que criaram a primeira sociedade estatal do continente. Nobres guerreiros tinham o Estado nas mãos e controlavam também a religião, que envolvia a prática de sacrifícios humanos. A sociedade era patriarcal e as mulheres exerciam apenas tarefas domésticas. Embora tenham desaparecido, os Mochicas deixaram traços culturais da sociedade Inca.
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11: 4 horas e 23 minutos.
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1: 4 horas e 28 minutos.
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3: Preto velho Sebastião, escravo do coronel Firmino.

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Oi gente, Almanac Musical no ar. E hoje nós falamos de uma das bandas pop mais conceituadas dos anos 80 aqui no Brasil. Tô falando de Heróis da Resistência. O primeiro álbum da banda, com o título Heróis da Resistência, foi lançado em 1986, com o selo da Warner Music. Entre os sucessos estão Dublê de Corpo e Só Pro Meu Prazer. Essa última fez parte, inclusive, da trilha sonora da novela Hipertensão da Rede Globo. O trabalho recebeu certificado de disco de ouro, e nós relembramos agora Só Pro Meu Prazer.

0: fazer.
1: O Almanac Musical de hoje fica por aqui. Até a próxima. Tchau.
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3: 4:41.
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1: 4 horas e 46 minutos.

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0: Tudo à nossa volta está mudando constantemente. A cada dia, o sol ilumina um mundo novo. Apesar de tudo parecer tão igual ao que era ontem.
1: Oh.

0: Hoje é o primeiro sábado do mês de setembro, dia 5, e nos unimos com você nesta oração da manhã, dia de Santa Teresa de Calcutá, e no primeiro sábado recordamos de Nossa Senhora. Você pode rezar conosco a coroinha à Nossa Senhora no canal do YouTube Padre Alex Nogueira e o sétimo dia da novena a Nossa Senhora Menina. E amanhã, transmissão da Santa Missa, a missa que eu presido na capela do Mosteiro Preciosíssimo Sangue em Jacarezinho, no Paraná, às 8 horas da manhã, no horário de Brasília. E continuamos firmes na caminhada da nossa quaresma de São Miguel. Reze conosco no canal do YouTube Padre Alex Nogueira. Rezemos agora nesta oração da manhã, em nome do Pai e do Filho e do Espírito Santo. Amém. Que a graça de nosso Senhor Jesus Cristo, o amor do Pai e a comunhão do Espírito Santo estejam sempre convosco. Bendito seja Deus que nos reuniu no amor de Cristo. Assim unidos, ouçamos o Evangelho deste sábado.
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0: Evangelho de Jesus Cristo segundo Lucas, capítulo 6, versículos de 1 a 5. Num sábado, Jesus estava passando através de plantações de trigo. Seus discípulos arrancavam e comiam as espigas, debulhando-as com as mãos. Então alguns fariseus disseram: "Por que fazeis o que não é permitido em dia de sábado?" Jesus respondeu-lhes: "Acaso vós não lestes o que Davi e seus companheiros fizeram quando estavam sentindo fome? Davi entrou na casa de Deus, pegou dos pães oferecidos a Deus e os comeu, e ainda por cima os deu a seus companheiros. No entanto, só os sacerdotes podem comer desses pães." E Jesus acrescentou: "O Filho do Homem é Senhor também do sábado." Palavra da salvação. Glória a vós, Senhor. Neste evangelho, os fariseus estão irritados com os discípulos de Jesus porque estes foram, em dia de sábado, colher espigas para poder comer. Entendemos que para o judeu, seguidor da antiga aliança, o sétimo dia, o sábado, era o dia sagrado, porque foi no sétimo dia que Deus descansou de toda a criação. Isto nós vemos lá no livro do Gênesis. Mas agora, sabemos bem que com os cristãos nós não guardamos mais o sábado, mas sim o domingo, porque Jesus ressuscitou no domingo. E aqui nós temos o início da nova criação, ou seja, a nossa salvação. Jesus renovou todas as coisas e pôde abrir as portas de nossa salvação no domingo, no primeiro dia da semana. Exatamente por isso que encontramos no Novo Testamento o costume dos cristãos se reunirem no primeiro dia da semana para rezar, para partir o pão, ou seja, para participar da Santa Missa. Aqui os fariseus se preocupam ainda com guardar o sábado, este dia sagrado da antiga aliança. E diante desta preocupação, os discípulos de Jesus foram colher espigas para comer. Vejam, os discípulos não estão fazendo uma colheita para armazenar as espigas ou mesmo para vender. O intuito é apenas a sobrevivência, ou seja, colher a espiga e poder comer e se alimentar. Diante disto, não há problema algum e não fere o sábado, mas eles estão preocupados com a letra da lei. Uma vez que estão colhendo espigas, estariam irregulares. Jesus então se utiliza de um precedente lá do Antigo Testamento que aconteceu com Davi, dizendo que Davi comeu dos pães da oferenda. Mas que pães da oferenda eram estes? Havia um costume: 12 pães eram trocados semanalmente no templo. Isso nós vemos em Êxodo, capítulo 25, versículo 30. E estes pães, então, no dia de sábado, os sacerdotes pegavam desses 12 pães, trocavam eles, e os levitas, sacerdotes levitas, comiam os pães antigos, porque eles não eram jogados fora. Houve um precedente. Davi e seus companheiros estavam com fome e precisavam comer, e foi-lhes dado destes pães que eram reservados apenas aos sacerdotes levitas. Agora, Davi então pôde comer desses pães, mesmo não sendo autorizados pela antiga lei. Diante deste precedente, Jesus então apresenta que os discípulos podem sim comer dessas espigas colhidas no dia de sábado. Primeiro, porque diretamente não estão ferindo a lei, porque eles não estão colhendo para lucro ou para estocar. Estão colhendo para o benefício próprio, para comer e se alimentar naquele momento. Nós aprendemos de tudo isso a necessidade de servirmos a Jesus de coração e buscarmos sempre tudo aquilo que nos é necessário. Buscarmos amar a Jesus e, diante do amor que manifestamos a Jesus, também amar o próximo. Eis aqui o caminho certo e seguro para Jesus, o caminho do verdadeiro amor. Quer façamos qualquer coisa na nossa vida, precisamos fazer para a glória de Deus e por amor a Ele. Aqui, os discípulos de Jesus, ao colher aquela espiga em dia de sábado para sua alimentação, devem fazê-lo sempre louvando a Deus, agradecendo a Deus pelo alimento que recebem, e assim também todas as outras atitudes fazemos para a glória de Deus, agradecendo a Ele pelo dom da nossa vida, fazendo por amor e com amor. Rezemos agora com você as orações deste dia. Pai nosso que estais nos céus, santificado seja o vosso nome. Venha a nós o vosso reino. Seja feita a vossa vontade, assim na terra como no céu. O pão nosso de cada dia nos dai hoje. Perdoai-nos as nossas ofensas, assim como nós perdoamos a quem nos tem ofendido. E não nos deixeis cair em tentação, mas livrai-nos do mal. Amém. Ave Maria, cheia de graça, o Senhor é convosco. Bendita sois vós entre as mulheres, e bendito é o fruto do vosso ventre, Jesus. Santa Maria, Mãe de Deus, rogai por nós, pecadores, agora e na hora de nossa morte. Amém. Glória ao Pai, e ao Filho e ao Espírito Santo, como era no princípio, agora e sempre. Amém. Jesus, manso e humilde de coração, fazei o nosso coração semelhante ao vosso. O Senhor esteja convosco. Ele está no meio de nós. A nossa proteção está no nome do Senhor, que fez o céu e a terra. O Senhor Jesus Cristo esteja contigo para te proteger. Esteja à tua frente para te conduzir e atrás de ti para te guardar. Olhe por ti, te conserve e te abençoe. Amém. E a bênção de Deus Todo-Poderoso, Pai e Filho e Espírito Santo, desça sobre vós e permaneça para sempre. Amém. Que neste sábado você permaneça na paz e na alegria que vem de Jesus. Abençoado dia para você e sua família.
2: Abençoa, Senhor, as famílias. Amém. Abençoa, Senhor, a minha também.
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11: 5 horas e 12

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sorria. Bom dia. Sabadão gostoso. Sabadão, turma! E sabadamos em alto estilo, com moda boa, em alto e bom som, podemos dizer assim, sabadão 5 de setembro do ano 2026, Semana da Pátria, nós estamos vivendo também o Dia do Irmão, hoje também é Dia da Roça e Viva a Roça, hoje também é Dia Internacional da Caridade, hoje é Dia da Amazônia, ah, hoje também é o seu dia. Parabéns pra você, saúde, paz, tudo de bom. Bora acordando, gente, despertando o Brasil pra mais um fim de semana. Amigos do trecho, caminhoneiros, estica o corpo, tá na hora. Bom dia, com muita alegria. Bora despertar o belo, bora tirar o povo da cama, desamassa essa cara, tá na hora. Bora acordar, gente. Sabadamos, sabadamos no primeiro final de semana de setembro. Oh, bora acordar, bora despertar, hein? É, e aí? Feriadão prolongado, né? Ah, rapaz do céu. O pessoal vai emendar todo mundo aí, mas nós não vamos emendar nada. Nós vamos emendar é com moda boa, uma atrás da outra a partir de agora. E pra começar bem, Peão, Carreiro e Sampaio. Ah, essa é bonita, hein? Essa aqui é lindona, de corpo e alma. Você sabia que o Peão Carreiro gravou com o Sampaio? Hã? Moda bonita!

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2: Bom sabadão pra você, Maria Helena, o Zé Carlos e também a Ana Lúcia. Estão ligados, estão em Gaspar, Santa Catarina.
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0: Onde será esse lugar, hein, Cabocrada? Rio Negro e Solimões, arruma essa casa. Bom dia pra você.
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2: Alô?
3: Alô?
1: Alô? Alô, bom dia.
0: Bora pro WhatsApp, bora falar com o Brasil. Alô, bom dia.
4: Bom dia, Fontenelle.
0: Bom dia.
4: Eu sou Rildo Almeida, tô aqui em Oriximiná, Fontenelle. Manda um alô pra nós aí, Fontenelle.
0: Alô, meu irmãozão, aquele abraço forte.
5: Passa pra nós aí, Água do Leite.
0: Boa.
5: Zé Barbosa, Brumado, Bahia.
0: Ô Zé, firma com nós, Cabocrão, bom sabadão.
5: Aqui é o Serginho Oliveira de Batatais. Eu gostaria de curtir com o Tião Carreira e Pardinho, Amor e Saudade.
0: Alô, aí é moda caprichada, tá chegando no Alô, bom dia, bom sabadão, meu Brasil, bora juntos.
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Sampaio no Alô, bom dia, o caprichadão número um do Brasil. 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Alô, Reginaldo, tá em Paragominas. Bom dia, Reginaldo, aquele abração especial. Oberon Oliveira, tá com nós. Está no ar o já, abração pra todo mundo. Fala meu amigo Vandésio, tá em Buritizeiro, Washington Lovaes. Alô Arenápolis, bora acordar. Alô gente querida de Parapuã. Ei, turma de Oswaldo Cruz, bom dia Brasil.

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6: Você sabia que as flores têm uma linguagem própria? Simbolizam pensamentos e sentimentos. Orquídea, beleza, luxúria, perfeição, pureza espiritual. É verdade.
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13: Olha, tamo juntos aqui na Rádio Cidade. Bom dia! De volta, né, gente? Com muita música boa. E aí, como é que tá o começo do dia? Tá tudo bem? Fica aqui, ó. 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

0: Olha, gente, é muita música e alegria no começo do seu dia. O nosso fim de semana tá bem gostoso, é sabadão. Bora juntos. Aqui só tem modão pra você.
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0: O programa sertanejo número 1 do Brasil. Tunico e Tinoco, Rancho de Palha.

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1: 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Bom sabadão. Volante grande. Bom dia. Tá no trecho, né, caminhoneiro?

0: Luiz Fernando e Pinheirense. No cravo e na ferradura. Que moda caprichada, que moda gostosa. No sabadão gostoso. Bom dia, bom fim de semana para todo mundo.
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2: Alô?
3: Alô?
1: Alô? Alô, bom dia.
0: Bora zapear pelo Brasil, bora falar com a turma. O pessoal vai acordando neste sabadão. Bom dia.
4: Bom dia, Fontenelle.
0: Bom dia.
4: É Cícero, de Jacutinga. Eu queria escutar a música de Boi Soberano com Tião Carreiro e Pardinho.
0: Rapaz, essa aí é boa, é bonita. Eu vou caprichar pra você daqui a pouquinho. Alô?
5: Aqui é a Rosa, Miguel.
0: Ô, Rosa.
5: Que é de Jacutinga.
0: Jacutinga.
5: Eu quero pedir a música de Zezé de Camargo Luciano.
0: Oh.
5: Aqui é a Rosa, Miguel.
0: Ô, Rosa.
5: Que é de Jacutinga.
0: Jacutinga.
5: Eu quero pedir a música de...

Boi Soberano, Tião Carreiro e Pardinho no Caprichadão número 1 do seu rádio. Você vai acordando, né, meninão? Vai disparando.

apertando com nós e já vai anotando aí o nosso WhatsApp para você pedir comigo hoje neste sabadão, pendrive de modão caprichadão, o sertanejão número 1 do seu rádio, gente. Você pede comigo? Pede, então manda para cá, 0800-558-0057. Você pede comigo hoje, eu já mando para você segunda-feira. Gente, eu tenho a versão de madeira, tenho a versão também de metal, tá? É, a de metal é mais compacta, é menorzinha, tá bom? O de madeira já é mais rústico, mas o repertório é o mesmo pros dois, tá bom? Você vai receber fotos, listagem com o nome de todas as duplas que estão no pendrivezão caprichadão, o sertanejão número 1 do Brasil. Vai pra palma da sua mão, é claro que vai. O Fontenelle manda pra você, viu? 0800-558-0057. Ô, meu amigo Edmilson, você tá bom, meninão? Aquele abração especial, tá com nós em São José do Rio Preto, Roberto está em São Caetano do Sul, em São Paulo, a Tati está em Mogi das Cruzes, bom dia, meu bem, aquele abraço. Zumira tá em Gaspar, né, Zu? Aquele abraço especial. Elza Maria Buritizeiro também tá por cá, tá no Sabadão Gostoso. Ivanildo de Jesus tá em Bamerindo, Parazão, alô, Brasil, bom dia!

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18: 6 horas em 1 minuto.
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25: E aí, turma? Bora acordar, caboclada? Tá na hora, desperta aí! Ah, você está na cidade, nós estamos juntos com muita moda boa.
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0: Bom dia, bom dia, bom sabadão aí pra todo mundo, tamo juntos, fim de semana gostoso, você tá em casa, tá trabalhando, o que que você tá fazendo de bom? Conta aqui pro Fontenelle, eu quero saber, tá bom? Vamos juntos durante 2 horas.
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0: O programa sertanejão número 1 do Brasil, trio Parada Dura, Arapuca no Alô, bom dia.

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1: 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Alô, bom dia!
2: Olha, você que já está na lida neste sabadão, muito obrigado, tá? Ô, caminhoneiro, você do volante grande, você da boleia, obrigado pela carona, taxistas, motoristas de aplicativos, policiais, porteiros, padeiros, bom dia!

0: Gino e Gino, Esquina da Saudade é caprichadona.
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2: Alô?
1: Alô, bom dia.
0: Bora zapear pelo Brasil, o pessoal vai acordando neste sabadão e vai falando com Fonte.
3: Bom dia, Fontenelles, aqui é Zefinha de Ponto Novo.
0: Ô, dona Zefinha.
3: Quero ouvir a música de Chico Amado e Xodó.
0: Olha,
3: já tem alguém no seu lugar.
0: Boa, boa moda bonita, alô.
4: Aqui é o André de Montião.
0: Você tá bom?
4: Toca um modão pra nós aí, as três cuiabanas.
0: Certo.
4: Oferecer pra todos os ouvintes aí, pra vocês da rádio.
0: Que legal.
4: Valeu.
0: Valeu, meninão, que Deus te abençoe, muito obrigado, bom sabadão pra todo mundo, bom dia.
5: Bom dia, Fontenelle, aqui é o Pedro.
0: Ô, Pedro. Fala,
5: Gazú, do Norte Minas e Biaí.
0: Ô, irmão.
5: Vamos a top.
0: Ah.
5: Manda um modão aí, manda um Lourenço Lourival aí. Tô por caramba, Ibiaí.
0: Ibiaí.
5: Minas Gerais, Norte de Minas.
0: Bom demais.
5: Falou, Fontenelle.
0: Valeu, nego, velho, tava sumido, hein? Faz tempo que você não participa aqui com nós. Ó, tá chegando o Chico Amado e Xodó. Tem alguém em seu lugar? Você pode despertar ao som da boa moda sertaneja. Fique à vontade, participe. Vamos juntos, é sabadão. 0800-558-0057. Você fala direto comigo.
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1: É o WhatsApp para você participar comigo, pedir a tua moda. Silvana Lima está em Descalvado, tá ouvindo? Alô, bom dia. Edinei em Santarém e também a Josélia em São José dos Campos.

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2: É moda boa pra você começar bem o seu sabadão, com moda apaixonada, gente. Bom dia!

Lucas e Albert. Gente, por incrível que pareça, né? Essa moda, ela fica linda na voz de qualquer artista, né? Essa moda é bonita demais, tem uma história assim incrível, né, gente? Eu gosto de modas assim, né? Com essas histórias assim, lindas, maravilhosas, viu?

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5: E aí, tudo bem? Bom dia! Já tomou seu café da manhã? Ó, o Fontinelli tá por aqui te fazendo companhia até às 7 da manhã. Bora tomar um cafezão gostoso? Bom dia!
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0: Estamos juntos em mais uma hora super especial aqui no Alô Bom Dia, neste sabadão gostoso. Eu sou o Fontenelle, eu tô contigo, bom dia.
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0: O programa Sertanejão número 1 do Brasil traz um grande sucesso com o rei Roberto Carlos, taxista. Bom sabadão para você que está aí nas corridas. Alô, motoristas de aplicativos, caminhoneiros. Alô, taxistas. Bom dia para você. Bora juntos.
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2: É modão caprichado, Zé Carlos, tá em Pindamonhangaba, Vale do Paraíba, obrigado pela audiência. A Márcia está em Jacareí também, no Vale do Paraíba. Ó, quem está em Brasília é o Irineu e também a Dona Jacira. Bom dia!
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0: Chitãozinho e Chororó, Cama de Casal, no Sabadão Gostoso.
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2: Alô?
3: Alô?
1: Alô? Alô, bom dia.
0: Bora lá pro WhatsApp, bora falar com o Brasil, pessoal acordando, alô.
4: Aqui é o Cadu, de Linhares, Espírito Santo.
0: Tudo
4: jóia?
0: Quando
4: puder, toca pra mim aí, Leandro Leonardo.
0: Alô, bom dia, Espírito Santo aqui, alô.
5: Bom dia, Fortinelli, aqui é o Pedro Nascimento Pereira, de Mato Grosso do Sul. Queria ouvir uma moda aí.
0: Ô, Pedrão.
5: É, lembrança de um carreiro.
0: Olha aí.
5: De um carreiro.
0: Opa.
5: Só não tô lembrado o nome do cantor.
0: Ah, vou caprichar pra você aqui, eu acho já pra você, tá bom? Tem mais gente aqui, deixa eu ver. Alô, alô, bom dia. Alô? Eu
6: sou José Barbosa, de Brumado da Bahia.
0: Boa, Zé.
6: Se possível, passa pra gente aí.
0: Ah.
6: Chitãozinho e Chororó, Colheita de Milho.
0: Aí é caprichadona, Edu, alô, bom dia. A gente toca pra você de todo o Brasil. 0800-558-0057. Leandro e Leonardo, pense em mim aqui no Alô, Bom Dia. Alô, meu amigo Júlio Magalhães em Araraquara, tá com Fontinelli. Fala, meu amigo Beto Porto Ferreira. Alô, Serjão, tá em São Luís do Paraitinga, tá aqui, ó.
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2: Bom dia, Marilene, tá em Vila Velha, acompanhando o Alô, bom dia. A Trindade tá em São João del Rei. O meu amigo Jurandir está em Parapuã e o Oswaldinho em Caçapava.

Mato Grosso e Matias. Memória aqui no Alô Bom Dia, o caprichadão número 1 do seu rádio. A gente vai abraçando você que vai despertando com nós. A Leila Machado está com a gente em São João del Rei, não é, Leila? Aquele abraço. A Maria Escobar em Caraguatatuba. O meu amigo Chico Mineiro está em São Sebastião. Washington de Souza em Nortelândia. Juca Romão está em Belo Vale. Ô, Jucão, tá bem por aí, meninão? Firma com nós por cá que nós está de cá, viu? O meu amigo Gil, fala Gil, você tá bom, meninão? É o Gilson, tá com nós em Porteirinha, norte de Minas. Alô, Vandésio, tá em Buritizeiro. A Neide Fernandes está em Parapuã. O Mineiro de Goiás em Santarém. Meu amigo Djalma em Araraquara. A Zumira tá em Gaspar, no Azul. Aquele abraço, minha amiga Idaísa Silva em Monte Aprazível. O Dirceu da Farmácia já tomando seu cafezinho em Araraquara, acompanhando o Fontenelle aqui no sabadão mais gostoso do rádio.

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7: 6 horas e 32 minutos.
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5: Opa, estamos de volta aqui pela Rádio Cidade. Tudo de bom pra você. Um dia gostoso, abençoado. Coloca um sorrisão nesse rosto, sorria! 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

0: bom dia, bom sabadão pra todo mundo, bora juntos, tomando aquele café gostoso, proseando com você, que vai acordando, que vai despertando no sabadão maravilhoso, bom dia.
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0: Guilherme Silva com Gino e Geno, rainha da festa.
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2: Ah, eu estou aqui do seu lado, tá? Nesse sabadão bem gostoso, a gente começa assim, ó. O dia com muita moda boa, alegria, bate-papo, a tua participação, ela é fiel aqui no Alô, bom dia!
0: Alô,

0: João Mineiro e Marciano, Aline, de 1987. Vocês ouviram também Ailson e Ailcinho, Buquê de Flor, Modão Caprichado.
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13: Você sabia que as primeiras manifestações da Bossa Nova ocorreram na década de 50 na Zona Sul do Rio de Janeiro? Ali, compositores, instrumentistas, músicos eruditos, cantores, grupos de rapazes e moças, em que a maioria tocava violão, começaram a se reunir onde tocavam suas novas composições.
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16: 6:43.
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0: Opa, estamos de volta aqui pela Rádio Cidade. E aí, gente, tudo bem? Bora acordar? Bora levantar?
22: Acorda aí, meu filho.
0: Tá na hora, desperta aqui com a cidade. Vamos juntos, aumenta o volume.
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0: Bom sabadão, gente! Vamos que vamos aqui no Alô Bom Dia. Estamos quase próximo do final do nosso programão gostoso deste sabadão, mas você pode continuar por aqui, tem moda boa.
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0: O programão sertanejão número 1 do Brasil. Faz o seguinte, manda pra cá o dia e o horário que você tá ouvindo dessa caprichadona aqui do João Torres. Eu vou cadastrar você, tá? Ela bateu asas. Manda pra cá, gente. Bom dia, bom sábado.
2: Alô.

0: Moreno com Rio Negro e Solimões, o Chapeludo. Bom dia.
1: Ela gosta demais do Chapeludo.
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2: Alô? Alô, bom dia.
0: Vamos pro WhatsApp, as últimas participações deste sabadão. Alô, alô, bom dia.
4: Bom dia, Fontinelli, estou ouvindo o seu programa.
0: Bom dia.
4: Eu sou de Ibaté.
0: Legal.
4: Gostaria de ouvir uma música Esquema Montado.
0: Oh, vou preparar pra você, meu amor.
5: Alô? Bom dia, Fontinelli. Da cidade de
0: Paragominha. Tá bom, menino?
5: Manda um alô pra mim, eu trabalho aqui no sítio Águas Limpas.
0: Águas Limpas, é isso? Bom dia.
6: Bom dia, Fontinelli. É o Falso de Sinop, Mato Grosso. Gostaria de pedir uma música, oferecer pra toda a minha família.
0: Oi, irmãozão.
6: Queria pedir aquela música do Lourenço Lorival.
0: Olha aí.
6: Um pedido de pai. Um abraço, Fontinelli. É o Falso de Sinop, Mato Grosso.
0: Alô, Sinop. Alô, Mato Grosso. Alô, Fausto. Bom dia. Lourenço e Lorival. Tá chegando no programão Sertanejão número 1 do Brasil.

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2: Continuamos aqui com você no rádio e na internet. Bom dia pra você, um sabadão super especial.

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1: E você vai marcando aqui na cidade, 7:30. Um abraço e a todos um bom dia. Nós estamos chegando e a partir de agora, a informação neste sábado, dia 5 de setembro. Começa mais um café, o nosso café com notícias, e que você já vai conferindo os destaques. Confira as principais manchetes de hoje. No bloco local temos as notícias da polícia. Hoje tem vacinação por Igaraçu e continua o Barra Rock Fest em Barra Bonita. Na manchete da região, mulher é abordada a caminho de casa, estuprada e roubada. Suspeito foi preso. Confira agora outras manchetes pelo Brasil e pelo mundo. Fachin promete resposta firme e fim do inquérito das fake news.
2: Nenhuma autoridade está acima da Constituição. Nenhum poder está acima da lei. A gravidade dos fatos, não haverá precipitação, mas tampouco omissão. A resposta institucional será firme, proporcional e rigorosa.
1: TSE lacra sistemas que serão usados nas eleições.
3: A partir de hoje, os sistemas que serão utilizados nas eleições gerais de 2026 estão oficialmente assinados e lacrados. Este ato assegura que a tecnologia empregada para a manifestação da vontade popular permaneça transparente, segura e auditável durante todo o processo eleitoral. A segurança do processo eleitoral não decorre de um único mecanismo, mas sim da combinação de diferentes camadas de proteção, de controles independentes, de procedimentos rigorosos e, sobretudo, da ampla possibilidade de fiscalização.
1: Estoque da Copa pode voltar às prateleiras no dia 7 de setembro.
4: O primeiro passo é avaliar o que ainda faz sentido para o consumidor e criar uma comunicação que mude o contexto. Ele deixou de ser um item associado exclusivamente à Copa e pode ser apresentado como uma opção para celebrar a independência do Brasil? Se sim, esse é o caminho. Também é importante trabalhar com preços e condições comerciais que favoreçam a saída do estoque.
1: Fraude no IPVA. Grupo espalhava pagamentos por 4 estados.
5: As investigações apontam que o grupo simulava o site do pagamento do IPVA do estado de Minas Gerais e, com isso, conseguia que as vítimas efetuassem pagamento para contas por eles operadas. As investigações apontam um prejuízo às vítimas de mais de R$1.700.000, totalizando mais de 2.400 vítimas.
1: Lei determina ampliação da oferta de remédios usados em caso de infarto e AVC nas unidades do SUS.
6: São remédios trombolíticos utilizados na urgência para dissolver coágulos sanguíneos, desentupir as artérias e restaurar o fluxo de sangue.
1: Confira agora outros destaques, outras manchetes pelo Brasil e pelo mundo. Relatório da Polícia Federal sobre Mendonça é criticado até por aliados de Moraes. Procuradoria-Geral da República vai investigar relatório da PF sobre mensagem de Vorcaro a Moraes. Vorcaro admite agrado em viagem de diretor do Banco Central à Disney. Você vai conferindo. Donald Trump elogia Brasil após receber banqueiro. Os destaques, as nossas manchetes. Pelo Brasil e pelo mundo, Estados Unidos rejeitam plano de Israel para expulsar palestino de Gaza. Manchetes. Pai de santo e esposa vão a júri popular por matar jovem, bebê e adolescente no Rio Grande do Sul. Deslizamento de terra deixa um morto e 11 desaparecidos na China após fortes chuvas. Você vai conferindo os destaques. Foragido por homicídio em São Paulo há 39 anos, é achado após briga no Paraguai. É um dos destaques da região. Você vai conferindo. Na TV, Haddad critica feminicídios em São Paulo. E Tarcísio diz que a Cracolândia acabou. Laudo aponta aneurisma rompido em mulher que morreu após duas altas. Conferindo ainda, turma do Supremo começa a julgar recurso sobre liberdade de Bolsonaro. Defesa contesta laudo sobre morte da PM Gisele. Explosões em quartel na Bolívia deixam 2 mortos e mais de 50 feridos. Professor é preso, suspeito de aliciar e abusar de alunas em Goiás. Vítima filma o próprio assalto em São Paulo com óculos e ajuda a polícia a prender dupla. Você vai conferir também nesta edição as loterias de ontem à noite. Como fica o tempo de acordo com o clima-tempo no final de semana na região. Nos destaques do esporte, mais uma rodada do Campeonato Brasileiro. Está aí, portanto, os nossos destaques, as nossas manchetes. São 7h36, vamos com a notícia por inteiro. Vem aí o nosso primeiro bloco de hoje.
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1: 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Um abraço aos amigos e amigas. Muito obrigado pela companhia, um bom sabadão para todos nós, independente do tempo. Bom, gente, nós temos aqui o detalhe é o seguinte, eu tenho um comunicado aqui de um falecimento da funerária Piso, por Barra Bonita, aos 79 anos da senhora Dirce Sevilla Olier. Sepultamento logo mais às 11 horas, cemitério do centro, senhora Dirce Sevilla Olier, que faleceu na Barra aos 79 anos. A informação é da funerária Piso. Tem um comunicado aqui também de uma missa que acontece amanhã no Barreirinho, às 16h, lá na Capela do Barreirinho. Está dado o recado. Primeiro bloco, gente, sempre tem a polícia. E quando fala em polícia, a gente chama o companheiro Matiasi. Chega mais, Matiasi, bom dia.
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7: Bom dia, Livelto. Bom dia, Cris. Bom dia, Zé Maganha. Bom dia a todos da Cidade FM. Um grande abraço. Nós tivemos dia 3, às 20h15, rua 9 de julho, acidente de trânsito com vítima. Equipe policial acionada através via Copom 90 para atendimento de um sinistro de trânsito envolvendo automóvel mais motocicleta. No local foi constatado que a vítima, condutora da motocicleta, já havia sido socorrida por ambulância municipal até o Hospital São José para atendimento médico. Condutor do veículo Volkswagen Gol encontrava-se presente no local e relatou a dinâmica do acidente. Conforme a versão dele apresentada, registrada no campo específico do boletim de ocorrência, devidamente orientado e após o término do registro da ocorrência, liberado. No local do sinistro também se encontrava o pai da condutora da motocicleta, o qual ficou responsável pela motocicleta envolvida no acidente. A equipe policial deslocou-se até o pronto-socorro municipal, onde realizou um contato com a vítima, com a condutora, e a mesma relatou a dinâmica do sinistro, conforme sua versão registrada no campo específico deste boletim, permanecendo no local, aguardando a conclusão do seu atendimento médico. A vítima informou estar sentindo dores na mão esquerda, sendo devidamente orientada, foi realizada a verificação da documentação dos veículos e dos respectivos condutores, não sendo constatada nenhum momento e parte irregular. Foi realizado contato telefônico com o delegado de polícia de plantão, que dispensou a apresentação da ocorrência naquela ocasião, deliberando pelo encaminhamento da documentação por meio da Resolução 57 em data útil posterior ao acidente. Nós tivemos ainda, dia 3, infrações crime de trânsito às 23h25 da noite, na 15 de novembro. Durante patrulhamento foi abordada uma motocicleta Honda CG 125 Today, placa de Bauru, São Paulo. Em consulta ao sistema, constatou que o veículo apresentava atraso no licenciamento anual. O último exercício pago, quitado, foi 2024, além de restrição judicial ativo expedida pelo Tribunal Regional Federal, juízo do Fórum Federal de Bauru. Indagado, o condutor declarou que só tomou conhecimento das pendências judiciais somente após aquisição e o pagamento do veículo. Diante do exposto, foi liberado o auto de infração, recolhimento da moto, sendo a motocicleta removida ao pátio do Bizarra, em Pederneiras. O condutor foi devidamente orientado e liberado no local dos fatos. A última é de hoje. Hoje, 4h40 da madrugada, a Avenida Papa João Paulo II, acidente de trânsito sem vítima. Durante o turno de serviço, a equipe policial foi acionada via Copom para averiguar sinistro de trânsito, consistente em choque entre veículo automotor e poste. Pelo local, constatado que o veículo Fiat Uno Mille estava parado parcialmente sobre a calçada e parcialmente na pista do rolamento da via, comprometendo a segurança e a fluência do trânsito no local. No interior do veículo encontrava-se a condutora, a qual declarou aos policiais que teria dormido ao volante, vindo a passar diretamente sobre uma rotatória existente no local. Em razão do impacto, os pneus do lado esquerdo do veículo foram danificados, ocasionando a sua parada. Após pesquisa, constatou-se que o veículo encontrava-se com a documentação irregular, tendo como último licenciamento o exercício de 2023. Em consulta, a condutora verificou ainda que sua CNH encontrava-se também vencida, a CNH vencida desde 2019. Diante dessas irregularidades constatadas, foram adotadas as medidas administrativas cabíveis, ou seja, as multas, né, referente aqui aos problemas, sendo realizado o recolhimento do veículo, bem como lavradas autuações administrativas à condutora do veículo.
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1: Muito obrigado, Matiase, pelas informações. Gente, final de semana prolongado, segunda-feira, o feriadão do 7 de setembro, a independência, hein? Banco fechado, comércio fechado, prefeituras. Sobre a coleta do lixo de Igaraçu e Barra, nem a prefeitura da Barra, nem a de Igaraçu, até agora se manifestaram, certo? Estamos aguardando. Gente, ainda no primeiro bloco, temos as loterias de ontem à noite. Aqui na concurso 7.110, 0914, 5457, raso 80, acumulou. A Loto Bahia, concurso 2.972, 06, 10, 16, 17, 21, 31, 33, 35, 38, 41, 45, 51, 52, 76, 77, 84, 89, 92, 94 e 97, acumulou. A Loto Mania, na próxima quarta-feira, dia 9, paga 5 milhões. Dupla Sena, concurso 3.005, primeiro sorteio 0918, 21, 24, 25 e 33, acumulou. Segundo sorteio 0507, 09, 36, 40 e 46, também acumulou. A Dupla Sena paga na próxima quarta-feira, dia 9, 3 milhões e meio. Dia de sorte, concurso 1290, 10, 13, 14, 20, 23, 24 e para fechar o 26, acumulou. O Super 7, concurso 895, coluna 1 deu o número 3, coluna 2, o 8, coluna 3, o 9, coluna 4, o 4, coluna 5, o 5, coluna 6, o 5 e coluna 7, o 9, acumulou. Próximo sorteio do Super 7 será na próxima quarta-feira, dia 9, 7 milhões e meio. Confira agora os sorteios de amanhã, domingo. Além da Federal, A mais milionária paga 91 milhões. A Mega Sena, 48 milhões. A Quina, 17 milhões. A Time Mania, 12 milhões. O Dia de Sorte, 700 mil. Lembrando que o próximo sorteio da Federal será o sorteio da Independência. No próximo dia 15, o prêmio estimado em 300 milhões. Está dado o recado das nossas loterias. Gente, temos aqui o Barra Rock Fest, a segunda noitada hoje. Noitada entre aspas, porque começa a tardezinha. Hoje é um festival de bandas como os tributos às grandes bandas, né? Nome de explosão do rock e do rock alternativo. Hoje a programação consta a seguinte, né? 17h30, U2. 19h30, Green Day. 21h30, Metallica. 23h30, Kiss. Então hoje a partir das 5h30. Amanhã domingo, 14h30, Os Imortais, tributo ao poeta, Legião Urbana, Charlie Brown Jr. Ainda amanhã, temos 18h30, às 20h22. Amanhã tem Rolling Stones, Nirvana e o Iron Maiden. E depois tem na segunda-feira, né? 14 horas, 3 em 1, 16 horas, Vulcânica, 18 horas, Felipe Reis e banda. Está aí, portanto, o Rock Fest. Continuando, a abertura foi ontem, mesmo com aquela ameaça de, né, de um vento forte, 10, 15 minutos, né? Choveu também pouco, mas não chegou a afetar muita gente ontem na primeira noitada. 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É hoje aqui por Igarassu, a partir das 8 da manhã. Tá certo? Por falar em Igarassu, gente, tem um registro aqui de esporte de Igarassu. A equipe de futsal Sub-16 da Prefeitura de Igarassu entrou em quadra pela primeira partida na fase sub-regional da Copa de Futsal da Secretaria de Esportes do Estado de São Paulo, lá em Itapuí. Uma partida equilibrada, muito disputada, com um placar final de 4-4. A equipe de Igarassu é comandada pelo técnico Rodrigo Aparecido Januário. Próximo jogo, próximo desafio, Igarassu enfrenta dois córregos. Gente, a reciclagem do catadores de materiais recicláveis aqui de Igarassu, na segunda-feira é normal, viu? Vai haver reciclagem normal da Cooperite, certo? O meio ambiente aqui de Igarassu. Então vai ser normal, né? A coleta seletiva, eu disse coleta seletiva, hein? Tá? Muito bem. Temos aqui ainda, deixa-me ver aqui, os nossos destaques, né? Campanha eleitoral em pleno afinco. As mentiras e as promessas continuam até o dia 1º no rádio e na televisão. Está aí, portanto, gente, os nossos destaques aqui neste nosso primeiro bloco do nosso café deste sabadão. 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

0: domingo aquele tradicional almoço às 11 horas. E na segunda-feira tem almoço sertanejo na Estiva. É, música com Anderson Lima e Oscar. Então, segundona tem um almoço também ali na Estiva. Tá ok? Tá dado o recado. Agora o recado vem da... 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Deixa eu mandar uma luzinha aqui pra galera, né? Que tá ligadinha com a gente aqui. O Paulo Sérgio Soares, a Maria José, a Maria Denor, o Reginaldo Matias, a Maria Helena Viana, a Maria Denor. E temos aqui o José Ângelo Stulin, a Lourdes Melo, a Edete Maia, ótimo final de semana, Cidinha Fulan. O Decão Pasquete está mandando dar um alô aqui para o aniversário da Cristina. Precisa ver qual Cristina que é, né? A Vera Lúcia Aparecida dos Santos, a Sueli Corinto, a Elizabeth Guimarães, o Adão Amato, a Zezé Safi, um abração, Zezé. Carmen Biasotto, a Isabel Custódio. Pessoal que está ligadinho sempre com a gente aqui. A gente agradece sempre a preferência, claro, né? Tem dúvida alguma. Gente, 7h51. Vamos tomar um café? E a gente volta com o próximo bloco, que é o nosso bloco regional, já já.
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1: Vamos nessa então, gente, pontualmente 8 horas. Estou recebendo um comunicado agora aqui, nesse momento, da Prefeitura de Barra Bonita. Segunda-feira, o feriado, a coleta do lixo na Barra será normal. Barra Bonita, hein? Coleta normal, segunda-feira, o feriado de 7 de setembro. Igarassu não se manifestou ainda. Vamos em frente. Vem aí o segundo bloco, aqui no nosso café de hoje.
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1: Vamos de giro, então. Uma mulher de 19 anos foi estuprada, agredida e roubada em Lençóis Paulista. Ela voltava do trabalho para casa por volta de 11 da noite, quando foi abordada por um homem. Segundo a polícia, o suspeito de 28 anos ameaçou a vítima e a levou para uma área de mata sob uma ponte, onde cometeu estupro e roubou R$15 dela. Após o crime, fugiu e ela procurou a polícia. Ela recebeu atendimento médico e permaneceu sob observação. A civil iniciou investigações e, com auxílio de imagens, conseguiu identificar o suspeito. Ele foi localizado no fim da tarde e tentou escapar pelos telhados de um imóvel vizinho, mas acabou cercado e preso com apoio da PM. Segundo a polícia, ele confessou o crime e alegou ter consumido álcool e drogas. As roupas utilizadas por ele foram apreendidas para a perícia. Ele foi autuado e permanece à disposição da justiça. Gente, um empresário brasileiro, ouçam essa novela, hein? Um empresário brasileiro de 68 anos, procurado pela justiça de São Paulo há quase 40 anos por um homicídio cometido em São Manuel, foi localizado no Paraguai após uma briga no trânsito. Luciano Pampado Casquel estava vivendo no país vizinho, utilizando o nome de Luciano Pereira Castelo. Ele é acusado de matar um jovem de 19 anos em outubro de 87 em São Manuel e desde então permanecia foragido. A descoberta dele verdadeira ocorreu durante uma investigação da polícia paraguaia, iniciada depois de uma confusão no trânsito. O episódio que acabou revelando o paradeiro do brasileiro aconteceu no último dia 28 de agosto, em Assunção, capital do Paraguai. Segundo informações da imprensa local, Casquel dirigia uma caminhoneta quando iniciou uma discussão com o motorista de um caminhão betoneira. O desentendimento teria começado por causa da preferência de passagem. Durante a briga, testemunhas registraram imagens nas quais o brasileiro aparece apontando uma pistola contra o caminhoneiro. O vídeo circulou pela internet e chamou a atenção de autoridades paraguaias. A partir das informações obtidas na ocorrência, investigadores conseguiram chegar até a casa do empresário, localizado em Lambaré, cidade próxima à capital paraguaia. No imóvel, Casquel entregou duas pistolas para a polícia, uma calibre 9mm, uma delas seria utilizada durante a ameaça ao caminhoneiro. No dia seguinte, as autoridades também apreenderam uma caminhoneta utilizada pelo brasileiro. Ele foi levado ao Ministério Público do Paraguai para prestar esclarecimento sobre a ameaça, mas acabou liberado pela promotoria. Durante as investigações sobre sua identidade, entretanto, os investigadores descobriram que o homem utilizava documento com outro nome e constataram a existência de uma ordem de prisão em aberto no Brasil por homicídio qualificado. Com a confirmação de que o condenado estava vivendo no Paraguai sob uma identidade falsa, a Civil de São Paulo iniciou providências para tentar trazer o foragido de volta ao Brasil. O delegado seccional de Bauru, Dr. Lourenço, informou que a Interpol já foi acionada para auxiliar na localização e captura de eventual extradição de Casquel. Luciano Pampado Casquel, de São Manuel, que vivia no Paraguai com o nome de Luciano Pereira Castelo. Gente, Karina Alves, uma moradora de Mineiros do Tietê, ela relatou uma possível irregularidade na configuração de um radar na rodovia que liga Mineiros a Dois Córregos. Segundo ela, no último dia 26, enquanto trafegava pelo trecho, foi autuada por excesso de velocidade. A multa indica que a infração ocorreu no quilômetro 275, próximo ao acesso do Clube Termas do Pacu. Nesse ponto, de acordo com a sinalização, a velocidade permitida seria de 100 km/h para veículos leves e 80 km para veículos pesados. No entanto, na notificação recebida, a velocidade considerada como limite para atuação seria de 40 km/h, o que demonstra desalinhamento com o radar. Para Karina, essa configuração pertencia a outro equipamento. O radar instalado no quilômetro 234, próximo ao acesso a Santa Maria da Serra, onde o limite de velocidade é realmente reduzido. Está feito o registro. Homem de 36 anos foi preso em flagrante ontem à tarde após furtar peças de carne e um queijo de um estabelecimento comercial em Bauru e ainda agredir com um soco no rosto um sargento da reserva que tentou impedir o crime. Ele acabou autuado por roubo. Segundo informações do boletim, o suspeito saiu do local sem passar pelo caixa, com uma cesta contendo 5 peças de carne e 7 peças de queijo, itens avaliados em quase R$ 700, mas foi flagrado por um funcionário que tentou abordá-lo. Nesse momento, um PM da reserva de 60 anos interveio para ajudar. Acabou agredido com um soco no rosto. Com a ajuda de populares, ele conseguiu deter o homem. Ele foi conduzido ao plantão, onde foi preso em flagrante. Uma mulher foi presa em flagrante pela PM em Promissão, na região de Lins, suspeita de dopar a filha de 27 anos, que depende de cuidados especiais, e incendiar a casa da família com ela dentro. Uma irmã da vítima foi avisada e conseguiu retirá-la do imóvel. A equipe foi acionada para atender a ocorrência e foi informada que a suspeita deu medicamentos para a filha e, na sequência, provocou incêndio após abrir o registro de gás e atear fogo em um colchão, deixando a vítima no imóvel. Após praticar o ato, segundo o BO, a autora teria entrado em contato com a outra filha, relatando o que havia feito e dizendo que não suportava mais os cuidados especiais que a vítima demandava. Com a ajuda de vizinhos, a irmã da jovem conseguiu retirá-la da casa em chamas, evitando que ela saísse com ferimentos. A suspeita foi encaminhada à central de polícia. Que coisa, como é que pode, não, rapaz? Tacar fogo na casa dentro com a filha, que tem cuidados especiais, né? Ei, mundão, hein? Ei, mundão. O Tribunal do Júri da Comarca de Jaú condenou o réu de 46 anos por tentativa de feminicídio triplamente qualificado contra a ex-esposa de 27 anos. A mulher foi atacada com um golpe de faca em Potunduva no último dia 8 de setembro de 2025, quando seguia para o trabalho e sofreu lesões gravíssimas. O julgamento ocorreu no último dia 26 e a pena foi fixada em 27 anos de reclusão em regime inicialmente fechado. Que coisa, não? Tá aí. A Polícia Civil, por meio da DIG e do GOI de Botucatu, esclareceu a autoria de um furto ocorrido em uma tradicional joalheria do município no último dia 24. Na ocasião, desconhecidos levaram do local 8 peças confeccionadas em ouro 18 quilates, causando prejuízo de aproximadamente R$ 70 mil. Após a comunicação do crime, os investigadores de Botucatu realizaram diversas diligências e conseguiram identificar um autor de 23 anos. Com base nas provas reunidas durante a investigação, a civil representou a justiça pela expedição de mandato e busca na residência dele. Ontem, os policiais cumpriram ordem judicial e localizaram no endereço todas as joias subtraídas do estabelecimento e que foram devolvidas à vítima. O investigado foi detido durante a ação encaminhada à delegacia. 4 criminosos invadiram uma concessionária de motos na madrugada de ontem em Pederneiras e furtaram mais de 3 mil em mercadorias. Câmaras de segurança registraram o momento em que o grupo quebrou os vidros da fachada do estabelecimento. As imagens mostram que os suspeitos entraram de maneira organizada para furtar itens de valor. Segundo o boletim, levaram 10 capacetes de várias marcas, avaliados em R$ 3.500, além de um notebook. Durante o crime, o conjunto que trava de ignição em uma das motos também acabou danificado. O representante da loja procurou a delegacia e fez o BO. Agora a polícia investiga o caso. Tá aí, portanto, gente, os nossos destaques, né? As nossas notícias neste nosso bloco regional. 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Muito bem, deixa eu me ver aqui, dá uma luzinha para ver quem é que está mais com a gente aqui, né? Neste nosso bloco, o Zé Rolha de Jaú, um abração, Eva Elizabeth das Neves, Edinaldo e a Marta Gomes, a Maria Skink, a Fátima Fabrício, Zé Antônio, a Marta Machado, Paulo Sérgio, a Maria José, o Reginaldo Matias, a Maria Helena. Muito bem, muito obrigado a todos aí pela preferência, gente, pela companhia. Que horas são? Olha, já 8 horas 12 minutos, mais um cafezinho, gente. E voltamos na sequência com o nosso giro pelo Brasil e pelo mundo. Música.

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1: Vamos nessa então, 8h20, vem aí o nosso terceiro bloco de notícias.
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1: Vamos girando o Brasil e o mundo. Por aqui, Fachin promete resposta firme e fim do inquérito das fake news.
3: O Supremo Tribunal Federal, ministro Edson Fachin, afirmou nesta sexta-feira que a resposta à crise na corte será firme, proporcional e rigorosa. A tensão aumentou depois da troca de acusação entre Alexandre de Moraes e André Mendonça em investigações relacionadas ao Banco Master. Durante uma cerimônia no Palácio do Planalto, ao lado do presidente da República, Luiz Inácio Lula da Silva, Edson Fachin disse que a gravidade dos fatos exige respeito à legalidade e ao devido processo e garantiu que não haverá omissão.
4: Nenhuma autoridade está acima da Constituição. Nenhum poder está acima da lei. A gravidade dos fatos não haverá precipitação, mas tampouco omissão. A resposta institucional será firme, proporcional e rigorosa.
3: Nesta sexta, Fachin retirou do inquérito das fake news o pedido feito por Alexandre de Moraes para investigar o colega André Mendonça. O presidente da corte vai definir o rito para analisar as acusações e se os casos serão levados ao plenário do STF. Ao tratar das consequências dessa crise, Fachin apontou medidas que considera urgentes para o tribunal, entre elas, o fim do inquérito das fake news.
4: Os acontecimentos recentes demonstram o acerto e a urgência de três metas de nossa gestão: a adoção de um código de ética, o fim do inquérito das fake news e a modernização do sistema de justiça. Senhoras e senhores,
3: o inquérito das fake news foi aberto em 2019 e está desde então sob a relatoria de Alexandre de Moraes. A crise na Suprema Corte se intensificou depois que Mendonça tornou público um relatório da Polícia Federal com mensagens de Daniel Vorcaro envolvendo o colega de corte Alexandre de Moraes. Na sequência, Moraes pediu a investigação de Mendonça por supostas irregularidades na condução de inquérito. As acusações ainda estão sob análise. Agência Rádio Web de Brasília, Yuri Hudson.
1: TSE lacra sistemas que serão utilizados nas eleições.
3: Há um mês do primeiro turno, o Tribunal Superior Eleitoral concluiu nesta sexta-feira a assinatura digital e a lacração dos sistemas que serão usados nas eleições de outubro. O procedimento encerra o desenvolvimento dos programas das urnas e permite verificar se os os sistemas utilizados no pleito são os mesmos que passaram por testes e fiscalização. Durante a cerimônia, o presidente do TSE, ministro Cássio Nunes Marques, destacou a importância desta etapa e afirmou que o procedimento reforça a segurança do processo eleitoral.
5: A partir de hoje, os sistemas que serão utilizados nas eleições gerais de 2026 estão oficialmente assinados e lacrados. Este ato assegura que a tecnologia empregada para a manifestação da vontade popular permaneça transparente, segura e auditável durante todo o processo eleitoral. A segurança do processo eleitoral não decorre de um único mecanismo, mas sim da combinação de diferentes camadas de proteção, de controles independentes, de procedimentos rigorosos e, sobretudo, da ampla possibilidade de fiscalização.
3: Depois da assinatura digital, os sistemas ficam congelados. Qualquer modificação altera a identificação eletrônica dos programas e pode ser detectada pelos mecanismos de controle e auditoria. O secretário de Tecnologia da Informação do TSE, Júlio Valente, explicou que a lacração encerra um ciclo de desenvolvimento, testes e fiscalização.
6: O ciclo eleitoral brasileiro, que é bianual, ele tem ao todo 40 oportunidades de auditoria e fiscalização. São muitas as oportunidades que as entidades, a cidadã e o cidadão têm para fiscalizar o processo eleitoral. Mas as oportunidades, a partir de agora, elas se concentram em utilizar esses sistemas como referência.
3: Os código-fontes ficaram disponíveis para inspeção e 8 entidades fizeram a análise. O primeiro turno das eleições está marcado para 4 de outubro. Agência Rádio Web, de Brasília, Yuri Hudson.
1: Estoque da Copa pode voltar às prateleiras no dia 7 de setembro.
2: Camisetas, bandeiras, acessórios verde e amarelos que sobraram da Copa do Mundo ainda estão ocupando espaço no estoque. O 7 de setembro pode ser uma oportunidade para colocar esses produtos novamente em circulação e recuperar parte do dinheiro investido. A gerente adjunta da Unidade de Relacionamento com o Cliente do Sebrae Nacional, Milva Capanema, afirma que o primeiro passo é mudar a forma como essa mercadoria é apresentada ao consumidor.
7: O primeiro passo é avaliar o que ainda faz sentido para o consumidor e criar uma comunicação que mude o contexto. Ele deixou de ser um item associado exclusivamente à Copa e pode ser apresentado como uma opção para celebrar a independência do Brasil? Se sim, esse é o caminho. Também é importante trabalhar com preços e condições comerciais que favoreçam a saída do estoque.
2: Além de descontos, o empreendedor pode montar combos e kits promocionais, reunindo produtos parados com outros de maior procura. Camisetas, bandeiras e acessórios também podem ganhar novos usos em festas, eventos esportivos ou em outras ocasiões ligadas às cores do Brasil. Mas estoque encalhado também deixa uma lição para as próximas datas comemorativas. Milva Capanema alerta que um aumento pontual nas vendas não significa que aquela procura vai continuar depois do evento.
7: O principal cuidado é não confundir uma demanda excepcional com uma demanda permanente. Grandes eventos e datas comemorativas podem gerar picos de consumo, mas é importante trabalhar com projeções mais conservadoras e evitar compras grandes, volumes altos, porque apenas a expectativa de venda está alta. Antes de fazer novas compras, o empreendedor deve analisar o histórico de vendas, o tamanho real do seu mercado, o prazo de reposição do fornecedor e, principalmente, o risco do produto perder valor depois do evento.
2: Negociar pedidos menores e entregas parceladas com fornecedores também pode reduzir o risco. Afinal, produto parado representa dinheiro que deixa de ser usado em mercadorias com maior potencial de venda. 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
1: Fraude do IPVA. Grupo espalhava pagamentos por 4 estados.
8: O Ministério Público de Minas Gerais deflagrou uma operação contra uma organização criminosa suspeita de aplicar golpes no pagamento do IPVA no estado. O grupo criava sites falsos e direcionava as vítimas para pagamentos por Pix em contas controladas pelos criminosos, conforme explica o promotor de justiça e coordenador do GAECIBER, Grupo de Combate aos Crimes Cibernéticos, do Ministério Público de Minas Gerais, André Salles Dias.
9: As investigações apontam que o grupo simulava o site do pagamento do IPVA do estado de Minas Gerais e, com isso, conseguia que as vítimas efetuassem pagamento para contas por eles operadas. As investigações apontam um prejuízo às vítimas de mais de R$1.700.000, totalizando mais de 2.400 vítimas.
8: Foram cumpridos 14 mandados de prisão preventiva e 10 de busca e apreensão em cidades dos estados de Goiás, Maranhão e São Paulo. 10 investigados foram presos e equipamentos eletrônicos, cartões bancários, drogas e um simulacro de arma foram apreendidos. As investigações continuam para localizar os demais envolvidos. O MPMG orienta os contribuintes a pagar o IPVA somente pelos canais oficiais e a conferir o beneficiário antes de concluir o PIX. Do Ministério Público de Minas Gerais, para a Agência Rádio Web, Marco Aurélio Franco.
1: Lei determina ampliação da oferta de remédios usados em caso de infarto e AVC nas unidades do SUS.
10: Sistema Único de Saúde amplia a oferta de medicamentos usados por pessoas que sofrem infarto agudo do miocárdio ou acidente vascular cerebral. São remédios trombolíticos utilizados na urgência para dissolver coágulos sanguíneos, desentupir as artérias e restaurar o fluxo de sangue. O bloqueio dos vasos pode causar tanto o infarto quanto o AVC. A oferta dessas substâncias será ampliada nas unidades de pronto atendimento e no SAMU, o Serviço de Atendimento Móvel de Urgência. O maior acesso desses pacientes aos trombolíticos está previsto numa lei que acaba de ser sancionada. Esses remédios são usados de acordo com a avaliação clínica para restabelecer a circulação do sangue. Por isso, o diagnóstico rápido e a agilidade no início da terapia com trombolíticos aumentam as chances de sobrevivência e diminuem o risco de sequelas. Da Rádio 2, Fabíola Altran.
1: Vamos com outras manchetes de agora, pelo Brasil e pelo mundo. Relatório da Polícia Federal sobre Mendonça é criticado até por aliados de Moraes. Gente, fórum especial no Brasil para ministro do Supremo destoa de modelo dos Estados Unidos e da Europa. Donald Trump elogia Brasil após receber bancário. Você vai conferindo os destaques, as nossas manchetes de agora, pelo Brasil e pelo mundo neste sabadão. A mulher é resgatada com vida após passar 10 dias soterrada no Nepal. Candidata do PT do Rio Grande do Norte aciona a Polícia Federal por ameaças de morte e violência sexual. Ataque de drones da guerrilha mata 2 soldados na Colômbia. Você vai conferindo os destaques, as nossas manchetes, pelo Brasil e pelo mundo. Homem é preso com mais de 5 quilos de cocaína em mala no aeroporto do Rio de Janeiro. Pai de santo e esposa vão a júri popular por matar jovem, bebê e adolescente no Rio Grande do Sul. O cantor Julio Iglesias é alvo de nova denúncia por agressão sexual. Deslizamento de terra deixa 1 morto e 11 desaparecidos na China após fortes chuvas. Ainda, você vai conferindo aqui, a vítima filma o próprio assalto em São Paulo com óculos e ajuda a polícia a prender dupla. Professor é preso suspeito de aliciar e abusar de alunas em Goiás. Defesa contesta laudo sobre a morte da PM Gisele. Explosões em quartel na Bolívia deixam 2 mortos e mais de 50 feridos. Está aí, portanto, o nosso giro pelo Brasil e o nosso giro pelo mundo. Gente, eu vou dar um recado agora aqui. 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Gente, tá aí, portanto, este nosso, né, giro pelo Brasil e pelo mundo. E eu vou agradecendo mais uma vez sempre aqui a companhia dos amigos e das amigas que estão ligadinhos conosco aqui no nosso café. A Madalena Costa, o Carlos Lazarinha, a Marta Paulino. A Marta Paulino está aqui, manda um abraço para toda a minha família, está mandado. O Nilton Rossi, a Gercília Conceição, a Creuza Polônio, o Zé Silva, o Marcão Nardo Frolini, o Evaldo Gomes, a Noêmia Freitas, um bom fim de semana, o Júnior, a Cleide Mota. Muito obrigado a todos pela preferência. 8h34, nosso cafezinho derradeiro, e eu volto com esporte e também o tempo.

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1: Agora, 8h40, último bloco. Na sequência vem aí esporte e também o tempo.
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1: Um abração para o Lúcio Scarri, a Lucidalva Oliveira, a Mara Santos, Osni Igreja, a Sandra Pavanelli, a Marlene, a Madalena Costa, o Carlão, ligadinho com a gente. Gente, vamos com o esporte. Vamos com os destaques aqui do esporte brasileiro feminino. Temos aqui as quartas de finais, jogo de volta ontem. Palmeiras 1, Bahia 1 nos pênaltis. O Bahia venceu por 6-5. Hoje à tarde, 16h30, no feminino, tem São Paulo e Grêmio, Ferroviário e Flamengo. Segunda-feira tem Corinthians e Cruzeiro, certo? Agora vamos com a rodada do Campeonato Brasileiro. É o nosso Brasileirão da Série A. 3 partidas marcadas para hoje. Sabadão, 16h, Bragantino e Bahia. 18h30, São Paulo e Atlético Mineiro. 21h, tem Fluminense e Vasco. Amanhã, 11h, tem Curitiba e Mirassol. 16h, Cruzeiro e Atlético Paranaense, Remo e Flamengo, Inter e Santos. 18h30, Botafogo e Palmeiras. 19h30, Corinthians e Chapecoense. Na segunda-feira, tem Vitória e Grêmio. Agora vamos com a Série B do Brasileirão. Ontem à noite, 3 partidas. Criciúma 2, Cuiabá 0. Atlético Mineiro 5, Vila Nova 0. CRB 3, América Mineiro 1. Hoje, 16h, Novo Horizontino e Avaí, Goiás e Fortaleza. 18h, tem Juventude e Atlético de Goiás, Ceará e Sport. Amanhã, domingo, 11h, tem Londrina e Operário. 18h30, Ponte Preta e São Bernardo. Agora vamos com a Série C, a terceira divisão do brasileiro, equipes paulistas. Hoje tem Inter de Limeira e Ferroviária. Amanhã tem Floresta e Maringá, Santa Cruz e Botafogo da Paraíba, Paysandu e Brusque. O Inter de Limeira é a única equipe paulista junto com a Ferroviária, né? Aqui agora nessa reta final de Série C, a segunda fase, tá certo? Na Copa Paulista, gente, Copa Paulista ontem à noite, 1 jogo, Bandeirante 3, União São João 1. Hoje tem São Bernardo e Comercial, Primavera e São Caetano. Tá aí, portanto, os nossos destaques do esporte. Finalzinho aqui do nosso programa, gente. 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E eu tenho também aqui agora, vamos ver, falar do tempo. O que diz o clima-tempo para o final de semana? As temperaturas já um pouco mais, bem mais amenas, hein? Médias, máximas e mínimas hoje, 24, amanhã 19 e segunda-feira também. Mínimas entre 13 e 14 graus. Ainda segundo o clima-tempo, temos previsão de instabilidade para hoje e também para amanhã. Muito obrigado pela sua atenção, um bom fim de semana e até segunda às 7 da manhã. Tchau, gente, um abraço.

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7: Bom dia, cidade na cidade, um sábado maravilhoso, delicioso, que promete aí muita festa na Orla Turística. Bom dia, Marcelo.
8: Bom dia, Denise. Bom dia, gente. Chegamos, Denise.
7: Bom dia, Sabadão. Romeu. Bom dia, Cris, Alice, Elivelton. E é isso aí, chegando, né? E chegando com tudo, né?
8: Sim, com certeza. Sabadão maravilhoso para todo mundo, depois de uma chuva, né?
7: Ai,
8: de uma ventania ontem à noite.
7: Ventania, que sujeira. Até os olhos ficaram empoeirados.
8: Eu acho que foi mais vento que chuva, viu, Denise?
7: Pois
8: um vento
7: é.
8: Forte, né, que chegou.
7: Que coisa impressionante, a sombrinha dobrava.
8: Meu Deus do céu. Para quem tem medo de chuva... Olha, passa apertado nesses dias, viu?
7: Denise,
8: eu morro de medo. Já levantei, foi bem no horário aqui do Zé Maria, já fiquei, não. Eu posso ficar aqui.
7: Marcelo,
8: posso
7: tá
8: ficar
7: até com a
8: aqui.
7: Voz diferente hoje.
8: Oh, meu Deus
7: é
8: do céu.
7: É dor da garganta, é
8: dor
7: isso
8: dor de
7: aí.
8: Garganta pra ajudar.
7: Você, minha amiga, como foi esta semana? Uma semana gostosa, né? Uma semana deliciosa. A próxima semana tem aí um super feriado já na segunda-feira. Então, nós estaremos emendando tudo, né? O sábado, o domingo, a segunda. Brasileira emenda. Emenda. Com linha de costura, com a linha que nós compramos lá na Casa dos Aviamentos, com barbante. Mas nós costumamos emendar os feriados, né? E com isso, nós fazemos uma coxa de retalhos e contamos muitas histórias da nossa vida. É assim mesmo, meu amor. Hoje, sábado, nós teremos presentes aqui no nosso
8: Sim,
7: programa.
8: Denise,
7: no programa,
8: hoje...
7: no Rádio Mulher.
8: Temos um bolo hoje, viu, Denise? Um bolo maravilhoso.
7: Do supermercado Fernandes.
8: Sim,
7: que
8: tudo
7: delícia,
8: de bom.
7: Que maravilha. E teremos também a presença da Cassiane Corrinto e da doutora Luciane Vinci Leal. Eles estarão falando sobre os escoteiros, sobre os desfiles e tantas coisas que os escoteiros preparam, que acontece com os escoteiros. Então, eu quero você aqui, antenada, ligando, participando. quero e convido você para estar comigo nesse sábado, né? Peço licença para entrar aí na tua casa, para que você possa ouvir a minha voz e saber todas as novidades aqui da Maristor, da Padaria Central, lá do Pé de Grão e as novidades.

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1: É isso aí. Vamos começar com música boa, Denise?
0: Vamos lá.
1: Já já a gente volta com informações e com participações nessa manhã de hoje, sabadão.
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3: 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De acordo com a Official Shirts Company, a cantora Olivia Dean emplacou 6 músicas entre as 40 maiores de 2026 até agora no Reino Unido. E 3 delas no top 3. Man I Need, Rain Me In, em parceria com Sam Fender, e So Easy to Fall in Love.
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0: aquele grande abraço para o Jardim Nova Barra, Selma Cunha, ligadinha conosco, e todos estão aqui conosco. A Vânia Gregório, Márcio Almeida, a Gláucia também, um beijo grande no teu coração. Muito legal, vamos deixando um alô para todos vocês que estão aqui conosco e um abraço bem grande, bem quentinho, bem gostoso neste sábado, acontecendo já o rock em Barra Bonita, né? Daqui a pouco aquela grande festa na cidade de Barra Bonita, na Orla Turística, e aqui tem festa na cidade todos os dias, porque todos os dias tem muitos prêmios, muitas perguntas aqui no Zé Maria, tem o Matiase acontecendo aqui também durante o jornal. Nós temos o nosso querido Quinzinho Rosa, todos os dias à tarde, com muita música raiz. Nós que gostamos realmente, né? O Quinzinho Rosa tem um balanço todo legal, com música raiz e muitas novidades. 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Ontem, mais uma vez, eu pensei no Marcelo, porque na padaria central, saboreando aquele sonho.
1: Que beleza.
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1: Mas só pensou, Denise? 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Trazido
0: Marcelo,
1: um sonho.
0: Eu vou trazer sonho para você sonho, e também Denise. 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
1: Beleza, Denise. 914 e aconteceu a inauguração da DAI, Denise.
0: Pois é, eu fiquei sabendo, Marcelo, que foi muito bacana.
1: Sim, bastante gente estiveram presentes. Quem está acompanhando a gente pela live está vendo algumas fotos, né? Do momento ali, da inauguração, que foi uma luta grande, hein, Denise? Até roubo aconteceu lá.
0: Pois
1: antes
0: é,
1: de
0: a Juliana esteve aqui, comentou.
1: Olha, então aqui a gente tá vendo algumas imagens da DAI que chegou.
0: mas com tanta determinação, né? Não somente da Juliana, mas de toda a equipe, a Paula também com eles, e todos colaborando, conseguiram aí, enfim, né, acontecer e preparar a ADAE, essa associação, pela defesa, né? Porque cada criança que é diferente, cada mãe atípica é uma mãe diferente, e a paciência que nós devemos ter é muito legal, né? Esteve presente também, olha, o Gabriel e a sua esposa, o prefeito e a esposa, né? O prefeito Buxo. A Dida também esteve presente, da educação. Muito legal. A Lu deve ter filmado muita coisa, fotografado, Marcelo.
1: Essas são as fotos, né, dela.
0: Tô pegando, da... Muito bacana.
1: A nossa repórter agora, viu, Denise?
0: É, e
1: sobrando
0: é isso,
1: também.
0: E todo mundo. Quando se trabalha em família, tudo dá certo.
1: Ou né? Dá tudo errado.
0: Não, vai dar tudo certo. Já demos certo.
1: Às vezes dá tudo errado, viu, Denise?
0: Já demos certo.
1: Achando não que dá certo tudo.
0: 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Olha aí que bacana também o Dr. Mário André e Nachá juntinhos, né?
1: Bom.
0: Ele que presta um serviço também de uma maneira colaborando.
1: Voluntário.
0: É muito legal isso. Fico muito feliz. Teremos muito para comentar sobre eles, né, Marcelo?
1: Com certeza.
0: E continuamos sempre aqui à disposição para comentar sobre as coisas, sobre os eventos que vocês poderão preparar, angariando fundos, tá ok?
1: Sim. Denise, tem gente chegando aqui, áudio. Vamos ouvir?
0: Vamos lá.
1: É, o pessoal está querendo ganhar esse bolo hoje, hein?
2: Bom dia, Denise. Que prazer te ouvir. Bom dia, Marcelo. Bom dia, Cris. Bom dia, Livelton. Um bom dia para vocês. Que Deus abençoe o dia de vocês e da família, viu? Denise, põe o nome no sorteio aí. Eva das Neves. David das Neves. Põe o nome da minha nora, que faz aniversário amanhã.
0: Opa.
2: Liliane de Souza. Obrigado. Bom final de semana para vocês. Que Deus abençoe.
0: Eva, que Jesus abençoe sempre você e sua família. Olha aí a Heloísa, filhinha da Renata Gama, quer participar também do nosso bolo.
1: Sim, bom demais. Mais gente chegando aqui, a Vera.
3: Bom dia, Denise.
0: Bom dia,
3: Marcelão.
0: Vera.
3: Bom dia a todos. Um ótimo sábado.
0: Amém.
3: Maravilhoso. Final de semana esplêndido para todos. Bom dia, meu amor Benjamin. Bom dia, minhas filhas amadas, Laís e Natália. A pequena neta Isis. E os dois agregados. O Douglas e o Luiz Ricardo. E não esquecendo também, agora, do pacote, a dona Araci. Beijo.
0: Um beijo. Araci é maravilhosa, dona Araci é maravilhosa, minha querida amiga. A Jennifer Leonardo conosco, Fabiana Silva, Renata Gama, Maria Helena Viana também. Vamos mandando um alôzão, Marcelo, para todos?
1: Vamos lá, alô.
0: Lucia Mendes.
4: Coloca o nosso nome no sorteio. Obrigado.
1: A Luane Rosseto,
0: Denise. A Luane, sempre conosco. Beijo, Luane, Maitê. Muito legal.
1: Dona Delfina. Mais gente chegando, Carlão.
5: Bom dia, Denise. Bom dia, Marcelo. Bom dia, Cris. Ótimo programa para todos nós aí, todos os ouvintes, todos os participantes. Deus que abençoe todos nós e nossos familiares.
0: Amém.
5: Um ótimo sábado a todos. Fiquem todos com Deus.
0: Amém.
5: Abraço. É o Carlos Lazarim. Bom dia, Lourdes.
0: A esposa que ganhou a orquídea,
5: Denise,
0: que eu
5: agradecer aí. Minha sogra ganhou a orquídea, viu? Ela amou, viu? É.
0: Ai, legal.
5: Muito obrigado. Deus abençoe, viu? Todos vocês aí da Rádio Cidade, tá bom?
0: Meu ouvinte assíduo,
1: eu
0: beijo.
1: Eu precisava mandar a foto, Denise, agora que eu tô lembrando. Ai, meu Deus do céu, minha cabeça tá tão
0: Me corta
1: fraquinha.
0: Na metade, porque eu tô muito gorda. Luzia Mendes, um abraço. Um abraço muito grande a todos vocês que estão ligadinhos conosco. Elaine Rosa, obrigada pelo carinho, viu? Maria Esquinque. Cleusa Polônio, Tadeu Branco, quanto tempo, tudo bem, Tadeu, que legal, Luciana Silva, Ana Diniz, Vana Gregório, Jane Steca Matiasi, oi Jane, um abraço para você, para o Dinho, obrigada, Dina Santos, a Selma Cunha, Olha aí, um alô aí para o Jardim Nova Barra. Beijos para vocês. E hoje temos o bolo aqui do Supermercado Fernandes. Márcio Almeida, Glaucio, um beijão bem. Passapá, Sibon Zanola. Beijão para Cidinha Fulan. Esta semana eu tive alegria em conviver e voltar a falar com a Teira, lá da cidade de Barra Bonita. Olha aí, não é para me cortar pela metade? É, vou pedir para quem faz a inteligência artificial me cortar pela metade. Por favor, meu amigo. Sabe que Goiás tem a primeira faculdade de inteligência artificial, né, Marcelo?
1: É. É.
0: Mas como é que eu vou fazer regime?
1: Fazer um regime.
0: Né?
1: Mas não tá tão, não.
0: Não,
1: é que a Carol é magrinha e também a Célia tá...
0: A Carol é uma Barbie, né? É uma coisa. Célia, obrigada pelo carinho. Que legal que você gostou dessa orquídea. E olha, agora nós estamos aqui, né? Levando informações para você sobre o seu pet com a voz, uma bela voz e firme voz da nossa querida doutora Carol Momesso. É muito legal mesmo. Encontrei o Zola esta semana e a sua esposa, Sônia. Opa. Eles estiveram ouvindo o programa no sábado. Eles elogiaram a maneira como a doutora Carol se pôs, comentou sobre os problemas dos pets. E eu sou muito grata a ela, né? Ela que é especialista em raio-x, em ultrassom, e que faz tudo com tanta delicadeza, com tanto carinho. E bem feitinho, ela está lá naquele lugarzinho. E eu falo que quando você tem o teu lugar especial, fixo, é uma coisa maravilhosa, né? Tudo sai perfeito. 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
0: 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Um abraço para Edinaldo, Marta Gomes e também Cláudia Ramoa, Juliana Kleber Lourenço, aquele beijão, a Vera Rodrigues. Muito bom, beijão, Cida Ferrari, Vanilde Marinho. Quem mais, Marcelo? Nós temos a Lozão aqui,
1: por
0: Lúcia
1: aqui,
0: Céspedes,
1: Denise.
0: A Rosinha Massolim.
1: Por aqui, o Vardinho está ouvindo a gente longe, viu, Denise? Está pelo aplicativo, ouvindo a gente em Maringá. Mandou
0: que
1: um abraço para a gente.
0: Legal. Ô, Vardinho. Valtinho, que legal, levando Nossa Senhora Aparecida também até Maringá, né? Sim. Ele realmente carrega sempre a imagem de Nossa Senhora Aparecida. É
1: beleza, Bardinho, um abraço. Ô, Denise, o Lúcio, a Eliana, o Lucas, a Vanessa, a Mariana, o Lúcio Scarri, viu?
0: Sim.
1: Mandou um abraço pra gente. Coloca o nome no sorteio e falou: final de semana com feriado é tudo de bom, hein?
0: Ah, é. Yeah. Ó, Marcelo, fala, posso feriado, fazer uma fofoca?
1: O Felipe vai fechar o...
0: Essa seria a fofoca, aí, ele poxa. Estará fechando.
1: Sim, fiquei sabendo.
0: Dá pra gente soltar ele fazendo uma chamadinha aí depois, não sei se você tem ou não. E eu espero que você esteja lá, Marcelo.
1: Ah, vamos, com
0: junto
1: certeza.
0: Junto com o Zé Maria. É. Né? O Poita, não sei, porque às 6 horas
1: não,
0: da Poita tarde,
1: tá sempre
0: ele já
1: tá
0: vai
1: lá.
0: Estar dormindo.
1: Não, ele sempre tá lá. É ele que manda aquela parte lá, de cima. Ele que é o comandante.
0: Muito legal. Vanilde Marinho, um abraço. Rosinha Massolini, minha querida amiga, mamãe da Adriele, né? Beijo grande.
1: Acho que foi a Rosinha que ganhou pudim semana passada, né?
0: Ah, creio que tenha sido. Né?
1: Se foi, confirma aí, Rosinha, se tava bom.
0: A Cristina Lourenço, aí como Marcelo no briguento, gente do céu.
1: Ninguém lembra da gente, Denise.
0: Eva Botura Ribeiro, como o Marcelo gosta de comer.
1: Meu Deus do céu.
0: A Jéssica também aqui com a gente, que legal, Jéssica Aparecida. Muitas pessoas ligadas, e sabe o que eu digo para você? Obrigada pelo carinho, por deixar a minha voz chegar aí até a tua casa, porque durante a semana o Marcelo e a Cris aprontam aqui, hein? Meu Senhor, como eles aprontam. 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
1: Beleza, a Idete Maia chegou por aqui. Bom dia, Marcelo, Denise, tudo bem? Quero ganhar. Oi, Idete.
0: Idete, que bacana. Um beijo para você, Bete, também.
1: A Shirley Rodrigues e Amanda Rodrigues. Oi, Shirley, tudo bom? Fiquei sabendo que você veio buscar o bolo aqui. Ganhou o bolo nosso. Shirley, um abraço, minha amiga. Já está concorrendo.
0: Bacana.
1: Luan Gabriel, a Luna, a Fabiane, a Rayane, a Fabiana Silva aqui. Queremos ganhar bolo. Já estão concorrendo. A Cleide Olivato. Bom dia, Cleide. Tudo bem? A Cleide que ganhou cozidor de ovos. Denise José Maria.
0: Ai, é ótimo isso. O Felipe tem. Nós usamos muito. Gostamos demais.
1: Olha que legal. Não, aqui os ganhadores. Vou até aproveitar, Denise, a audiência sua. Vou usar aqui para divulgar os ganhadores, que foi a Cleide Olivato, cozidor de ovos, a Cleusa Polônio, a pipoqueira, a Janete Zola, Denise ganhou um liquidificador.
0: Bacana!
1: Também aqui a Air Fryer, o Vicente Ferrari, isso aqui são os ganhadores do Interação. Aconteceu ontem a divulgação dos ganhadores, né? Que toda semana a gente sorteia um durante o mês todo aqui. As perguntas são difíceis, né, Denise? As respostas a gente libera, pode errar, pode acertar, não tem
0: isso
1: problema.
0: Isso que é importante, mas
1: participar,
0: nós aprendemos.
1: Interação. Então, tem dia que até a pergunta é formulada errada, Zé Maria não formula errado, escreve errado, Denise. Então, dá tudo certo. Chegando, tudo certo. Bom dia, Denise, Marcelo. Aqui é a Shirley Vacari Nunes, coloca o nome da Maria Cecília e do Samuel. Já estão concorrendo. A Rosinha aqui mandou mensagem. Bom dia para todos nós aqui. A Ivanete Pacheco também chegou. Um abraço, Ivanete. A Maria Isabel. Bom dia, Maria Isabel. A Selma Cunha. Oi, Selma.
6: Bom dia, Denise. Bom dia, Marcelo. Bom dia, Cris, Erivelto e todos aí da Rádio Cidade. Bom dia aos ouvintes. Coloca nosso nome no sorteio. Selma Cunha, Maiara Cunha, Ivanete Pacheco. Tudo bem com vocês?
1: Bem.
6: Um abraço, fiquem com Deus.
0: Ah, nós estamos.
6: Manda um alusão
0: ótimos.
6: Aqui pro Jardim Nova Barra, que a gente assiste vocês, viu? Escuta vocês.
0: Assiste
6: um beijão.
0: E escuta.
6: Fica com Deus.
0: Bom, Selma.
6: Vai, Palmeiras.
0: Vai, Palmeiras.
6: Bom dia, tudo
0: é
6: de bom.
0: Isso aí.
1: Ah, não, Palmeiras não. Eu e a Eva secamos o Palmeiras, não deu certo, viu, Denise?
0: Sabe, Marcelo,
1: torcemos até contra, viu?
0: Ontem eu estive na loja São Paulo. Sim. E tinha um garotinho procurando por um chinelo. E ele não queria o chinelo só porque tinha uma parte verde no chinelo.
1: Certinho, certinho.
0: Não, eu sou Corinthians. É eu aí. Falei, é isso aí, né?
1: É desse jeito que é as coisas mesmo, Denise. Tem que ser desse jeito, tem que falar o que pensa.
0: Não, não pode, tem que morder a língua.
1: E
0: a
1: Denise vai fazer na teia. Olha o recado aqui do nosso amigo Felipe. Manda, Felipe.
7: Boa, rapaziada, chegou mais um Barra Rock Fest. Estamos aqui, Felipe Reis e banda Raul Zé. Passando para lembrar e convidar vocês que dia 7 de setembro, feriadão, na segunda-feira, estamos apresentando lá. Quem curte Raul Seixas e Zé Ramalho, sejam bem-vindos a partir das 18 horas, beleza? Toca, Raul!
1: Beleza, o recado dado aí do nosso amigo.
0: E sabe quem estará também tocando com eles?
1: Quem?
0: Além do vermelho, o Romeu vai estará fazendo também os chacoalhos lá. Estará no palco também. Foi convidado pelo Felipe.
1: Você vai com a bandeira do Corinthians?
0: Ele pode pôr a camiseta do Corinthians, claro que sim. E eu gostei. Por que o Kaique não vai tocar com o Felipe, hein?
1: Eu vou falar para ele.
0: Olha que coisa bacana. O Romeu estará também tocando.
1: Aí, vai o Kaique
0: com o
1: Romeu.
0: Eu acho que todo mundo tem que estar participando, né?
1: Com certeza. Denise, 9:30, precisando fazer uma pausa para beber um copo de água.
0: Porque daqui a pouco a Luciane estará aqui, a Luciane Vinci Leal, ela que é chefe dos escoteiros, uma das chefes, né? E também a nossa Cassiane, mamãe do Davi, do Bento, né? Cassiane Corrinto, ela estará também aqui para contar um pouquinho sobre os escoteiros, como eu admiro os escoteiros. Uma aguinha e enquanto isso você participa, porque tem o bolo do supermercado Fernandes.
1: Voltamos já.
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3: 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Então, não deixe de experimentar o peixe balão ou baiacu. Só um conselho, escolha muito bem o restaurante antes, porque o prato pode ser mortífero, já que o peixe possui uma toxina venenosíssima. 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

0: 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Um beijo para você, Carol Momesso, a nossa veterinária querida, ela que é radiologista, também especialista em ultrassom. Muito legal essa imagem toda, é a maneira como você realmente estará vendo, juntinho com a doutora Carol, que é veterinária, o que acontece com o teu animalzinho. Você vai conhecer o seu animal pelo avesso, né? Pelo avesso, do lado de dentro. Isso mesmo, né? Com toda a sua experiência, com toda a sua qualidade, ela estará mostrando para você todos os órgãos do seu animalzinho com um gel, né? Colocado um gel que também não é gelado, é um gel também numa temperatura legal para o animal não ficar, não se irritar, né? Então ele não é gelado, ele é morninho e a temperatura ambiente é muito legal. O animal é muito bem posicionado, numa caminha bem macia. É, todas as coisas para quem nós amamos, é sempre assim, né? Então, com o animal também, nós temos que ter o maior amor e não falar alto, né? Não agredir, não bater. Então, se você quer, e eu sempre digo, quer ficar bem, sem solidão, encontre um pet. Seja um gato, seja um cachorro, não precisa ser o Lion do tamanho do Marcelo, porque o cachorro do Marcelo é do tamanho dele, imenso. Mas encontre um animalzinho que faça teu coração pulsar de alegria, tá ok? 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O Júnior Bernardino está aqui nos ouvindo, né, Júnior? Um abraço para você, para a esposa, Elizabeth Guimarães, Adriele Massolim, Dinalva Chute. Poxa vida, que legal! O pessoal do Jardim Nova Barra também conosco, Tatiane Corrinto Varasquim, Vanildo Marinho. Poxa, legal, hein, Marcelo?
1: Sim, Denise, e o pessoal tá chegando aqui pelo WhatsApp também. Também é um bolo, né, gente? Sim. Um bolo maravilhoso. Aqui quem chegou, Denise, é a Angelina Medolago. Oi, Angelina.
2: Bom dia, Marcelo. Bom dia, Denise. Bom dia, Cris. Bom dia a todos aí da rádio. Marcelo, eu queria desejar um parabéns para minha irmã Priscila Medolago Ferrari, que faz aniversário amanhã.
1: Beleza.
2: Beijos, minha irmã. Deus te abençoe muito.
0: Priscila, beijo grande.
1: Beleza, vai ter festa, hein? Se tiver bolo, convida a gente vai. A Ivete Chimenez Cudeiro chegou por aqui, mandou um abraço. A Sônia Barbosa, a Denise está por aqui mandando mensagem.
0: Sempre lindérrima.
1: Eu falei que era o Erivelto que estava falando com ela e ela perguntou como que estava, tudo bem? Eu falei, estou aqui do lado da pessoa mais bonita, que é o Marcelo da rádio. Ela acredita.
0: Sônia,
1: tadinha da Sônia.
0: A Sônia é nossa querida. Marcelo, socorro. Oi. Aqui na minha tela.
1: Saiu fora?
0: Pois é.
1: Dois Isabete.
3: Bom dia, Marcelo.
1: Cris.
3: Ajuda a Denise. Bom dia, Cris. Bom dia, Eribel. Bom dia, Denise.
0: Bom dia.
3: E que Deus abençoe. Saiu. Muito vocês. Que Deus dê um final de semana.
0: Dia.
3: E que Deus abençoe. Saiu. Muito vocês. Que Deus abençoe.

0: Tá todo mundo já concorrendo ao sorteio do bolo. Denise, tem áudio chegando, vamos ouvir?
1: Vamos lá.
0: Vamos lá.
2: Bom dia, Denise. Bom dia, Marcelo. Bom dia, Arivelto. Deus abençoe vocês aí, que faz um bom programa para nós. Um bom fim de semana. Fica com Deus aí, um abraço.
0: Valeu, seu Vicente.
3: Bom abraço. Dia, Denise. Bom dia, Marcelo. Bom dia, Cris.
0: Bom dia.
3: Cris. Um ótimo sábado. Um domingo abençoado para todos. Ali. E coloca nosso nome aí, Denise, no sorteio. Roseli Donizete, Luíse Martinelli, Nicolas Fernando, Arthur Fernando. Coloca da minha filha também, a Thalita e a Tamires. A Tamires fez aniversário dia 3.
1: Que bacana!
3: Tá? Coloca ela aí no sorteio também, fazendo um favor, tá?
1: Claro.
3: Fica com Deus.
1: Beijo.
3: Deus te abençoe todos nós.
1: Obrigada,
3: um
1: minha amiga.
3: Um forte abraço.
1: Um abraço bem quentinho, bem fofinho. Beleza. Porque eu tô gordinho, o abraço é fofo.
0: A Janete chegou por aqui. Bom dia, Cris, Marcelo, tudo bem?
1: Ai,
0: professora Janete,
1: linda.
0: Coloca o nome da Maria Zola, né? Que é a mamãe. Sim. A Maria Sofia, Maria Vitória e o Antônio e Lucas já estão concorrendo, viu?
1: O doutor Marcos Paulo Alves Cardoso também.
0: Ah, doutor.
1: Otávio. Legal.
0: Guilhermes. Fala, Guilhermes. Delícia.
1: É.
0: Ele tem um amigo nosso, chama Guilhermes.
1: Guilhermes.
0: Guilhermes, você acredita?
1: Roberto Lourdes Bressan também conosco.
0: A Kátia Lima tá por aqui também, sim. A Tatiane Corrinto Varasquim, bom dia, sim. É, o Júnior, ele mandou aqui, Denise, ele não fez hoje uma foto sua não, viu?
1: Ele fez só sua, né?
0: É, hoje ele fez da Rose Soares.
4: Bom aqui. Dia, Denise. Bom dia, Marcelo.
0: Tudo
4: bom dia
0: a
4: todos os amigos ouvintes da Cidade FM. Um sábado abençoado a todos. Abraço, meus amigos. Marcelo,
1: grande.
4: Você não sabe o que eu descobri.
0: Ah.
4: Que a Rose Soares é palmeirense.
0: Meu
4: Vou mandar aí pra
0: Deus
4: você manda pra ela.
0: Céu, gente do céu. Olha, Rose de camisa verde.
1: Bernardino, obrigada
0: Nossa
1: pelo carinho.
0: Nossa senhora,
1: viu?
0: Quanto rolo. Você vai arrumar agora. A Rose é briguenta, hein?
1: Olha,
0: eu não ligo,
1: lá.
0: Você viu? De camisa verde.
1: De camisa verde do Palmeiras. Olha essa inteligência
0: alergia.
1: Artificial. E você sabe que a faculdade de inteligência artificial, a primeira que tem aqui, foi em Goiás, né? No estado de Goiás. Sabia, Marcelo?
0: É.
1: É, já tem a faculdade de inteligência artificial.
0: É, inteligência artificial que vai arrancar todos os nossos serviços, viu, Denise?
1: Nossa senhora, Marcelo.
0: A Janete falou, esqueci de mandar bom dia. Bom, mandei agora, Janete.
1: Um
0: Marcelo
1: beijo.
0: Mandou bom dia.
1: A Kátia Lima também conosco, um beijo grande. Hoje o nosso papo aqui será com a Cassiane Corrinto e também com a Luciane Vinci Leal. Elas estarão falando sobre os escoteiros. E já estão aqui. Já estão aqui na
0: já
1: cidade.
0: Chegaram. Aqui o Marcelo Scudelete mandou um abraço. Marcelo, um abração também. Vamos agora já ajeitar o negócio para a entrevista, Denise.
1: Vamos lá,
0: Marcelo. Música. Já a gente volta com a entrevista do dia.
1: É isso aí.

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5: Sem muito blá blá blá, vamos à dica de hoje. Evite listras se você tem seios grandes. Você pode até armar um look nave, aquele fofo com listrinhas, misturando vermelho, azul e branco. Mas se tem seios grandes, nada de investir nas blusas com linhas horizontais. Ouviu só? Estar cada dia melhor só depende de nós mesmos.
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0: isso aí, né? Estamos aqui, a cidade na cidade, com muita alegria, hein, Marcelo?
1: Com certeza,
0: hoje temos,
1: né, Denise?
0: Um bolo.
1: Sim, delicioso.
0: Do supermercado Fernandes. Muito legal.
1: Ah, eu
0: legal.
1: Adoro bolo, Denise.
0: Mas a alegria maior hoje é receber a minha grande amiga Luciane Vinci Leal, doutora Luciane, e também a Cassiane Corrinto. Olha que super mãe a Cassiane, que junto com o Davi, com o Bento no escoteiro, e virou aí uma chefe dos escoteiros. Bom dia, Cassiane.
2: Bom dia, Denise, aos queridos ouvintes, principalmente minha mãe e meu pai, que estão escutando.
0: Ai, a Su não perde um. Muito legal. Olha, Lu, bom dia.
3: Bom dia, Denise. É um prazer estar aqui novamente, né, com vocês. Bom dia a todo mundo aí, o pessoal que nos ouve.
0: Que gostoso. Olha, nós temos aqui duas chefes de escoteiro. A Lu já está no escotismo há quanto tempo? 12 anos?
3: Em outubro agora, né, mês que vem, já completo 12 anos de escotismo, né?
0: E você, Cassiane?
2: Em dezembro, eu faço 3 anos de promessa escotista, mas como mãe de apoio, desde que o Davi tinha 6 anos e meio. Ele agora está com 13, então faz um tempinho também.
0: E o Bento também vai?
2: O Bento começou também. O Bento já está com 8 anos, mas o Bento ia desde pequenininho acompanhando a gente, participava de acampamento, andava por tudo, e depois, quando deu a idade de 6 anos e meio, ele começou a ser lobinho.
0: Que legal. Lu, e o lobinho é até que idade? De 6, né?
3: Isso, 6 anos e meio, né? 6 anos e meio até os 10 anos de idade. Lobinho. Depois nós temos a tropa escoteira, que aí já são, contempla as crianças de 11 anos até os 15. E a tropa sênior, que é dos 15 aos 18.
0: Que maravilha! E os pais podem participar, devem estar juntos, presenciar. E eu quero dizer que essa intimidade e alegria e esse brilho nos olhos em rever a Luciane é uma coisa de mundo, né? De viver numa cidade pequena como nós vivemos. E fomos vizinhos mais de 50 anos. Sim. E tive alegria em conhecer a Lu dentro da barriguinha da mamãe. Lembro quando a Lu nasceu. E tenho um carinho imenso por ela, pelo Leal, pelo Gabriel, seu filho. E é muito legal perceber esse determinismo, né? Essa determinação, essa agilidade, essa cordialidade dessas meninas no escoteiro.
3: Isso é muito importante, Denise. Se a gente não tiver realmente o adulto voluntário e as famílias, né, junto a esse adulto, a criança não vai ter um bom resultado. Então,
0: e
3: a gente precisa.
0: É voluntário mesmo, né, Cassiane?
2: Voluntário.
0: Não se ganha, né, Lu?
2: Não.
0: É a alegria do coração.
3: A gente ganha em outras coisas, financeiramente não. Se a gente falar em financeiramente, a gente acaba colocando do próprio bolso, né? Tendo um gasto ali. Mas o que a gente ganha, Denise, eu vou falar para você, não há dinheiro no mundo que pague, né?
0: E quando a criança entra lá no escoteiro, ela pode ser ela mesma, né?
3: Sim.
0: De repente, estar à vontade, não precisa fazer de conta. Eu acho que, na minha opinião, isso é o principal de quem está no escoteiro.
3: Lá nós estimulamos realmente as crianças a serem elas, né? Lá nós não toleramos discriminação, preconceito, apelidos. Então, todos lá são quem são. A gente ensina eles a conviver em sociedade, com todos, respeitando o limite de cada um, né? Então, eles podem ser quem eles são realmente.
0: Eu fiquei sabendo que vocês fizeram um desfile, não sei se Mineiros, recentemente. Foi, Cassiane?
2: Sim, a gente participou do desfile cívico de Mineiros. Foi muito bonito, bem participativo. As crianças amaram.
0: Gostaram de estar lá?
2: Gostaram.
0: E em Barra Bonita também estão?
2: Sim, ontem eles participaram, né, Lu, de dois da escola. Como que era o nome da escola?
0: Da Tito.
2: Da Tito. Isso. E depois
3: A Mariana.
2: Na Mariana, no ginásio da Mariana.
0: Legal. Ontem, então, desfilaram fortemente.
2: Sim, ontem praticaram o civismo mesmo.
0: Que lindo isso.
3: É muito bacana.
0: E existe uma organização para que todas essas pessoas, as crianças, se movimente, né?
3: Sim.
0: É tudo com muita segurança.
3: É tudo muito, muito seguro, né? Nós temos os adultos, a gente cuida dessas crianças de uma maneira. É um método, né, Denise? É um método escoteiro. Então, elas já são treinadas para se apresentarem, para se comportarem em sociedade. Então, nós não temos grandes problemas realmente com essas crianças que com os escoteiros, né? Escoteiros é quando se fala hoje, quando a gente vê na televisão, ah, eu fui escoteiro. Pode ver que é uma pessoa grandiosa, é uma pessoa do bem, é uma pessoa que faz a diferença na sociedade.
0: E são muitas as cidades que têm esse grupo, né?
3: Sim, nós temos o escotismo é mundial, né? Aqui na nossa região nós temos Barra Bonita, Jaú, Bariri, Botucatu, algumas cidades que têm realmente. Por outro lado, temos ainda cidades que comportariam, né, um grupo escoteiro e que não tem. Por exemplo, Lençóis Paulista não tem nenhum grupo escoteiro. É uma cidade grande. Macatuba.
0: E uma cidade rica, Lençóis.
3: Uma cidade
0: Paulista,
3: rica.
0: Né?
3: Macatuba também não tem. Então, enfim, São Manuel também não tem. Então, nós temos ainda cidades que, se empenhassem, né, se tivesse pessoas decididas, comportariam claramente um grupo escoteiro ali.
0: E eu vejo, Cassiane, que é legal o escoteiro, porque no sábado à tarde é um horário que toda a família pode estar participando.
2: Sim, sim.
0: E tem uma dinâmica entre vocês, né? Um jeito onde vocês entram, onde vocês iniciam uma atividade.
2: O movimento escoteiro, o método escoteiro, ele é mundial. Ele é igual em todas as localidades. Claro que tem as adaptações, né? Porque tem as limitações, mas o método educativo escoteiro, se você estiver aqui no Campos Salles ou se você for lá em Botucatu, o início é a mesma coisa na bandeira. Aí depois a gente fala que tem um quebra-gelo. Então, todo aquele movimento é igual aqui. Se for em outro lugar, é igual.
0: E como mãe, o que você sentiu de diferença assim, no Davi, no Bento, participando?
2: Disciplina, principalmente a disciplina, organização, respeito. Eles respeitam muito o colega, o próximo. Respeitam as limitações, ajudam as limitações. E saber se comportar perante a sociedade, né? Porque
0: a
2: gente
0: interação entre
2: muito.
0: Eles deve ser bem
2: a
0: legal,
2: interação
0: pelo que
2: entre
0: a Luciane está dizendo.
2: É incrível, um ajudando o outro. Tem pequenas brigas, porque são crianças, mas tudo é resolvido ali. Eles mesmos sabem que errou, um pede desculpa para o outro e continua a brincadeira.
0: Eu gostei, Lu, quando eu vi todo mundo cheio de barro. Ah, que coisa linda que foi aquilo.
3: As crianças amam, Denise, não só as crianças, os jovens também.
0: Com certeza.
3: Quando a gente fala que tem jogo hoje, hoje tem jogo com água, hoje tem jogo na lama. Nossa, eles adoram.
0: Eu imagino.
3: As mães não gostam muito, mas a gente se diverte bastante.
0: Mas é muito legal mesmo, porque você deixa a criança solta, né?
3: À vontade. A criança chega lá de... ela não quer ser, a gente fala, né? Senta todo mundo, vamos contar uma história, senta todo mundo. Eles não, tem criança que não senta na grama. É grama, eles não sentam. Isso na primeira semana, na segunda a gente já força um pouquinho, ela já vai sentar. Na terceira semana ela já está rolando na lama. Então,
0: e também é o receio, né, de sujar a roupa, de não querer sujar.
3: Isso.
0: E tudo isso, a criança tem que se libertar, porque nós temos que curtir essa vida, essa infância.
3: É aquilo que a gente falou, deixa a criança ser criança. E ali a gente permite realmente que você seja aquilo que você é. Ali não tem máscara, ali não tem... Se você quiser pagar um mico, vamos dizer assim, ninguém vai tirar sarro de você ali.
0: Muito
3: entendeu?
0: Legal.
3: É muito bacana isso. Então, você se torna uma pessoa extrovertida na realidade.
0: Eu vi vocês, né, as crianças construindo pontes, fazendo nós. Enfim, você vai buscar um método de socorrer alguém quando precisa e socorrer a você mesmo. São tantas maneiras diferentes. E a roupa do escoteiro, né, do lobinho, que é tão fácil. E é fácil também para encontrar essa roupa, um lobinho que esteja entrando hoje, se a mãe tem uma dificuldade financeira maior... Tem como
3: Sim,
0: tudo isso?
3: Sim, nós temos, nós adquirimos os uniformes através da Loja Escoteira Nacional. Né? Nós temos uma loja, entramos na loja e é tudo parcelado. Dá para parcelar, dá para usar cartão de crédito, dá para o grupo comprar e a pessoa, o pai vai pagando ao grupo. Né? Então, hoje, graças a Deus, a gente tem os caminhos aí, não é por conta da questão financeira que a criança não vai participar do movimento escoteiro.
0: E é muito interessante, eu digo de escoteiro porque sempre mesmo enquanto eu estava atuando na área de psicologia, eu encaminhava muitas crianças para o escoteiro. Porque é um momento em que você é você mesmo, que você se descobre, que você percebe o que você gosta. E brincam muito com o verde, né, Cassiane? As crianças... Sim. Estão no meio de uma área verde, onde elas conhecem as frutas, conhecem todas as coisas que são para alimentação, o que não é. Tudo isso é trabalhado também dentro do escoteiro.
2: Sim, a gente fez uma hortinha uns 2 meses atrás. Eles chegam ao sábado, a gente fala que a matilha é de serviço, né? A matilha de serviço vai lá, pega o regador, vai lá, rega a plantinha para ver como ela está crescendo. Tem beterraba, tem... Cenoura. Então, eles estão sempre em contato com a natureza mesmo.
0: É muito interessante para a criança, né? Ver uma cenoura, como ela nasce.
2: Sim, sim.
0: A mandioca, né? Eu me lembro a Maria Alice, quando realmente nós tiramos a mandioca do chão, né? O seu Vicente planta umas mandiocas de vez em quando lá em casa, e nós retiramos a raiz para ela ver como era aquilo. Ela ficou muito encantada com tudo aquilo. E esse conhecimento é muito legal, porque nós nunca sabemos
3: onde estaremos,
0: né?
3: Nós tivemos crianças lá, uma vez, num acampamento. Não tinha uma sobremesa e tinha um canavial próximo ali do proprietário mesmo. Ele falou, pode pegar. E a gente descascou cana-de-açúcar para as crianças. E tinha muitas que não conheciam a cana-de-açúcar. Nunca haviam consumido cana-de-açúcar dessa forma, in natura. E adoraram, né?
0: E é pouco gostoso, não?
3: É uma delícia, né? Então, eles se divertiram, conheceram mais isso. Então, ali a gente realmente procura encaminhar a criança para a sua independência, para que ela conheça, não se torne aquela criança que todo mundo vai mandar nela, né? Aquela criança que só obedece.
0: Dentro do escoteiro, as crianças também têm alguma palestra? Existe? Porque eu lembro que teve profissionais, psicólogos que estiveram com vocês. Isso
3: Sim.
0: também existe no escoteiro?
3: Sim, nós trabalhamos todas as áreas ali, né? Nós trabalhamos o emocional, o físico, o afetivo, o civismo, a higiene. Então, tudo que a gente vai trabalhar, a gente programa já as reuniões, as atividades, uma semana antes. Então, a gente aplica. Às vezes, necessitamos de uma pessoa, né, com um conhecimento maior do que nós, chefes, ali. Então, convidamos um palestrante, ele vai lá, faz a explanação para a criança e eles aprendem um pouco mais da vida, né, Denise?
0: Você, Cassiane, como que se sente depois que foi realmente para o escoteiro? A mudança na tua vida?
2: Eu me sinto realizada e feliz. Por estar dando o meu melhor possível para as crianças e contribuindo com a sociedade em geral, né?
0: E você percebe que a interação dos teus filhos, do Bento e do Davi, com você foi mais leve, mais gostoso,
2: sim,
0: bater papo?
2: Sim, sim. Eles são crianças incríveis. A gente passou por uma situação muito difícil de perda, só que eles conseguem lidar com isso. O escotismo ajudou eu, pessoalmente, e eles também a passar por tudo que nós passamos.
0: Sim.
2: Estarmos firmes e fortes lá.
0: Muito legal. Só coisas boas sobre os escoteiros,
3: com
0: né,
3: Com certeza. Eu me emociono, Denise.
0: Eu fico muito emocionada em vê-las, né? E perceber assim, o galgar da Cassiane também, porque ela passou por uma perda muito significativa, uns filhos. E eu acredito que o escoteiro tenha sido o braço direito para auxiliá-la. Né? E quando nós trabalhamos com perdas, eu falo que é uma coisa difícil. Eu tenho feito agora um curso sobre perdas e lutos, né? Estudando muito sobre isso. E, de repente, a gente só perde aquilo que nós consideramos que é bom para a gente. É. Né? Quando nós não temos um bom vizinho mais. E não vamos só chorar essa perda. Vamos lembrar de estar com essa pessoa. E agradecer a alegria de ter convivido com essa pessoa. Né? Que é tão gostoso. De repente, eu vejo assim, o Vardo falando da Lu, a alegria, o orgulho com essa menina. Né? E uma menina que sempre levou muito orgulho para a cidade, para a família, para os amigos. Isso é grande. Né? Quando nós temos essas amizades, é uma coisa tão gostosa, né, Cassiane?
2: Sim.
0: Isso vale, né, Lu?
3: Nossa Senhora.
0: Isso nos emociona. Cada criança que você vê que está sofrendo menos, que tem
3: Exato.
0: Mais determinação ali dentro.
3: Isso me emociona muito. Eu sou uma pessoa que eu tenho o meu emocional assim, a flor da pele. Né? Sou canceriana. e tenho assim as emoções. Eu extravaso realmente elas, Denise.
0: E é muito legal, porque a gente olha para a doutora Luciane, ela como dentista, né? E agora ela como escoteira vestida aqui, tipo um lobinho, é uma mimiminha de 12 anos de idade, né? Muito gostoso.
2: As crianças falam, olha lá, chefe com o nariz vermelho, já está chorando.
0: Mas é
3: eu
0: bom.
3: Me emociono a cada promessa que eles fazem, eu me emociono a cada obstáculo que eles conseguem. A criança vira para você, Denise, e fala assim, chefe, eu não consigo. E a gente insiste, você consegue sim. E ele vai, e a hora que ele consegue fazer determinada coisa, a alegria estampada no rosto da criança, você percebe que você fez a diferença.
0: Sou
3: ali.
0: Capaz.
3: Entendeu? Ela é capaz, e ela percebe isso, que ela é capaz de fazer.
0: E a responsabilidade, Lu, eu imagino vocês mudando a vida de cada família,
3: a gente
0: de
3: muda.
0: Cada criança, através de uma mensagem, de um ensinamento, aquilo que a criança, ela sai de casa de uma maneira e ela volta de outra maneira.
3: Sim.
0: Né?
3: Nós...
0: O quanto vocês incentivam, quanto a palavra do escoteiro é importante para as famílias.
3: A gente percebe, né, através dos pais, que há uma mudança significativa no comportamento desses filhos no lar, na sociedade, na escola, depois que começam a frequentar o escotismo, Denise. Isso é nítido. Não vou dizer para você que 100% é assim, porque tudo depende, né, de muita coisa para dar certo, né? Mas a grande maioria que entra num grupo escoteiro, que se torna um escoteiro, ele realmente melhora em tudo na vida dele.
0: No sábado, os lobinhos fazem atividade lá no clube de escoteiro, lá naquele
3: na
0: espaço.
3: Sede. Temos na a sede. Nossa sede, né? Não é sempre na sede. Às vezes a gente tem atividade fora a sede, que a gente fala, né? Vai para alguma praça, ou vai para algum, para o zoológico, ou para o asilo, vai para algum lugar fazer alguma atividade. Mas a grande maioria é realmente ali na sede mesmo.
0: E as pessoas que já têm mais idade, de 11 a 15 anos,
3: também
0: sai fazer atividade.
3: Sim, todos nós, né, todas as sessões que a gente fala, lobinho, escoteiro, sênior, nós trabalhamos ali na sede. E às vezes sai fora, né? Fim de semana passado, a tropa sênior acampou, fez uma caminhada, fez um acampamento volante, enfim, dormiu lá no Banco do Brasil. E então tem todas essas atividades que ficaram fora aí de casa no sábado e voltaram sábado de manhãzinha e voltaram no domingo à tardezinha.
0: E quem já foi escoteiro e tem esse desejo de retornar, pode ir até lá o espaço dos escoteiros?
3: Com certeza. O escoteiro, ele é aberto a todos, né? Escotismo é para todos. Então, aquela pessoa que tem, que precisa, que tem necessidade, que gosta do escotismo e que se sente importante nele, por favor, nos procure, porque a gente está sempre precisando de ajuda, Denise.
0: Como seria
3: tudo
0: o
3: é
0: contato para que a pessoa fosse até lá? Esses dias a gente estava falando de escoteiros e a Nina ligou, né? Ai, que delícia, né? Porque eu participei. Quantas pessoas que já participaram e que sabe o que é isso e que, de repente, está num momento aí meio tristonho, né? Porque, às vezes, a gente tem essa coisa, assim. Você pode ter o gatinho, ter o cachorrinho que você trata lá com a doutora Carol Momesso, na alquimia, na imagem, né? Toda essa tradução por imagem do que teu animal sente. Mas, às vezes, a gente quer ter outros amigos, né? É só ir no grupo de escoteiro.
3: Isso.
0: Porque, de repente, quanta ajuda você poderá levar ao próximo.
3: Com certeza.
0: Como que a pessoa deve se direcionar, Luciane?
3: Nós estamos lá todos os sábados, né? Dificilmente não estamos lá, a partir das 15 horas, então a pessoa pode ir lá, a sede é aberta, o portão está sempre aberto para todo mundo, para a sociedade. Nos procure, né? Qualquer chefe que esteja ali já vai direcionar certinho. E tem também o nosso chefe leal, que geralmente ele é nosso diretor de métodos escoteiros, né? Então ele também faz essa parte de acolhida das pessoas, né? Essa parte de entrevistar um pai que quer colocar o filho, um adulto que quer entrar no movimento, ou um outro grupo que queira visitar, ele que faz esse intermédio aí, né?
0: Então, existe uma interação, Cassiane, entre os escoteiros de várias cidades, vocês com Botucatu, com outras cidades?
2: Sim,
0: com
2: sim.
0: Jaú?
2: Os escoteiros estão indo semana que vem para o Elo, ali em Jaú, que vai ter várias outras cidades juntos. Eles vão se interagir por 2 dias, fazem novas amizades. É bem interessante.
0: Eu viajei com uma pessoa de Biguaçu recentemente e ele comentou sobre essa interação, sobre essa troca com pessoas. Por exemplo, vai até Jaú, onde muitas pessoas estão, e você se relaciona. De repente, futuramente, você estará naquela cidade, estudando naquela cidade. Tem alguém que possa te orientar? Pode estar no outro grupo de escotismo?
3: Com certeza. Às vezes recebemos aqui, Denise, trabalhadores, por exemplo, que vêm para a usina, vêm trabalhar na usina, passam a morar em Barra Bonita e foram escoteiros em alguma outra cidade, algum outro estado, e nos procuram querendo fazer parte. E nós estamos ali. E assim é por todo o Brasil.
0: Eu acho muito bacana, porque eu nunca ouvi uma queixa sobre os escoteiros.
3: É difícil ter queixa sobre escoteiros.
0: Nunca ouvi uma queixa. Sempre vocês estão recebendo homenagens, sendo aplaudidos.
3: Sim,
0: né, nós... por vários trabalhos. A união realmente de vocês é muito grande.
3: É um trabalho... não vou dizer para você que é fácil, é um trabalho difícil, né? Você educar as crianças, você ajudar uma sociedade a se comportar melhor, né? É um trabalho difícil, mas nós temos, como eu disse anteriormente, nós temos o método escoteiro, criado por Baden-Powell, e isso facilita a nossa vida, né? Vamos dizer assim, o escotista, o chefe escoteiro, ele faz determinados cursos para aprender a aplicar esse método, e se você aplicar o método, o sucesso é certo. Se você não fugir desse método, fazer direitinho o que diz os manuais, como devem ser as regras, seguindo as regras, né? No escotismo nós temos muitas regras. Enfim, se fizer assim, tudo dá certo e a gente cria realmente uma sociedade melhor.
0: Por isso é que existe um limite, existem regras, nada jogado, tudo é realmente dentro da... compatível ao que faz o escotismo.
3: A criança não chega ali e fala assim, eu quero fazer dessa forma. Não é. Existem regras, né? Nós temos, como a Cassiane, chefe Cassiane falou, nós temos aqui a regra é igual lá em Avaré, é igual lá em São Paulo, é igual em qualquer lugar do mundo.
0: É uma receita.
2: É um método escoteiro, né? Mesmo.
3: Na hora da bandeira, é a hora da bandeira, a gente ensina que é o nosso... nosso símbolo maior e que deve haver aquele respeito. Então, nesse momento, criança não conversa, criança não dança ali, criança fica quietinha, em postura de respeito, porque é o momento da bandeira.
0: É bacana. Cassiane, olha, parabéns.
2: Muito obrigada.
0: Sabe, pela tua determinação, né? Eu me lembro quando você dizia, eu tô indo porque o Davi vai, então eu vou, tal. E todas as mães ou avó que possa ter uma criança... que tenha essa, sabe, essa força de vontade, essa credibilidade no escotismo. Eu luto muito para que a Maria Alice permaneça no escotismo, né?
3: Sim.
0: Que ela já está agora com 10 anos, pode, de repente, mudar o grupo. Sim. Então, eu como avó, eu acho maravilhoso. E volto a dizer, parabéns, Cassiane.
2: Muito
0: o sucesso
2: obrigada.
0: Dos teus filhos é você, bem. E a tua determinação... é você acreditar,
3: com
0: né?
3: certeza.
0: E toda essa regra do escotismo que existe. E a Cassiane sempre falou muito bem do escotismo. E todo o pessoal que vai gosta muito, né, Luciane?
3: Gosta muito. É um
0: e eu
3: momento
0: sei que
3: muito
0: tem
3: bom.
0: Tanta coisa que vem por aí. No próximo sábado, o Leal estará contando uma série de coisas aqui que eu não quero agora tocar no assunto, mas são tantas novidades. Vamos aguardar. Vamos voltar daqui a pouquinho, então? Volto já com você.
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6: Para tirar os pequenos insetos das verduras, brócolis, couve-flor, lave-as muito bem e mergulhe-as em água com sal, vinagre ou limão durante algum tempo. Você vai verificar que ao despejar a água, ela sairá cheia de bichinhos.
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0: Olá, meu amor, e hoje o assunto aqui é felicidade, é saúde, é vida, é interação. Hoje nós estamos falando sobre escotismo e eu sempre bati nessa tecla, né? É aquela coisa, eu tenho que aprender essa nota musical. E nós aprendemos, seja ela aguda, seja grave, mas se você realmente quer ter um filho bem-sucedido, um filho tranquilo, um filho que aprenda as coisas, aprenda a relacionar-se com o próximo na vida social, né? Aprenda o emocional, aprenda o espiritual, aprenda a realmente o social, a conversar, para depois aprender tantas outras coisas, é o escotismo, né? Onde teu filho tem uma segurança legal e eles também preparam um trabalho social muito bonito. Hein, Luciane?
1: Sim, nós temos várias campanhas, né, dentro do movimento escoteiro. O Grupo Escoteiro Campos Salles, ele desde lá, há anos, que nós temos campanhas e elas permanecem até hoje, Denise. Nós
0: ativas.
1: Ativas.
0: O seu Grego trabalhou muito por esse grupo, né?
1: Muito. A nossa sede leva o nome dele, justamente ele que conseguiu aquela sede, né? Ele que conseguiu construir tudo aquilo. É um dos poucos grupos escoteiros da região que tem uma sede realmente tão bonita, tão ampla, com tudo que é necessário, né? Nós temos lá uma trilha ecológica,
0: livre, né?
1: Tão livre.
0: Uma série tão livre.
1: Temos animais, né? Lá, temos a trilha, temos todos os campos para as sessões trabalharem, né? Campo ao ar livre. Muitas sedes escoteiras, eles trabalham dentro de uma escola emprestada. Sim. No fim de semana, ou eles trabalham numa praça, né? Então, nós não. Nós somos privilegiados, graças ao chefe Grego e a família dele toda ali, né, chefe Magda, que trabalharam e lutaram pelo escotismo em Barra Bonita também. E a gente está só continuando esse trabalho.
0: E, de repente, tem redes, né, para deitar. É muito bacana. E eu vou convidar o Davi para que venha aqui falar sobre a natação, porque o filhinho da Cassiane nada, né, Cassiane?
2: Sim, ele faz parte da Liga Paulista de Natação.
0: Que coisa linda, gente, isso é fantástico. E eu agradeço a você que colabora conosco, né? A você, Carol Momesso, que é veterinária, esteve aqui no sábado e recebeu elogio, né, da Sônia, do Zola, sobre o teu bate-papo, falando que os olhinhos da Carol enxergam o seu amor por dentro, né? Porque ela consegue pegar um animalzinho, fazer um ultrassom e saber o que existe ali, o que está machucando, o que está doendo. E a Carol bateu um papo muito legal conosco. Temos o apoio agora da Carol conosco, do Raul Zola, que tem muitos e muitos tênis diferenciados, do Gigabyte, porque, de repente, você tem um celular novo lá no Gigabyte e poderá estar na telinha assistindo, vendo a nossa programação aqui na Cidade FM. 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
1: Uma delícia.
0: Que é muito legal mesmo. 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Mara, um beijo muito grande. Você que está sempre revelando a mulher, revelando o homem, né, através dos shampoos, dos sabonetes. Obrigada pelo carinho, por acreditar no Rádio Mulher, por estar conosco desde o início da nossa programação. Beijo grande no coração. E você, hein, André Mamed? Abraço grande para o seu Caca aí do Mamed Chaveiro, confiando em vocês, que são agilidade total. 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E é dessa forma que nós levamos todas as informações agora com uma audiência já mais firme, né, Luciane? Oh. Porque o programa Rádio Mulher existe como escoteiro para você, levando informações. E se você souber de alguém que queira vir, queira comentar, queira fazer uma entrevista, esteja conosco, será muito bem-vindo.
1: É, o programa sempre dando essa oportunidade, né, Denise?
0: Eu acho que isso é bacana, né?
1: Muito, muito.
0: Levar o conhecimento ao próximo. Se você estiver pescando, estiver viajando, onde você estiver, né? O Valtinho está lá no Paraná e está nos ouvindo. Então, que você saiba que o escoteiro existe, que tem uma sede própria, um espaço próprio maravilhoso, que o teu neto, o teu sobrinho, o teu filho, todas as crianças podem estar participando. Né? Não é esperar uma dor ocorrer para correr no escotismo, mas é buscar uma nova interação, porque
1: exatamente.
0: É uma família imensa. Na verdade, é uma família mundial. Né?
1: É uma família mundial. Realmente, quando você sai para um lugar distante e você fala que é escotista e encontra um outro escotista, um outro escoteiro, isso é muito bacana.
0: E eu acredito que isso, dentro do teu currículo, seja uma coisa que pese muito também, não, Luciane?
1: Sim, nossa, é muito importante para mim, né? Foi, para minha pessoa, o escotismo, particularmente, só melhorou, né? Só trouxe melhorias em minha vida, como pessoa, como ser humano, e eu sou muito grata ao escotismo, sim.
0: Eu falo que tem o Fabiano, né? Que é, eles são, de repente, de um grupo muito forte mesmo de moto, e que é o mundo todo também, é mundial. Eu acho muito legal, porque ele participa dos Insanos, né? O grupo de moto Insanos Clube. E todas as cidades, praticamente, têm pessoas desse grupo, e mundialmente. E é interessante, porque, de repente, se eu preciso de um socorro numa estrada, a estrada que eu tiver, eu entro em contato com o piloto, né, que é o Fabiano, falo, piloto, aconteceu tal coisa. Ele vai ligar para alguém daquela cidade e aquela pessoa vai te socorrer. E o escotismo é a mesma coisa.
1: É a mesma coisa.
0: É
1: gente,
0: não estar só.
1: Falamos
0: existe
1: que...
0: um sol em todos os pontos.
1: Exatamente.
0: Que você estiver.
1: Nós somos irmãos de lenço, né?
0: Exato.
1: Então, quando a gente está com esse lenço numa outra cidade e alguém que foi escoteiro vê, ele já se identifica e ele oferece ajuda, pergunta se você está precisando de alguma coisa. Enfim, se você precisar, você está passando por aquela cidade, precisa dormir em algum lugar, pode ter certeza
0: que
1: alguém te acolhe. Um escoteiro vai te acolher. Se você falar que é do movimento escoteiro, ele vai te acolher sem pestanejar, sem achar que você é bandido, sem desconfiar de nada, porque você pode confiar num escoteiro, Denise. É algo que a gente ensina eles desde
0: sim,
1: pequeno.
0: Sim.
1: Né?
0: Dignidade, lugar,
1: exatamente.
0: Lealdade.
1: Respeito, lealdade. Um dos artigos da lei escoteira é o escoteiro é leal. Né? Então, lá nós ensinamos realmente a sempre dizer a verdade, a sempre seguir as regras, a respeitar o idoso, o meio ambiente, o seu animalzinho, o animal de rua. Enfim, a gente ensina se a regra existe, se a lei existe, é para ser cumprida. Né? Então, isso é importante, eu acho, que para a vida de qualquer ser humano, ele crescer dentro de regras.
0: E né? Vocês agora estão arrecadando, né? Seja pilha, seja eletrodoméstico que não funcione, que esteja em desuso.
1: Sim. Nós temos campanhas, né? Nós arrecadamos lacres de alumínio, que trocamos por cadeiras de roda e de banho. Isso nós já fazemos há alguns anos.
0: Há muito tempo.
1: Há muito tempo. Já doamos várias cadeiras de banho e de rodas. Temos também a campanha da pilha, né, para você não jogar ela no meio ambiente, no
0: porque
1: lixo.
0: Porque ela contamina, né?
1: Contamina. Nossa, é muito perigoso, né? Então, nós damos o destino correto a isso. Agora, entrando com essa campanha dos eletrônicos, né? Que você
0: até
1: não precisa...
0: um controle remoto, né?
1: Sim, controle remoto, um celular, um liquidificador, uma televisão, o seu notebook que não Não liguem em controle remoto, um celular, um liquidificador, uma televisão, o seu

0: reciclagem.
1: Interessantíssima a recicla, né?
0: É, eu acho que é o futuro do, do mundo, né? O
1: então,
0: futuro
1: se
0: do
1: você
0: mundo.
1: Tem aí na tua casa um celular, um notebook, qualquer aparelho elétrico que você não esteja mais usando, né? Não é no lixo que ele vai. Eu vi pessoas essa semana jogando televisão em lixo, né? Não. É, você
0: separe,
1: realmente entrega ou isso, pede para que a pessoa vá retirar na tua residência, isso, né? As pilhas, o Felipe tem um pote cheio de pilha que já estará levando lá no consultório da doutora Luciane, isso, né? Eu acho isso muito interessante, que nós possamos fazer o mundo melhor. E o mundo é o teu filho, não é?
0: Exatamente.
1: Para ter um mundo melhor, o teu filho tem que ser melhor, eu tenho que ser melhor,
0: nós,
1: não é assim?
0: Nós arrecadamos agora, estamos arrecadando ainda desde março, mais ou menos, nós estamos arrecadando as tampinhas plásticas, Denise, que no final do ano agora elas serão convertidas em dinheiro, né, financeiro, para uma instituição que trata do câncer, né, que cuida de pessoas com câncer. Então, nós temos várias campanhas e as crianças elas participam, a gente ensina, nós, né, chefe escoteiro, nós ensinamos eles a importância de fazer esse pequeno gesto. Em vez de jogar no saco de lixo normal, né, que vai para a coleta, separa e traz para a gente, que isso vai virar algo importante para alguém. E você estará colaborando com isso. Então, a gente ensina
1: plástica,
0: essas crianças.
1: O pessoal da OAB também está fazendo essa campanha, né, para o pessoal da terceira idade. Os escoteiros também fazendo essa campanha, isso, seja lacre de latrinha, seja tampinha plástica,
0: as pilhas,
1: e agora arrecadando
0: sim,
1: também as pilhas, né, para não contaminar.
0: Nós estamos com uma campanha
1: e
0: também.
1: E as embalagens de medicamentos também vazias ou ainda
0: as
1: não?
0: As embalagens não. Nós tentamos já há um tempo arrecadamos bastante, porém não conseguimos, ainda é muito restrito. É uma empresa que coleta isso, né,
1: que pega ela
0: uhum, para fazer o destino correto. Nós estamos agora com uma campanha de doação de ração para animal, né, que nós vamos também beneficiar as entidades, as ONGs, né, que tratam desses animais, né, nós vamos beneficiá-los. Enfim, o chefe Leal vai divulgar mais isso aí também, o grupo está divulgando, e a gente pede a colaboração de todos para você que queira nos ajudar nessas campanhas. É só entrar em contato, procurar a sede escoteira aos sábados ou procurar o chefe Leal, ele também, né, é o diretor da Recicla aqui de Igaraçu, né, da Cooperite, ele também tem vários projetos ali, né, que para desafogar esse nosso aterro sanitário, enfim, ele pode procurá-lo que será dado o destino correto a esses materiais.
1: Muito legal. Isso é muito importante saber, porque às vezes nós queremos descartar e tem um lugar correto, né, Cassiane?
2: Sim.
1: E agora é o convite para que as pessoas vão conhecer o escotismo.
2: Estamos de portas abertas.
1: Conta o endereço aqui para a gente, Lu. É bem facinho.
0: É lá na Valentim Frolini, né, 198. E nós estamos lá aos sábados, ou através das redes sociais, pode fazer contato, né, mandar uma mensagem no WhatsApp para o Leal. O celular dele é o 14997286881. E a gente está sempre recebendo o pessoal de portas abertas. É o que a gente fala, né, Denise? O escotismo é para todos. Nem todos são para o escotismo. Né?
1: Nem
0: a gente
1: todos
0: sabe,
1: são para o escotismo.
0: Nem todos
1: bem
0: são
1: isso,
0: para o escotismo. Mas o escotismo está lá de portas abertas para recebê-lo, e se você se identificar, será muito bem-vindo, porque nós precisamos realmente. Nós temos lá hoje os chefes escoteiros que estão no Campos Salles, eu tiro o chapéu para todos eles, porque sem eles, eu, Leal, Cassiane, nós não fazemos nada, né? Então, Cassiane aqui é o meu braço direito lá para cuidar das crianças, ela e os outros chefes. Então, eu agradeço de coração a todos que apoiam essa causa, né, apoiam o escotismo, respeitam e que gostam de ajudar realmente. É para fazer um mundo melhor.
1: E quem, de repente, quer participar, né, seja adulto, também tem um espaço para entrar.
0: Com toda certeza, estamos precisando. Se você quiser,
1: seja adulto, seja adolescente,
0: não é
1: crianças,
0: difícil,
1: lobinhos, espaço para todos.
0: Não é difícil ser um chefe escoteiro, só precisa querer, Denise.
1: Eu
0: é só
1: digo
0: você
1: assim,
0: ter vontade.
1: É legal você ter novos amigos, né?
2: Sim.
1: E a determinação, é um limite, é uma. Você tem que ter.

0: É o horário para as coisas, e o escotismo tem.
1: Tem muito respeito, nós respeitamos o limite de todos, nós temos lá a chefe Cleusa, que é um pouquinho, ela tem uma dor no joelho, então determinadas atividades ela não faz, né? Mas tem sempre um outro chefe para fazer. Aquilo que ela não consegue, um outro faz. E assim são com as crianças.
0: E a preocupação de vocês quando vocês saem para acampar?
1: Chefe escoteiro não dorme, né? Já começa por aí. São aí, todo período do acampamento, a gente está sempre ligado, 24 horas nas crianças ali, nos jovens, para que tudo corra bem, né? Para que tudo seja conforme a gente programou, porque há uma programação prévia, um planejamento extremo antes de cada atividade, para que tudo corra bem. E
0: deve
1: sempre
0: ser
1: há
0: uma alegria para o coração, né? Nossa. Imagina uma criança acampando. Que coisa gostosa.
1: Eles adoram.
0: Gente.
1: A hora que a gente fala que vai ter um acampamento, eles entram em, nossa, em transe.
0: Doutora Luciane Vinci Leal, que linda, que querida no meu coração. Obrigada por estar aqui. Sábado eu estarei com o Leal. Cassiane, ai, como eu estou feliz por você, Cassiane, com a tua determinação, com a tua força de vontade, essa super mãe, abraçar esses filhos e levar a tua vida em frente, eu que acompanhei espertinho, eu estou muito feliz, e eu quero que a gente marque um dia para o Davi vir aqui, comentar, ele que está na liga de natação aí, comentar como é que é isso, tá bom? Obrigada por ter vindo, Cassiane. Beijo.
2: Beijo.
0: Que gostoso. Um beijo para a Sueli, que está curtindo.
1: A gente que agradece, Denise, de coração. Você sempre nos ajudando, sempre apoiando isso. Então, isso é muito importante para o escotismo. Ter pessoas que têm influência na sociedade como você, uma rádio que tem a sua credibilidade perante o público, e dar essa oportunidade para que a gente fale do nosso trabalho, para que a gente mostre o quanto o escotismo é bom na vida das pessoas. E
0: muito
1: isso é um
0: bacana.
1: Trabalho muito importante para uma
0: rádio.
1: Daqui
0: a pouquinho sou eu que estou aqui de escoteira, porque o Maria Alice está lá no escotismo, a avó vai acompanhar, viu, Marcelo?
1: Com certeza, quem sabe.
0: Vamos lá falar de escoteiro. Bom. Marcelo, e segunda-feira o Felipe vai finalizar a festa do Rock Barra, né? É Barra Rock,
3: Barra
0: Rock,
3: Rock
0: Festa,
3: Fest,
0: que é que está tendo?
3: Barra Rock Festa.
0: É, e lá no hotel está tendo, inclusive, eles estão oferecendo, né, os cafés da manhã, mesmo para quem não é hóspede, né? Muito legal. Então, segunda-feira, esse evento será finalizado com a presença do meu filho mais velho. Olha que orgulho, né, Lu?
1: Ah, nossa!
0: E que eu espero que todos vocês possam estar prestigiando, não só na segunda, mas esse final de semana todo, com muito respeito, com... Sabe, aquela história assim, bebeu, não dirige, né? Pense no próximo, pense na tua vida. Eu que sentei muito tempo em uma cadeira de rodas, eu sei o quanto é difícil.
1: É complicado.
0: Né? É muito difícil. Então, viva um final de semana com saúde.
1: É
0: obrigadão,
1: isso aí.
0: Lu.
1: Eu que agradeço.
0: Beijo, Cassiane. Vamos, Marcelo.
3: Beleza,
0: quem
3: Denise.
0: Será que ganha
3: vamos
0: esse
3: lá.
0: Bolo?
3: Temos já o nome da ganhadora do bolo de hoje, né? É um bolo maravilhoso do Fernando Supermercados.
0: A Vanilde Marinho também está nos ouvindo, a Maria Sim. Helena Viana. Puxa vida, como aumentou nossa audiência com essas mulheres aqui?
3: Bom, tudo de bom, tudo de bom. E... quem levou o bolo hoje veio pelo WhatsApp a mensagem. Eliana Scarri. Eliana Scarri levou o bolo de hoje do Fernando Supermercados. Passa a partir de terça-feira aqui na cidade.
0: Que delícia.
3: Certinho. Tá na hora de dar tchau, né, Denise?
0: Um beijo. Até no próximo sábado. Até sábado, se Deus quiser. Ou até daqui a pouco. Que a semana vai tão rapidinha, né?
3: Nossa,
0: como
3: muito
0: diz o Elivelto, já é meio Sim. da semana.
3: É isso aí.
0: E vamos ouvir o Marcelo e a Cris aqui todos os sábados, ligadinhos. Todas as informações também do Matias, do Méder, do Quinzinho, do Zé Maria. Muito legal.
3: É a equipe cidade.
0: É a equipe cidade.
3: Voltamos,
0: a família cidade.
3: Família cidade. Voltamos sábado que vem, se Deus
0: Obrigada,
3: quiser.
0: Obrigada, amiga. Um grande beijo. Leva meu carinho. E aquele abraço bem gordinho, bem quentinho, porque eu tô bem gordinha. Beijão.

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11: 1 hora e 7 minutos.
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6: Atenção, você que é fã de Robbie Williams. O cantor britânico vai se apresentar no Brasil no dia 13 de outubro, em São Paulo. Será um único show até o momento. Os ingressos ainda estão disponíveis. O show faz parte da turnê de lançamento do álbum Britpop.
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4: Sim.

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16: 2:10.
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5: Oba! O serviço de streaming HBO Max anunciou que o seriado Harry Potter e a Pedra Filosofal vai estrear no dia 25 de dezembro. A Warner vai produzir uma temporada por livro ao longo de 10 anos. E o trailer oficial já está disponível na internet.

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8: Você sabia que um adulto tem cerca de 45 litros de água em seu corpo?
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11: Minuto do Esporte.
12: Nessa sexta-feira, o Mônaco derrotou o PSG de virada por 2-1 em pleno Parque dos Príncipes em Paris, em jogo válido pela terceira rodada do campeonato francês. Lembrando que o Mônaco é treinado pelo brasileiro Felipe Luiz, ex-Flamengo. E o técnico conquistou sua terceira vitória no campeonato francês, assumindo a liderança da competição.
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6: 3 horas e 9 minutos.
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6: A Focus Features em breve dará início a uma campanha para que a atriz Indy Navarrete concorra na categoria de melhor atriz no Oscar por sua atuação em Obsessão. O longa de Curry Barker, que custou cerca de $750 mil para ser produzido, faturou mais de $505 milhões nos cinemas. E a Focus também pretende promover Obsessão em outras três categorias do Oscar: melhor montagem, melhor roteiro original e melhor diretor.
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6: A gente aprende desde cedo que prevenir é melhor que remediar. Mas quando o assunto é bem-estar animal, algumas pessoas acabam achando que a famosa frase não se aplica a eles e que a vacinação não é tão importante caso o bichinho não saia da casa. Mas esse tipo de pensamento pode trazer diversos problemas para a saúde do pet e colocar a vida dele em risco. Tenha em mente que, mesmo dentro de casa, seu gato ou cachorro não estão totalmente seguros contra os perigos da rua. E que quando o assunto é vacinação, o melhor a se fazer é completar a caderneta, seguindo sempre as orientações médicas.
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9: Olá pessoal, Almanac Musical no ar, por aqui Eduardo Maidana e hoje nós falamos de Se Você Pensa, canção de Roberto Carlos e Erasmo Carlos de 1968. Composta em parceria com Erasmo Carlos, a faixa tornou-se um dos maiores clássicos do LP O Inimitável de 1968. É uma das canções mais gravadas da dupla Roberto e Erasmo Carlos. Assim como Ciúme de Você, Se Você Pensa é nitidamente influenciada pelo gênero soul e funk norte-americanos. Em 1993, a canção foi relançada no álbum Roberto Carlos e, imediatamente ao seu lançamento, a faixa ganhou diversas gravações. A canção já ganhou versões nas vozes de Elis Regina, Gal Costa, Nara Leão, Wilson Simonal, Lulu Santos, Maísa e Eliana Pittman. Mas a gente recorda a versão original com Roberto Carlos, Se Você Pensa.
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0: Cal, que volta amanhã na programação da sua rádio. 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

0: Belezinha, belezinha. Hora certinha, 5 horas e 6 minutos. Boa tarde, Garaçu. Boa tarde, Barburita. Boa tarde, toda a nossa linda, querida região. Sejam bem-vindos. Esta é a Cidade FM 87.9. Hoje é sábado, dia 6 de setembro, ano 2026. Nós estamos na lua minguante, o signo predominante Virgem, Virgem, né? A estação inverno 2026. Faltam apenas 117 dias para terminar o ano, hein? Muito bem, muito bem. 5 de setembro hoje. Pela Igreja Católica, nós lembramos dia de São Bertino. São Bertino, santo de hoje, né? Natural de Konstanz, na Alemanha, recebeu formação monástica no célebre mosteiro de Luxeuil, né? Luxeuil, que seguia a austera regra de São Columbano. Fundou, auxiliado por Santo Homer, São Monelino e outros companheiros, mosteiro de São Pedro, né? Lá na ilha de Sitiu, no Artois, e governou durante cerca de 60 anos, até que morreu com mais de 100 anos de idade. Esse mosteiro, que depois passou a se chamar de São Bertino, teve nada menos de que 22 monges elevados pela igreja às honras dos altares, né? Foi em torno dele que se constituiu a cidade de Saint-Omer, né? Saint-Omer. Então tá aí a história de São Bertino, o santo de hoje, dia 5 de setembro, hein? Muito bem, ainda hoje lembramos dia 5 de setembro, lembramos o Dia Estadual da Defesa da Amazônia, Dia Nacional do Oficial de Farmácias. Pelas curiosidades, lembramos dia 5 de setembro, último exilado, em 1985, último exilado, Teodomiro dos Santos, o último exilado do regime militar, retornou ao Brasil, 5 de setembro, 1985. Ainda temos aqui, 1928, o efeito bacterida da penicilina foi descoberto por Alexandre Fleming, né? Então tá aí a história da penicilina, né? No dia 5 de setembro, 1928. Ainda curiosidade, 1820, nesse 5 de setembro, Portugal incorporou o Uruguai ao Brasil com o nome de Banda Oriental do Uruguai, né? Isso aconteceu lá em 1820, a Portugal acabou incorporando Uruguai ao Brasil com o nome de Banda Oriental do Uruguai. Tá aí as curiosidades. A seleção musical e a apresentação desta bagaça, desse programinha de meia tigela que não tem audiência, né? É deste que vos fala, sou eu, Antônio Carlos Matiasi, bonitão da balachita, todo molhado, né? Mas estamos aqui no pé do eito até às 7 horas, com muita música bacana pra você aqui no Cantinho Sertanejo, hein? E claro que a gente nunca faz nada sozinho, né? Ah, fazendo com mais gente é gostoso, né? Isso. Então manda recado pra nós aqui no Zap da Cidade, 97400-6249. 97400-6249. Este é o WhatsApp da cidade para você falar com a gente, mandar seu recado, mandar seu boa tarde, mandar seu oi, falar alô para nós, pedir moda, né? Então começar com a galera aqui. Um abração pessoal de São Manuel na audiência do programa. Tá lá meu parceiro Júlio César Bueno, marcando ponto, sempre junto com a gente. Muito obrigado. Fala, parceiro. Boa tarde a você de São Manuel, a todos, né? De São Manuel, acompanhando, curtindo a nossa programação. Também ela, né? Que já tomou banho, já fez um chá, já fez um bolinho de chuva e tá ouvindo nós aqui, né?
1: Boa tarde, Matias. Boa tarde, professor José Maganha, Marcelo, Cris, Denise e Elivelto. Boa tarde a todos os ouvintes que estão ouvindo a Rádio Cidade. Matias, Jesus que te proteja, te ilumine, dê saúde, paz, amor, tranquilidade para você e toda a família, viu? um bom sábado, um bom serviço, e Jesus que abençoa vocês todos aí. Manda um beijão, um abração bem gostoso no fundo do coração da sua mãezinha Beatriz, sua esposa Ângela e toda a família, meu amigo. Manda um abração e uma boa tarde para Massa Alves família, Berei família, Dona Maria dos Anjos família, Creuza do Sayadim família e Neide Faustino, Dona Maria Faustino. Fica com Deus. Quem está falando aqui é Maria de Fátima da Silva Denor. Agora nós vamos esperar a charada, tá, meu amigão? Fica com Deus. Tchau.
0: Beleza.
1: Estamos todos aqui te ouvindo.
0: Obrigado, Maria. Obrigado, Maria. Eu tá na audiência, programa sempre na audiência. Muito obrigado, Zé Denor Filho. Nosso querido Sangue Bom. Deve estar dormindo, né? É, deve estar encorujado lá ouvindo nós, né? Abraço, Zé Denor Filho, Adenor, hein? Também na audiência, minha amiga Sandrinha, né? Lá da Coab de Barra Bonita. Fala, Sandrinha, boa tarde.
2: Ei. Boa tarde, Matias. E tudo bem com você?
0: Bem.
2: Espero que sim. Boa tarde para você, para sua esposa Ângela, para sua mãezinha Dona Beatriz, para minha amiga querida Eva das Neves. Beijos, amiga. E para todos os ouvintes e participantes do seu programa Cantinho Sertanejo. Desejo a todos uma tarde de sábado abençoada. Agora aguardando a charada. Matias, e abraço.
0: Beleza? Tá na hora, tá na hora, tá na hora de ouvir o Cantinho Sertanejo. Matias está aqui, e lari, lari, e. Oh, oh, oh, o Cantinho Sertanejo já começou. Pam, pam, pam, pam, pam. Toda semana, hein? Obrigado, Sandrinha, pela música, viu? Obrigado, obrigado. Minha amiga Eva das Neves, né? É, tá fazendo um chocolate quente, hein? Cuidado, vai queimar a língua aí, cuidado, Eva.
3: Oi, Matias, boa tarde, tudo bom?
0: Bom.
3: Bom. Prazer te ouvir, viu, Matias?
0: Opa!
3: Nossa, não vejo a hora que chega sabadão.
0: Obrigado.
3: Pra ouvir a bagaça. Estou te ouvindo, viu? Um abraço da Eva das Neves. Toca Amado Batista aí pra nós.
0: Beleza. Deixa pra nós, hoje tem Amado Batista. Calma, hoje tem, né? Boa tarde também, minha amiga Márcia Alves. Oi, Márcia Alves, né? Oi, o João Marçal também. Saudade de vocês, muito obrigado. Beijão a todo mundo aí, viu? Bom, boa tarde também, nossa amiga Márcia Pereira. Márcia Pereira, o Samuel Pereira dos Santos. E o nosso querido Marinão, né? O Marino dos Santos, ouvindo o programa. Ligadinho no Cantinho Sertanejo, estourando uma pipoca, Matias, né? E aguardando a charada. Olha que bonito, né? Tá tudo certo, muito obrigado, hein? Paulinho Soares, oi meu amigo, seja bem-vindo. Abraço a você, a todos ligadinhos na Cidade FM, né? Estamos na audiência curtindo sua programação, Matias, hein? Boa tarde também, minha amiga Ivete Menas, hein? Estamos na audiência, Matias, boa tarde a você. Marcelão está, né? Mocosado. O que significa mocosado, né? Deve estar que nem gato, né? Fiado no sofá, dormindo. Tá só com o naso de fora, né, Ivete? Isso. Muito bem. Fala, Marcelão. Eu também te amo, viu, Marcelão? Também te amo, viu? Tá bom. Muito bem. A hora certinha, 5h15. Cadê minha princesinha? Não chegou ainda, né? Boa tarde, a Maitê deve estar dormindo, né? Um abraço lá pro Luane Rosseto, Dona Delfina. Beijão pra garotinha Maitê, minha princesinha, né? Pra todo mundo na audiência. Márcia Alves, né? Como faço pra doar alguma coisa? Como faço pra doar alguma coisa? Comércio. Alves Marçal. Saudades também. Não entendi. Vou sortear aqui no programa uma bamolinha, molinha, molinha, né? Muito bem. 5h15. A Ivete Menas falou: Matias, tem bola de cristal, Matias. Como é que você adivinhou que o Marcelão tá esticado no sofá? Todo encorujado, coberto, né? É, colocou uma japona, isso, né? Pouco antigo, japona, bicho, né? Deve estar cheirando naftalina isso aí, pelo amor de Deus, né? Abração a todos no Jardim Nova Barra, na audiência do programa. Lá vai Ivete Jimenez, também está lá. A minha amiga Ivete Jimenez, a Renata, né? O Carlão Vieira. Tá todo mundo curtindo o programa. Vamos começar esse programinha aqui, vamos lá, vai, Thor.
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0: Belezinha.

0: É, tá aí música bonita, Amado Batista, moda diferente, diferente lá pra Eva das Deves, né? Pessoal do nosso agente, Bar do Jacó, todo mundo ligadinho. Curtiram aí Amado Batista com a música Lero Lero, Lero Lero, Lero, né? Com Amado Batista. Antes, abrindo o programa, 2015, teve nossa Rainha da Sofrência, né? Nossa saudosa Marília Mendonça com a música Meu Cupido é Gari, pra você aqui no Cantinho Sertanejo.
1: Hora certa!
0: Conferindo, 5 horas 23 minutos na Cidade FM, 5h23, né?
1: Sim.
0: Até às 7 horas tem o nosso Cantinho Sertanejo.
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0: Muito bem, 5h23. Vamos juntinhos com você até às 7 horas, né? 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Muito bem, 5h27. Confira aí o tic-tac do tempo, 5h27. Deixa eu mandar um abração, amigo Will Sotero. Hoje tá quietinho, né, bicho? Tá chovendo, tá quietinho, né? Tá na moita aí, bicho. Ô, lá, lá. 5h27. Muito bem, até às 7 horas o nosso cantinho. Manda, manda recado pra nós, manda. Ô! Oh.

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0: tá aí, música bonita. É, mas tá Natan e Luan. Tá Natan e Luan, aquelas dupla louca, né, que passam por aí. Tá Natan e Luan, esta ainda é a parte boa, né? Parte boa do show ainda é esta. Tá Natan e Luan com a música Espera Que Passa. Antes, 2022, teve aí Gustavo Lima cantando a música Fala Mal de Mim. Fala Mal de Mim.
1: Ei. Boa tarde, Matias. Que é o Wilson Tete. Toca pra nós aí, pinga em mim. Alô, meu amigo, uma boa tarde pra você. Eu não fui pro meio do mato, não, tô chovendo muito.
0: É, né?
1: Alô, meu amigo, uma boa tarde pra você.
0: Beleza, é, fica quietinho aí, bicho, fica quietinho aí, calma.
2: Ô, Matias, que horas são?
0: Conferindo a hora certinha, 5 horas 34 minutos, 5h34. Juntinhos com você até às 7 horas aqui na cidade, hein? Ô, louco.
3: Oh, yeah.
0: Calma. Calma.
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0: Calma, tá longe aí, calma. Tá longe e tá perto, né? Tá perto e tá longe. Calma, calma. Ei, meu Deus do céu. 5 horas 34 minutos, 5h34. 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Matias, eu fui lá, Matias, hein? Fui lá, rapaz do céu, hein? Pensa num salgado bom demais, hein? 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Não fica enturricado, empançado com essas massas pesadas que a gente come por aí, viu? 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Muito bom, muito bom. Paulinho Soares foi lá, experimentou, né, Paulinho, né?
1: Isso. Pô, Matias, tô atrasado pro trabalho. Que horas que é, por favor?
0: Atrasado pro trabalho? Esse aí, quem que é a voz aí do Rafael? É? Você vai trabalhar agora, Gabriel?
1: Pô, Matias, tô atrasado pro trabalho. Que horas que é, por favor?
0: Ah, é? Virou político? Tá mentindo também agora? Aprendeu a mentir, ô Rafael? Que isso, né? Bom, Paulinho Soares foi lá experimentar, hein, Paulinho? Adorou o salgado, né? Fala a verdade, é bom, hein, bicho? 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Uma delícia, muito bom, hein? Muito bom, hein? Muito bem, 5h37. Vamos lançar o nosso desafio, mas antes, deixa eu ver aqui, minha princesinha, acho que acordou, né? Isso. Deve estar com vozinha de sono. Deixa eu ver.
5: Boa tarde, Matias. Boa tarde, dona Anja. Boa tarde, Matias.
0: Boa tarde, coisada. Tá dormindo? Tava dormindo, Luane. Deixa ela dormir, Luane, né? Olha que vozinha de sono, né? Deixa eu ver aqui, ó. É.
5: Boa tarde, dona Anja. Boa tarde, Matias.
0: Boa tarde, coisa linda. Boa tarde.
5: Cheguei.
0: Oi, chegou. Tô sabendo. Chegou aqui, né, Luane? A Maitê chegou, ó.
5: Cheguei.
0: Chegou, né? Beijão, todo mundo aí. Obrigado aí, viu, Luane? Pelo áudio da minha princesinha aí, viu? Obrigado, viu? Obrigado também, nossa amiga Isabel Garbi.
6: Oi, Matiase, boa tarde.
0: Tudo bem?
6: Bem?
0: Bom.
6: Matiase, manda
3: Um alô aqui pra minha mãe, Dona Pedrelina, que foi aniversário dela sábado passado, dia 29 de agosto.
0: Opa!
3: É que eu não consegui participar, porque eu fui num congresso em Bauru.
0: Entendi.
3: Então acabei perdendo o seu programa sábado passado,
0: lá,
3: tá bom?
0: Ei, meu Deus do céu, não tem
3: obrigado,
0: problema.
3: Obrigado, Deus abençoe, Matias.
0: Tá legal, Dona Pedrelina, beijão atrasado, viu? Um beijão dos dois lados atrasado aí, parabéns, parabéns, né?
3: Isso. Matias, esse salgado da Alternativa eu recomendo a todos, é maravilhoso.
0: Muito bom.
3: É sabor de quero mais.
0: Isso, é bom.
3: Quem não provou, vai lá e prova.
0: É muito bom mesmo. A Isabel é freguês, né? A Isabel Garbi é freguesona lá. 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Corta a mesada da Isabel Garbi, corta. É. Muito bem. 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Muito bom mesmo, muito legal mesmo, né? 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Mas coisa que é boa tem que ser falada, tem que ser propagada, viu? 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Muito bem, muito bem.
6: É muito bom mesmo, Matias. 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
0: Bom.
6: Eu recomendo.
0: Muito bom, muito bom. E a mandioca, como diz o outro, mandioca do velho, né? 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Olha, uma sopa gostosa, hein, dona? Hein, Maria de Fátima Denor? Ô, né? Oh, Jesus do céu, hein? Mas vamos lá, vamos ao que interessa. Que o resto tem pressa. Pergunta de hoje, dia 5 de setembro. Vamos lá. Pergunta número 17. O que é o que é? Corre o campo inteiro sem se mover. Mover, tá? O que é o que é? Corre o campo inteiro sem se mover. Sem se mover, sem se movimentar. Tá bom? Pergunta número 17. O que é o que é? Corre, corre o campo inteiro sem se mover. Sem se movimentar. É a pergunta 17. Que é o que é? Corre o campo inteiro sem se mover. Pergunta 17 no programa de hoje, hein? Manda bala, responde aí. Ei, meu Deus do céu. Olha que bolero gostoso, ó.

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4: É, beleza, 5h47, vamos que vamos com você até as 7 horas, Cantinho Sertanejo. Neste sabadão, 5 de setembro, aqui pela 87.9 Cidade FM, hein? É, vamos que vamos, mais um final de semana, né? E a gente vai com você agradecendo primeiramente a Deus, né? Pela oportunidade de estarmos aqui mais uma vez falando, hablando, hein? Junto com vocês aqui nos microfones da Cidade FM, hein? Agradecendo mesmo, vamos lá.
5: Boa noite, Matias.
4: Oh, tudo bem?
5: Tudo bem com vocês?
4: Graças a Deus.
5: Joana das Neves, a minha resposta está
4: aí. Opa, calma. Muito bem, 5h47 com a gente, Óticas Boa Visão, 3 unidades para melhor atender você, Óticas Boa Visão, aqui em Igaraçu Tietê, no centro, né? 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
3: Banhar o seu cão quando necessário é uma parte importante dos cuidados gerais com os animais de estimação. Para cães com pelo saudável e pelagem saudável, o motivo mais comum para tomar banho é remover um odor desagradável ou porque acumularam sujeira no pelo. Os benefícios do banho podem incluir a limpeza da pele e do pelo, o que ajuda a remover pelos soltos, escamas e detritos, e melhora também o brilho do pelo. Para cães com problemas de pele específicos, o banho pode fazer parte do seu plano de tratamento médico, conforme recomendado pelo seu veterinário.
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Aí, música bonita, grande sucesso de João Paulo e Daniel. Nós ouvimos aí nas vozes de João Márcio e Fabiano, né? Que teve a participação também do Rick Renner, né? Dupla João Márcio e Fabiano, participação de Rick Renner, música Hoje Eu Sei. Antes, Juliano César, participação do Cleiton Rodrigues, com a música Boi Bandido, para você aqui dentro do nosso Cantinho Sertanejo. Música.

Belezinha, hora certinha, 6 horas, pontualmente 6 horas, logo mais 7 horas tem a Santa Missa. Aqui pela Cidade FM, né? Terminou o programa do Matias e começa a Santa Missa, viu? 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

0: Ei, Lala, modão bonito, hein? A dupla aqui, muita gente, quer dizer, não toca, né? Só o Matias que toca essas coisas loucas aqui. A dupla Carlos e Jader, conhece? Não, né? Tá certo. Carlos e Jader com a música Festa na Piscina, hein? A bagunça, meu Deus do céu. Festa na Piscina com Carlos e Jader, né? Só o Mati que toca aqui, viu? Antes, música linda, gravada em 2023, com a dupla Marcos Paulo e Marcelo. Marcos Paulo e Marcelo, eles cantam na mesma pegada ali do Milionário e José Rico, né? Então, Marcos e Marcelo, com a Marcos Paulo e Marcelo cantando Meu Castelo, Minha Vida. E lá no comecinho, 2012, a dupla é Kid e Kenner. Kid e Kenner cantando Mesa 12 pra você aqui no Cantinho Sertanejo.
1: Vovô Matias, que oração!
0: Vamos lá, meu querido, coisa linda! 6h14, Netão, neto já grande, hein? Tô ficando velho, 22 anos já. Tá fazendo o Brian Rico, né? Meu primeiro netinho, 22 anos, tô ficando velho.
1: Vovô Matias, que oração!
0: Olha a diferença de quando o Brian era pequenininho, ó.
2: Vovô Matias, que oração!
0: É o mesmo, né? Lá pequenininho, ele falava assim. Agora grandão, cavalão, 22 anos, né? O Brian fala assim.
1: Vovô Matias, que oração!
0: Vamos lá, 6h15, meu querido, 6h15, hein? Ei, lá, 6h15! Deixa eu dar um recadinho importante. Amanhã nós temos duas missas de sétimo dia. Comunicado aqui da Funerária Piso para duas missas de sétimo dia. Acontece amanhã. Amanhã, domingão, dia 6 de setembro, às 9 horas da manhã, lá na Barra, na Igreja Matriz de São José. Missa de sétimo dia pela alma de Amélia Angélica Soares da Silva. Missa na Igreja de São José, 9 da manhã, pelo sétimo dia de falecimento. Amélia Angélica Soares da Silva. E amanhã também, às 7 horas da noite, amanhã é domingo, 7 horas da noite, aqui em Igaraçu, na Igreja de São Joaquim, nós teremos missa de sétimo dia pela alma do Navarro, né? Do nosso querido amizade, João Espósito Navarro, o João Navarro do Posto, né? Amizade, missa de sétimo dia amanhã, às 7 horas da noite, aqui em Igaraçu, na Matriz de São Joaquim. São comunicados da Funerária Piso para missas de sétimo dia, tá bom? Tá certo? Amanhã, domingão, 10 da manhã, estamos aqui de volta, ao vivo amanhã, com o nosso Domingo Alegre. Olha, ontem, semana passada, nós gravamos o programa, né? Você apenas ouviu a nossa voz, porque nós tínhamos um compromisso profissional, né? Vocês sabem que a gente, de vez em quando, faz uns serviços profissionais, né? Aliás, hoje, eu vou ficar na rádio até às 7, saio correndo daqui, corro lá para o Barra Rock Fest, onde começa meu trabalho a partir das 8 horas da noite, né? Então, a gente tem esse lance de vez em quando profissional. Então, quando infelizmente não dá para estar em dois lugares ao mesmo tempo, a gente grava a nossa voz, né? Para não ficar sem nada aqui. E a gente deixa tocando músicas para cumprir um outro compromisso profissional. Por isso, a gente sempre pede desculpas para você e, claro, a sua compreensão para esse problema, né? Pode ser que aconteça, né? A gente é profissional, é contratado e a gente precisa ganhar um dinheirinho também. Então a gente vai lá e faz o nosso trabalho profissional. Então semana passada nós apresentamos o evento Melhores Amigos, que aconteceu ali no estacionamento da Academia Panobianco, né? Que está ali na Rua Vini Frida, bem em frente ao Sacolão da Barra. A gente foi local que nós conseguimos, é que o pessoal conseguiu para fazer o trabalho. E lá nós fomos a domingo passado, onde várias marcas de rações estiveram por lá, né? Acabaram ficando muito satisfeitos com a presença da população, porque vai, acaba conhecendo novas rações, acaba conhecendo, ganhando amostras grátis, amostrinha pequena, mas é, né? Ganha amostra ali para cães filhotes, cães adultos, né? Rações novas, rações para cães que têm problemas no fígado, problemas no rim. Não é qualquer ração que pode comer. Então essas empresas vêm nesses eventos assim e distribuem amostras de rações. Ficaram muito contentes com o volume de pessoas que foi até o evento, né? Ficaram muitas pessoas vieram pela primeira vez, aliás, na semana passada. Ficaram muito contentes com o resultado, com as pessoas que foram, perguntaram como é que funciona, como é que faz, né? Além disso, teve a Pitbull Linguiça, que é uma cachorra influencer, muito dócil, fica quietinha, dá para tirar foto com ela, né? Ela, claro, o pitbull dá um certo medo para a gente, mas a linguiça é muito dócil, né? Ela fica sentadinha, você fica pertinho dela, coloca as crianças, tira foto, é muito bacana, viu? Então, por esse motivo, nós não pudemos estar aqui ao vivo semana passada, mas amanhã o Matias está, né? Para quem gosta, pode esperar uma tia às 10 da manhã, estamos aqui amanhã. Para quem não gosta, fio, é só trocar de estação, irmão, né? É só ouvir outra rádio, ouvir outro locutor, não tem problema, a amizade é a mesma, o sol nasceu para todos e a sombra é apenas para quem merece, tá bom? Tá certo? Então tá legal, fica tranquilo. 6h18! E a gente vai que vai até 7 horas aqui no Cantinho Sertanejo, na Cidade FM. 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Oi! Muito bom, muito bom. E nós vamos que vamos, né? 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MA Rações lá do Mané, Dona Adriana e também Marcão das Entregas. 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Vamos que vamos, até 7 horas tem o nosso Cantinho Sertanejo. Vou mandar um abração aqui para Inês Barbosa, né? Audiência do programa Inês Barbosa, tem também a Tata, né? Deixa eu mandar aqui. Oi, Matias, boa noite. Nós estamos na audiência, eu e a Tata ligadinha no programa, Matias, né? Estamos juntos aqui, Matias. Obrigado. Pikachu saiu para um compromisso, né? Como tem compromisso esse moleque, não? É. Luiz Henrique, famoso Pikachu, né? Isso. Hora certinha, 6h22. Fala, Joana. Fala, Joana.
3: Ô, Matias. Joana, eu queria ouvir a música Leonardo. Liga lá em casa.
0: Daqui a pouquinho, né, liga? Calma, né? Daqui a pouquinho, né, liga? Calma, calma, é. Tocar o modão, nos pediram aqui. A música é do Trio Parada Dura, né? A música chama-se Castelo de Amor. É. E depois é o Paulo Soares, né? Tem Amado e Antônio, já já, viu?

0: coisa linda, das antigas, hein? Trio Parada Dura, música bonita. Castelo de Amor, música bonita.
1: Pô, Matias, tô atrasado pro trabalho. Que horas que é, por favor?
0: Ai, como você me tirou. Ô, Rafael, cria vergonha na cara, rapaz. Cria vergonha na cara. Rapaz.
1: Pô, Matias, tô atrasado pro trabalho. Que horas que é, por favor?
0: Atrasado pro trabalho, sabadão, 6h26 da tarde, chovendo. E você vai... Ah, vai se catar, Rafael. Ah, para com isso, irmão, né? Mas eu vou falar, 6h26, tá? Vai trabalhar? Vai, né? Pica o cartão lá. Vai 6h26, tá bom? Muito bem. Ó, a pergunta de hoje. A pergunta de hoje no programa. Manda bala. Tá acabando o seu tempo. Manda a resposta pra gente. Pergunta número 17. Atenção, hein? O que é o que é? Corre o campo inteiro sem se mover. O que é o que é? Corre o campo inteiro sem se mover. É a nossa pergunta 17, valendo prêmios no programa de hoje.
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0: É, música bonita, Paulinho Soares, né? Falou, Matiase, duvido você tocar essa moda, Matiase, né?

0: mano. O tropalitó é morrer, Antônio.
1: É ir pro cemitério, mano.
0: Deus nos livre, Antônio.
1: Deus nos livre, mano.
0: É ir pro cemitério, Antônio.
1: É?
0: Ai, meu Deus.
2: Pessoal, tudo bem? Só pra lembrar, hein? É só uma brincadeira, tá bom? Porque o que não falta no cantinho sertanejo é alegria. É por isso que a gente manda essas brincadeiras pro Matias, o nosso amigo Mati. Tá bom, pessoal? Boa noite pra vocês e um ótimo final de semana.

0: Aí, Matias, boa tarde, tudo bem? Um ótimo final de semana para você, tá? Para toda a família. É a Luzia Ribeiro. Vou colocar a pergunta aqui que eu não sei se é essa aqui a charada, viu? É a resposta, né?
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13: Hora certa, 6:35. Não perca a hora, não perca. 6:35. Vamos juntinhos com você até às 7 horas, hein?
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13: É nóis da fita aqui no 87.9. Até às 19 horas tem eu, Matiase, e o nosso Cantinho Sertanejo.
15: Ai, bof, para de sussurrar no meu ouvido.
13: É isso aí, meu irmão, é isso aí.
16: Brasil!
13: É isso aí. Deixa eu mandar um abração carinhoso ao pessoal que nos acompanha e parabenizar você que faz aniversário hoje, dia 5 de setembro. É o seu aniversário, então vamos comemorar o Shalom da vida, não é? Nesse dia 5 de setembro, se você faz aniversário, se você fez ontem, fez na semana que está acabando, ou irá fazer na semana que está começando, ou já fez na semana passada. Alô, dona Pedrelina! Pedrelina Garbi, parabéns, parabéns, muita saúde, muitas felicidades, papai do céu abençoe, Nossa Senhora também, né? Tá certo? Então, parabéns a todos que fizeram ou estarão fazendo aniversário. Parabéns.

0: Sara, parabéns, parabéns. Muita saúde e muitas felicidades. A todo mundo que faz aniversário, tá fazendo, né? Ou irá fazer aniversário, convida nós aí pra festa.
1: Eu já sei, né? O que é que eu vou fazer, eu vou chorar.
0: Não, não chora não. Convida nós, né?
2: Solta cobra, meninão.
0: Também não solta cobra, convida nós que nós vai aí na festa, né?
3: Vai não. É. Ele não vai não. Ele vai sim. Não
4: vai não. Ele vai sim,
3: vem a besta. Vem a besta, é tua amante de rapariga.
0: Ô, oh, Lala. Mente. Quanta bagunça, meu Deus, né? Mente. Se convidar, eu penso, né? Eu penso se vou. Mente. Se eu não vou, eu penso aí, né?
3: Não vai não. É. Ele não vai não.
0: Tá bom, então eu não vou, tá certo? A senhora manda em mim, tá certo? Tem um monte de gente mandando na minha vida, então tá tudo. Então eu não vou fazer o quê, né? Não quer que eu vou, eu também não vou.

coisa linda, hein? A história de José, rapaz. Coisa linda, bonita, hein? Gravada em 2012, a dupla chama-se Dan. Gostou? Gostou, né? Então você pode pedir aqui na Cidade FM para o meu amigo Quinzinho Rosa, que apresenta todos os dias, de segunda a sexta-feira, das 16 às 18 horas, das 4 às 6 da tarde, seu programa sertanejo, tá? Fala, Quinzinho, toca para nós aí, Daniel e Samuel, é a dupla sertaneja, tá? Daniel e Samuel, a música chama-se A História de José, tá bom? Antes, nós tivemos aí o Chico da Serra e Pantanal cantando a música Amor, Fogo de Palha, para você dentro do nosso Cantinho Sertanejo. Lembrando, vamos com você até às 7 horas, logo mais tem a Santa Missa aqui na paróquia de São Joaquim. A transmissão é aqui da Cidade FM. E daqui a pouquinho, depois da próxima música, né? A gente volta aqui para passar a régua e fazer um sorteio de poucos prêmios para vocês aí, né? Aliás, pedindo para você que ouve o programa, né? Nos ajude com prêmios, prendas, né? Ninguém está pedindo um carro zero quilômetro. Estamos pedindo apenas uma pequena prenda, pequeno brinde, né? Para a gente sortear aqui para os nossos ouvintes durante nossas brincadeiras, né? Se você preferir, pode ser um vale-compras. Um vale-compras que manda aí o nosso ouvinte aí no seu empresa, no seu comércio, para conhecer o seu estabelecimento comercial, né? Quem sabe a pessoa vira um freguêsão seu aí, né? É isso aí, cara, né? Muito bem. 6h47. Tocar música bonita, Gina e Geno. Linda Ciganinha. Depois desta música tem aí a revelação da nossa charadinha de hoje.

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1: É, muito bem, muito bem. Da hora certinha, 6 horas e 50 minutos, deste sabadão 5 de setembro, ano 2026, né? Muito bem, muito bem. Vamos lá. 6h51, vamos passar a régua. A revelação da nossa brincadeira de hoje, nossa charadinha número 17, né? Número 17. A pergunta é, atenção à pergunta, né? O que é o que é? Corre o campo inteiro sem se mover. O que é o que é? Corre o campo inteiro sem se movimentar, né? Para colocar outra palavra aqui, né? Então vamos lá, o que é o que é? Corre o campo inteiro sem se mover, né? Oi, Matias, boa noite, tudo bem? Aqui é a Nelly Regina dos Santos, né? Resposta blá blá blá, um abraço. Boa noite a você, fica com Deus. Obrigado, Nelly. Um abraço a você também, viu? Muito obrigado. Bom sábado, viu? Muito bem, vamos lá. Pergunta 17, o que é corre o campo inteiro sem se mover? A resposta, muitos mandaram a linha, né? Linha de campo, de futebol, né? Muitos mandaram essa resposta aí, mas a minha resposta do meu livrinho Perguntas e Charadas 2026, a minha resposta é a cerca. Cerca de propriedades, cercas de fazendas, cerca de sítio, né? Então, o que é o que é? Corre o campo inteiro sem se mover. A resposta, a cerca. A cerca, tá bom? 81 nomes estão habilitados a ganhar alguns poucos prêmios da nossa programação. Então, manda recado pra gente, por gentileza, de 1 até 81, manda números pra nós, pra gente fazer o sorteio de poucos prêmios aqui que temos à disposição de vocês, tá bom? Vamos lá. Tô aguardando aqui, todo mundo digitando. Não chegou nada ainda. Vamos lá. Número, Fábio Monge, mandou número 70. Calma aí que 70 não é no final, não. Pode ser aqui no comecinho, calma. 70. Calma aí. 70. Valdomiro Cecílio ganhando 1 quilo de linguiça da Casa de Carnes Santa Gertrudes. Muito bem, vamos lá. Mais um. Número Isabel Garbi mandou número 4. Número 4 é a Márcia Pereira. Márcia Pereira ganhando 1 quilo de linguiça do Mercado Recanto. É aqui da Grace Lazarim, aqui na rua Florindo Dias da Silva, pertinho aqui da Rádio Cidade FM, né? Então a Márcia Pereira, 1 quilo de linguiça do Mercado Recanto. Calma, tem uma semana para vocês virem buscar os prêmios, né? Os vale-brindes e os prêmios também. Joana Barbosa mandou 43. 43, vamos lá. Calma. 43 é Tereza Manfio dos Santos. Tereza Manfio dos Santos levando a Marmitex média da Nilzete Rotisserie. Nilzete Rotisserie, Tereza Manfio dos Santos, Marmitex média. Eva das Neves, número 7, Delfina de Oliveira, a sogra da Luane, a vovó da Maitê, né? Ganhou aqui um lanche do Mr. Dog, né? Muito bem, muito bem. Que mais? Número, Fábio Monge, 51, boa ideia, 51. Kleber Aparecido Lourenço, 51, ganhando aí 10 pãezinhos da padaria do Pitão Corintiano. Vai conhecer que o pãozinho do Pitão, muito bom, hein? Saboroso o pãozinho aqui, viu? Muito bom, tá? Vamos lá, mais um. Paulinho Soares, meu número é 24. Isso eu já sei faz tempo. Paulinho Soares, 24, não é você, viu, Paulinho? Você fugiu, passou longe, viu? 24 é Carlos Vieira, lá da Nova Barra, né? Lá do Marcelo Scudelete, da Ivete Menas, né? Carlão Vieira ganhando também um lanche do Mr. Dog, né? Muito bom. Quem mais? Vamos lá, número 69. Isabel Garbi mandou número 69. Vamos aqui, 69. Vai ganhar aqui um brinde, né? 69. José Denor Filho ganhando um pão caseiro lá da Barra Bonita, né? Lá da pertinho do córrego, em frente ao INSS de Barra Bonita. Tem nosso irmãozinho que faz pão caseiro delicioso, né? uma delícia de pães. Também tem sonhos caseiros e também tem ovos, ovos com qualidade para você lá, onde vende o pão caseiro, tem tudo isso, viu? Tem sonho caseiro e também ovos. Então, José de Honor Filho ganhou um pão caseiro. Quem mais? Quem mais? Vamos lá. Número 15, Fábio Monge, 15. 15, 15, Gabriel Camargo. Gabriel Camargo ganhando também um lanche do Mr. Dog. Vamos lá, mais um, mais um. Número 23, Ivete Chimenas mandou 23. 23 é Josiane Silva. Josiane Silva, 23, ganhando aí um brinde loja Empório da Arte. Sua loja de artesanatos fica ali na Major Pompeu, pertinho ali do prédio em construção, no centro da Barra. Major Pompeu, né? Vamos lá, que mais, que mais? Número 71. 71 é Murilo Gigliotti. Também leva um prêmio da loja Empório da Arte, lá na Major Pompeu, 256, pertinho do prédio em construção. Tá bom, né? Chega. Ou mais um, vai, mais um, vai. Mais um, vamos lá. Marcelão Escudelete mandou 21. Número 21. 21 é Ricardo Monge. Ricardo Monge também leva um lanche do Mr. Dog. Chega, tá bom, chega, né? Então, os ganhadores de hoje, o Kleber Aparecido Lourenço, né? Número 51, ganhou 10 pãezinhos da padaria do Pitão Corintiano. Márcia Pereira, 1 quilo de linguiça do Mercado Recanto. Delfina de Oliveira ganhou um lanche do Mr. Dog. Tereza Manfred dos Santos ganhou o Marmitex Média Nilzete Rotisserie. Carlão Vieira, no lanche do Mr. Dog, né? O Gabriel Camargo também ganhou o lanche do Mr. Dog. José Denor Filho, um pão caseiro lá da Barra Bonita, lá em frente ao posto do INR, também ganhou o lanche do Mr. Dog. José Denor Filho, um pão caseiro lá da Barra Bonita, lá em frente

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2: Irmãos e irmãs que a partir deste momento passam a sintonizar a Santa Missa através das ondas da Rádio Cidade. Apresentemos no altar as intenções desta Santa Missa, as intenções depositadas na urna, aqui trazemos no nosso coração, e as intenções que foram marcadas durante a semana. Intenções de hoje, sétimo dia, Antônio Domingos Filho, João Navarro. Pelos falecidos, Karina Corona, Carlos Bonomi, Catarina Passarelli Adorna, Cibele Cristina Bonomi, Clarice Olivato Eri, no primeiro mês de falecimento, Claudirene Marigo Abli, primeiro mês de falecimento, Elizabeth Lovesuti Bonomi, Gustavo Fernando Aparecido Lopes da Silva, João Capelaço, Joaquim Poiano, José Divino Alves, José Emílio Servati, Liberata Manfio Bonomi, Lucilene Cantu, Luzia Agone Capelaço, Luzia Arduino Lorenzetti, Marcílio Valdemar Servati, Maria Inês Capelaço Poiano, Maria Raimunda do Nascimento, Otávio Lorenzetti, Palmira Brunharo Poiani, todas as almas, em ação de graças a Nossa Senhora Aparecida e Santa Luzia. Hoje, a Igreja celebra o 23º domingo do tempo comum. Irmãos e irmãs, bendito seja o Senhor por este dia santo de domingo, dia do memorial da Páscoa do Senhor. Unidos a toda a Igreja, iniciamos o tempo da criação, período de oração e ações que nos recordam do poder criador de Deus e do nosso compromisso de cuidar de sua criação. Também iniciamos o mês da Bíblia 2026, reforçando a natureza da Igreja de ser casa da palavra. Com essas motivações, celebremos alegremente este dia do Senhor. Em pé, iniciemos a Santa Missa cantando.

0: Em nome do Pai, do Filho e do Espírito Santo.
1: Amém.
0: Que a graça de nosso Senhor Jesus Cristo, o amor do Pai e a comunhão do Espírito Santo estejam convosco.
1: Bendito seja Deus que nos reuniu no amor de Cristo.
0: Hoje no Evangelho, é o tema central do Evangelho de hoje, portanto da nossa liturgia, a correção fraterna. Mas a correção fraterna só é feita, o princípio, o alicerce de toda a correção fraterna é o amor. Não é a verdade, a verdade para o cristão não é absoluta. O amor é absoluto para os cristãos. Tanto é assim que Jesus diz, para que nós amemos até mesmo os nossos inimigos. Portanto, o valor absoluto de todo cristão é o amor fraterno. E muitas vezes nós temos algum problema com pessoas da comunidade e a gente se separa daquela pessoa e não vai até ela para resolver os atritos que possam haver entre nós. O Evangelho vai exatamente nessa direção, pedindo para que nós, com amor, façamos a nossa correção fraterna. Por isso, nesse momento, eu convido a cada um de nós a nos colocarmos na presença do Senhor, Deus da vida, Deus do amor, e pedir perdão a Ele por todas as vezes que o princípio, o amor não é o princípio da nossa relação para com os nossos irmãos e irmãs. E por isso, muitas vezes, nós deixamos de nos corrigir fraternalmente, preferimos nos separar do que viver este amor fraterno que tanto Jesus insiste para que tenhamos. Por tudo isso, peçamos a Ele perdão.

0: Deus, Pai, rico em misericórdia, tenha compaixão de nós, perdoe os nossos pecados e nos conduza à vida eterna.
1: Amém.
0: Na alegria de ser perdoado por Deus em seu amor, entoemos a Ele o nosso hino de louvor.

0: Oremos. Vamos pôr no coração de nosso Deus as intenções que trazemos em nossos corações. E juntamente com a intenção particular de cada um de vocês, hoje nós queremos rezar pelo nosso irmão Antônio Domingos Filho e João Navarro. Celebramos o 7 dia da partida de cada um deles para a casa do Pai. Ó Deus, olhai com bondade os que redimistes e adotastes como filhos e filhas, e concedei aos que creem no Cristo a verdadeira liberdade e a herança eterna. Por nosso Senhor Jesus Cristo, vosso Filho, que é Deus e convosco vive e reina na unidade do Espírito Santo por todos os séculos dos séculos.
1: Amém. Liturgia da Palavra, sentados. Irmãos e irmãs, participando da liturgia da palavra, ouçamos a voz do nosso Deus, que nos chama a abrir o coração. Ouçamos a primeira leitura.
2: Leitura da profecia de Ezequiel. Assim diz o Senhor: quanto a ti, filho do homem, eu te estabeleci como vigia para a casa de Israel. Logo que ouvires alguma palavra de minha boca, tu os deves advertir em meu nome. Se eu disser ao ímpio que ele vai morrer, e tu não lhe falares advertindo-o a respeito de sua conduta, o ímpio vai morrer por própria culpa. Mas eu te pedirei contas da sua morte. Mas se advertires o ímpio a respeito de sua conduta, para que se arrependa, e ele não se arrepender, o ímpio morrerá por própria culpa. Porém, tu salvarás tua vida. Palavra do Senhor.
1: Graças a Deus. A nossa resposta à primeira leitura hoje com o Salmo 94. Não fecheis o coração, ouvi hoje a voz de Deus. Cantemos.

0: O amor é o cumprimento perfeito da lei. Ouçamos a segunda leitura.
1: Leitura da carta de São Paulo aos Romanos. Irmãos, não fiqueis devendo nada a ninguém, a não ser o amor mútuo, pois quem ama o próximo está cumprindo a lei. De fato, os mandamentos: não cometerás adultério, não matarás, não roubarás, não cobiçarás, e qualquer outro mandamento se resume neste: amarás ao teu próximo como a ti mesmo. O amor não faz nenhum mal contra o próximo. Portanto, o amor é o cumprimento perfeito da lei. Palavra do Senhor.
0: Graças a Deus, aclamemos o Santo Evangelho cantando.

0: O Senhor esteja convosco.
1: Ele está no meio de nós.
0: Proclamação do Evangelho de Jesus Cristo segundo Mateus.
1: Glória a vós, Senhor.
0: Naquele tempo, Jesus disse a seus discípulos: se o teu irmão pecar contra ti, vai corrigi-lo, mas em particular a sós contigo. Se ele te ouvir, tu ganhaste o teu irmão. Se ele não te ouvir, toma contigo mais uma ou duas pessoas para que toda a questão seja decidida sob a palavra de duas ou três testemunhas. Se ele não vos der ouvido, dizei-o à igreja. Se nem mesmo a igreja ele ouvir, seja tratado como se fosse um pagão ou um pecador público. Em verdade vos digo, tudo que ligares na terra será ligado no céu, e tudo que desligares na terra será desligado no céu. De novo eu vos digo, se dois de vós estiverem de acordo na terra sobre qualquer coisa que quiserem pedir, isso lhe será concedido por meu Pai que está nos céus. Pois, onde dois ou três estiverem reunidos em meu nome, eu estou aí no meio deles. Palavra da salvação.
1: Glória a vós, Senhor.
0: Que as palavras do Santo Evangelho perdoe os nossos pecados.
1: Assim seja.
0: Caríssimos irmãos, caríssimas irmãs, como dissemos no início desta celebração, o tema central hoje é a correção fraterna. E quando Jesus fala de comunidade, fala de irmãos, fala de amor fraterno, Jesus está no discurso sobre a comunidade. E nós sabemos que na comunidade sempre acontece alguma coisa de um irmão ficar indisposto com outro irmão. E muitas vezes, na nossa prática de vida, essa questão de ficar com rusga um com o outro se transforma em um grande problemão, porque aí começa o falatório. O que Jesus nos ensina hoje é exatamente a correção fraterna. Mas para corrigir o nosso irmão, é necessário que o princípio da correção seja o amor mútuo. Para que nós possamos entender na profundidade o que nos diz o Evangelho de hoje, vamos entender o que é falado lá na primeira leitura do profeta Ezequiel. Deus fala pela boca do profeta Ezequiel, dizendo que o profeta é escolhido por Deus para afinar os seus ouvidos, para ouvir bem a palavra de Deus, e ao ouvir bem a palavra de Deus, saber discernir os caminhos que levam a Deus. E ao saber distinguir os caminhos que nos conduz a Deus, o profeta, que é vigilante, não da conduta do seu irmão, mas aquele que zela, que vigia pelo bom caminho, se ele perceber que um dos irmãos não estiver no caminho que conduz a Deus, é necessário, é fundamental que ele vá instruir esse seu irmão para que volte no caminho do Senhor, segundo a palavra do Senhor. E Deus dá essa tarefa ao profeta e o alerta. Se o profeta perceber que um irmão está desviando do caminho que nos conduz a Deus e não disser nada a ele, ele morrerá, ou seja, romperá sua relação com Deus. Mas esse rompimento da relação com Deus, Deus vai pedir conta para o profeta. Se caso o profeta instruir o irmão e o irmão não der ouvido, a quem Deus irá pedir conta é exatamente aquele que se desviou do caminho. Se nós tomarmos essa palavra, essa primeira leitura, essa fala do profeta Ezequiel, e aplicar na nossa vida, nós vamos perceber que todos nós devemos ouvir essa palavra e segui-la porque a tarefa que Deus deu ao profeta Ezequiel, Ele dá a cada um de nós. E por que Ele a dá? Porque no batismo, todos nós que somos batizados e batizadas, recebemos o munus batismal, ou seja, a tarefa de Cristo nosso Senhor, a função de Cristo nosso Senhor. Três funções batismais, ou munus batismais. Sacerdote, nós somos um povo sacerdotal, e o sacrifício que nós oferecemos a Deus é oferecer a nossa vida, que é dom de Deus, tornando a nossa vida dom para os nossos irmãos e irmãs. A segunda função batismal é exatamente ser profeta, ou seja, ouvir, ter os ouvidos afinados à palavra do Senhor, pôr a palavra do Senhor em prática, viver o Evangelho de Cristo. E quando nós vivemos o Evangelho de Cristo, nós estamos anunciando o reino de Deus. E ao mesmo tempo, denunciando todos os reinos que é contrário, o oposto ao reino de Deus. E nesta nossa tarefa de profeta, conhecendo profundamente o reino de Deus, devemos corrigir os nossos irmãos e irmãs que não vivem as riquezas do Evangelho de Cristo nosso Senhor. E o terceiro munus é ser pastor, um povo de pastor, um povo de rei. Ou seja, aquele que vivendo a palavra do Senhor, aquele que faz da sua vida dom para os seus irmãos e irmãs, aponta o caminho para o verdadeiro pastor e o único pastor, que é Cristo nosso Senhor. Portanto, o pedido que Deus faz na primeira leitura, Ele faz a cada um de nós, batizados e batizadas. Segunda leitura, Paulo escreve aos cristãos de Roma, para dizer o seguinte: quem ama, realiza plenamente a lei de Deus. Tal como diz Santo Agostinho, ame e fazes o que queres, porque quem vive na prática do amor, jamais vai fazer alguma coisa que prejudique o seu irmão. Por isso, dizíamos no início dessa celebração, o absoluto do cristão é exatamente o amor. Tanto é que Jesus nos pede, repito, que amemos até mesmo os nossos inimigos. E no Evangelho, que é a correção fraterna, Jesus orienta os seus discípulos como se deve viver em comunidade. E ele disse: se algum do teu irmão pecar contra ti, ou seja, se houver uma desavença, uma briga entre os irmãos, aquele que foi ofendido, procura o irmão que o ofendeu. Porque geralmente aquele que ofendeu tem vergonha de procurar aquele que foi ofendido. E o Evangelho, a tradução está errada, que diz para corrigi-lo. Sempre quando a gente ouve o verbo corrigir, dá a impressão que tem um professor que sabe todas as coisas e um que não sabe nada, então o professor vai corrigir o aluno. Não é correção no termo grego, no Evangelho escrito em grego. O termo é levá-lo ele a entender o mal que fez. Levá-lo ele a uma compreensão do que ele fez. Portanto, vá a sós, expõe para ele o problema, para que ele reconheça que de fato ele agiu mal. Se caso ele não perceber, não levar, não ter essa compreensão, chame dois ou três da comunidade, duas ou três pessoas da comunidade, mas aquelas que têm o espírito pacificador. Não chame os fofoqueiros não, porque senão o negócio degringola. Chama aqueles que têm espírito de pacificador e vá falar com ele, ou seja, olha, de fato você errou nisso, naquilo, naquele outro. Se ele reconhecer o erro, você ganhou o seu irmão na linguagem segundo Jesus Cristo. Se caso ele não ouvir, convoque toda a comunidade, expõe o problema, para que ele reconheça de fato, diante de grande número de pessoas, que ele de fato esteja errado. Mas se caso ele não reconhecer o seu erro, Jesus diz, e é preciso entender bem a fala de Jesus. Jesus disse: trata-o como um pecador, como um pagão ou um republicano. Por que que Jesus diz isso? Porque para os judeus, republicano ou cobrador de imposto e pagãos eram considerados inimigos. Mas quando Jesus, na boca de Jesus, quando ele diz isso para os seus discípulos, ele está dizendo o seguinte: lá no capítulo 5, no final do capítulo 5, Jesus disse do Evangelho de Mateus, nós estamos meditando o Evangelho de Mateus, Jesus disse: amai os vossos inimigos, fazei bem àqueles que vos perseguem, orem por aqueles que vos caluniam. Então o que Jesus está falando é o seguinte: se ele não reconhece o seu erro, se ele se coloca numa posição de inimigo, ame-o de mão única. Quando Jesus, quando se fala de amor, isso é na cultura universal, amor é sempre doação e recebimento. Amor é sempre de mão dupla. Quando Jesus pede para amar os nossos inimigos, ele está dizendo: amai de mão única, ou seja, ame-o. Ele, se ele não consegue te amar, porque é um inimigo teu, ame você a ele. É isso que Jesus lhe diz. Aí depois diz, Jesus acrescenta, parece que não tem nada a ver com o Evangelho. Jesus diz: olha, tudo que vocês desligarem na terra será, tudo que vocês ligarem na terra será ligado no céu. Tudo que você desligar na terra será desligado no céu. Jesus está falando exatamente sobre o perdão. Perdão significa dom de Deus. O dom de amor de Deus a nós que erramos, que pecamos e pedimos perdão a Deus. Pedimos perdão, Deus nos dá o seu dom, que é o seu amor. Deus nos acolhe novamente em seu amor. Mas esse dom de Deus, como todos os dons, inclusive a nossa vida, que é dom de Deus, devemos transformar todos os dons de Deus em dom para os nossos irmãos e irmãs. Portanto, se eu recebo perdão, o dom de Deus, mas não perdoo o meu irmão, não transformo o dom de Deus em dom para meus irmãos, eu estou ligado a essa falta de dom da minha vida. Ou em outras palavras, o dom de Deus não fez efeito em minha vida. Não adiantou de nada Deus me dar o seu perdão. Agora, quando eu recebo o dom de Deus, o perdão de Deus, e perdoo os meus irmãos e minhas irmãs, eu desliguei esse dom de Deus, ou seja, eu me tornei dom para os meus irmãos e irmãs. Ou em outras palavras, o perdão de Deus provoca efeito em minha vida, de fato eu sou perdoado por Deus, quando eu faço desse dom de Deus, dom para os meus irmãos e irmãs. Se caso não perdoar os meus irmãos, eu recuso o perdão de Deus. É a minha atitude, ou acolho o perdão de Deus, ou recuso o perdão de Deus. Isso que significa ligar e desligar. Depois Jesus ainda acrescenta: se vocês estiverem reunidos em duas ou três pessoas em meu nome, e qual é o nome de Deus? O nome que Deus mais gosta de ser chamado: amor. Se duas ou três pessoas estiverem reunidos por amor, em nome de Deus, tudo o que vocês pedirem será aceito no céu. Ou em outras palavras, a oração comunitária só é eficaz quando, em nome de Jesus, unidos por amor a Jesus, nós levantarmos a nossa voz, o nosso clamor a Deus, Ele sempre nos atenderá. E por quê? Porque onde duas ou pessoas estiverem reunidos em nome de Jesus, vivendo o amor, Deus estará aí, Jesus estará no meio deles. Qual é o tema central do Evangelho de São Mateus? Deus conosco. Portanto, a comunidade simboliza, representa, ou é a expressão, melhor dizendo, de um Deus que está sempre conosco. Mas para que esse Deus esteja sempre conosco, a comunidade deve se alicerçar no amor fraterno, na correção fraterna, para que o amor de Deus seja estendido para todos. Não adianta nada a comunidade se reunir para louvar a Deus, não adianta nada a comunidade se reunir para cada um pedir por si, não adianta nada a comunidade se reunir para pedir o perdão de Deus, como nós fazemos no início da missa, se eu não consigo perdoar o meu irmão e irmã. Ou em outras palavras, a nossa liturgia só tem de fato sentido se Deus estiver conosco. Que Deus nos abençoe e nos ajude para que nosso coração, movido pelo amor fraterno, permita que Deus sempre caminhe conosco e esteja sempre presente no meio de nós. Amém. Creio em Deus Pai Todo-Poderoso, Criador do céu e da terra, e em Jesus Cristo, seu único Filho, nosso Senhor, que foi concebido pelo poder do Espírito Santo, nasceu da Virgem Maria, padeceu sob Pôncio Pilatos,
1: desceu à mansão dos mortos, ressuscitou ao terceiro dia, subiu aos céus,
0: está sentado à direita de Deus Pai Todo-Poderoso, donde há de vir a julgar os vivos e os mortos. Creio no Espírito Santo, na Santa Igreja Católica, na comunhão dos santos, na remissão dos pecados, na ressurreição da carne, na vida eterna. Amém. Com toda a confiança, apresentemos ao Deus da vida, irmãos e irmãs, as nossas preces. Senhor, atendei-nos.
1: Senhor, atendei-nos.
2: Pela Igreja, na missão de promover a reconciliação e a concórdia, a paz e a justiça em nosso mundo, para que seja sempre uma casa aberta a acolher a todos, rezemos ao Senhor.
0: Senhor, atendei-nos.
2: Pelos responsáveis das nações, para que se empenhem decididamente em pôr fim ao comércio de armas, que provoca tantas vítimas inocentes, rezemos ao Senhor.
0: Senhor, atendei-nos.
2: Pelas famílias e comunidades cristãs, para que tenham discernimento para superar as discórdias pelo diálogo e pela correção fraterna, rezemos ao Senhor.
0: Senhor, atendei-nos.
2: Por nós, que estamos aqui reunidos, para que por meio da capacidade de perdoar e receber o perdão, reconhecendo nossas fraquezas, nos tornemos mais compassivos e misericordiosos, rezemos ao Senhor.
0: Senhor, atendei-nos.
2: Por nossos irmãos Antônio Domingos Filho, João Navarro, que hoje celebramos o sétimo dia, que Deus os acolha na paz eterna e conforte os familiares, nós vos pedimos.
0: Senhor, escutai a nossa prece. Ó Deus, que nos reconciliastes convosco pela morte e ressurreição do vosso Filho, ouvi-nos. Pelo mesmo Jesus Cristo, na unidade do Espírito Santo.
1: Amém. Amém. Sentados, liturgia eucarística, apresentemos o pão e o vinho, que irão se tornar para nós corpo e sangue de Cristo. Cantemos.

0: Orai, irmãos e irmãs, para que essa nossa oferenda do pão e do vinho seja aceita por Deus Pai Todo-Poderoso e Amoroso.
1: Receba o Senhor por tuas mãos este sacrifício para a glória do seu nome, para o nosso bem e de toda a sua santa igreja.
0: Ó Deus, fonte da verdadeira piedade e da paz, concedei que vos honremos dignamente nesta celebração e pela fiel participação nos sagrados mistérios, sejamos reforçados os laços que nos unem por Cristo nosso Senhor.
1: Amém.
0: O Senhor esteja convosco.
1: Ele está no meio de nós.
0: Corações ao alto.
1: O nosso coração está em Deus.
0: Demos graças ao Senhor nosso Deus.
1: É nosso dever e nossa salvação.
0: Na verdade, é digno e justo dar-vos graças e cantar vossos louvores, Deus Pai Todo-Poderoso, por tudo que operais neste mundo, por Cristo nosso Senhor. No meio da humanidade, dividida por inimizades e discórdias, sabemos por experiência que vós levais as pessoas a se converter e buscar a reconciliação. Pelo vosso Espírito Santo, moveis os corações, de modo que os inimigos voltem à amizade, os adversários se deem as mãos e os povos procurem reencontrar a paz. É também obra do vosso poder, ó Pai, quando o ódio é vencido pelo amor, a vingança dá lugar ao perdão e a discórdia se converte em mútua afeição. Por isso, com os coros celestes, nós vos damos graças sem cessar e proclamamos aqui na terra a vossa glória, cantando a uma só voz.

0: Pai onipotente, louvado sois por vosso Filho Jesus Cristo, que veio em vosso nome. Ele é a palavra de salvação para a humanidade, a mão que estendeis aos pecadores e o caminho pelo qual nos é concedida a vossa paz. Quando vos abandonamos por nossos pecados, vós os reconduzistes à reconciliação por vosso Filho, que por nós entregastes à morte, para que voltássemos a vós e nos amássemos uns aos outros. E agora, celebrando a reconciliação que Cristo nos trouxe, vos pedimos, ó Pai, santificai essas oferendas pela efusão do vosso Espírito Santo, a fim de que se tornem o corpo e o sangue do vosso Filho, que nos mandais celebrar, que nos mandou celebrar estes mistérios.
1: Enviai o vosso Espírito Santo.
0: Antes de dar a vida para nos libertar, estando à mesa, Jesus tomou o pão em suas mãos, pronunciou a bênção de ação de graças, partiu e o deu a seus discípulos e discípulas, dizendo: tomai todos e comei, isto é o meu corpo que será entregue por vós. Do mesmo modo, naquela noite, Jesus tomou o cálice de bênçãos em suas mãos e, proclamando a vossa misericórdia, o deu a seus discípulos e discípulas, dizendo: tomai todos e bebei, este é o cálice do meu sangue, o sangue da nova e eterna aliança, que será derramado por vós e por todos para a remissão dos pecados. Fazei isto em memória de mim.

0: mistério da fé e do amor.
1: Todas as vezes que comemos deste pão e bebemos deste cálice, anunciamos, Senhor, a vossa morte, enquanto esperamos a vossa vinda.
0: Fazendo, pois, memória da morte e ressurreição do vosso Filho, que nos deixou esta prova de amor, nós vos oferecemos aquilo que nos destes, o sacrifício da perfeita reconciliação.
1: Aceitai, ó Senhor, a nossa oferta.
0: Pai Santo, neste banquete salvífico, suplicantes vos pedimos, aceitai-nos também com vosso Filho e dai-nos o seu Espírito para que nos liberte de tudo que nos separa um dos outros.
1: O Espírito nos una num só corpo.
0: Ele faça da vossa Igreja sinal de unidade do gênero humano, instrumento da vossa paz, e nos conserve em comunhão com o Papa Leão, com o nosso Bispo Maurício, os bispos do mundo inteiro e todo o vosso povo.
1: Lembrai-vos, ó Pai, da vossa Igreja.
0: Ó Pai, que agora nos reunistes à mesa do vosso Filho, congregai-nos também na ceia da comunhão eterna, os novos céus e nova terra, onde brilha a plenitude da vossa paz, junto com a gloriosa Virgem Maria, Mãe de Deus e Nossa Mãe, com os apóstolos, São José e todos os santos e santas, os nossos irmãos e as pessoas de todos os povos e línguas que morreram na vossa amizade, em Cristo Jesus, Senhor nosso. Por Cristo, com Cristo e em Cristo, a vós, Deus Pai Todo-Poderoso, na unidade do Espírito Santo, toda honra e toda glória por todos os séculos dos séculos. Guiados pelo Espírito de Jesus e iluminados por seu divino ensinamento, ousamos dizer: Pai nosso
1: que estais nos céus, santificado seja o vosso nome, venha a nós o vosso reino, seja feita a vossa vontade, assim na terra como no céu. O pão nosso de cada dia nos dai hoje, perdoai as nossas ofensas, assim como nós perdoamos a quem nos tem ofendido, e não os deixeis cair em tentação, mas livrai-nos do mal.
0: Livrai-nos de todos os males, ó Pai, e dai-nos hoje a vossa paz. Ajudados pela vossa misericórdia, sejamos sempre livres do pecado e protegidos de todos os perigos, enquanto aguardamos a feliz esperança e a vinda do nosso Salvador Jesus Cristo.
1: Vosso é o reino, o poder e a glória para sempre.
0: Senhor Jesus Cristo, disseste aos vossos apóstolos: eu vos deixo a paz, eu vos dou a minha paz. Não olheis os nossos pecados, mas a fé que anima a vossa Igreja. Dai-lhe, segundo o vosso desejo, a paz e a unidade, vós que sois Deus, com o Pai e o Espírito Santo.
1: Amém.
0: A paz do Senhor esteja sempre convosco.
1: O amor de Cristo nos uniu.

0: Eu sou a luz do mundo, diz o Senhor. Quem me segue não andará nas trevas, mas terá a luz da vida. Eis o Cordeiro de Deus, eis aquele que tira o pecado do mundo.
1: Senhor, eu não sou digno de que entreis em minha morada, mas dizei uma palavra e serei salvo.
0: Que o corpo e o sangue de Cristo nos guarde para a vida eterna.
1: Amém. Amém. Sagrada comunhão, assim como a corça suspira pelas águas correntes, suspira igualmente minha alma por vós, ó meu Deus. Minha alma tem sede de Deus e desejo Deus vivo. Feliz encontro com Jesus Eucarístico. Cantemos.

0: Oremos. Senhor, que alimentais e fortaleceis vossos fiéis com o pão da palavra e o pão da Eucaristia, concedei-nos desfrutar de tal modo desses dons do vosso amado Filho, que mereçamos para sempre viver em comunhão com Ele, que vive e reina pelos séculos dos séculos.
1: Amém.
0: Vamos pedir a proteção de Nossa Senhora, a Mãe de Jesus e a Nossa Mãe, que ela interceda por cada um de nós, para que nós possamos, vivendo no fundamento do amor, corrigindo a nós mesmos, indicando o caminho para os nossos irmãos e irmãs, para que eles possam encontrar o Senhor vivendo o seu Evangelho. A vossa proteção recorremos, Santa Mãe de Deus, não desprezeis as nossas súplicas em nós. A vossa proteção recorremos, Santa Mãe de Deus, não desprezeis as nossas

0: Estão abertas as inscrições para a catequese de adultos. Adultos a partir dos 21 anos de idade. Interessados, procurar a secretaria paroquial e os coordenadores das comunidades. A renovação da liturgia diária para quem assina a liturgia diária para o ano que vem, 2027. A liturgia com letra normal, valor 55, esse valor é anual. E a liturgia com letra grande, valor de R$ 75,00. E a campanha do óleo usado continua. O óleo usado pode ser entregue na secretaria paroquial e nas comunidades. A venda do óleo, evidentemente, é revertida em alimentos para a pastoral da caridade. Contamos com a colaboração de todos vocês. Prestação de contas da pastoral da caridade. A Pastoral da Caridade informa que em julho foram distribuídas 54 cestas básicas para famílias que são assistidas pela Caridade Pastoral, pela Pastoral da Caridade. Em agosto foram mais 54 famílias assistidas com cestas básicas. Nós agradecemos a doação de todos vocês. Vamos agora em pé pedir a bênção do Senhor. Senhor esteja convosco.
1: Ele está no meio de nós.
0: Deus vos abençoe e vos guarde.
1: Amém.
0: Ele vos mostre a sua face e se compadeça de vós.
1: Amém.
0: Volva para vós o seu olhar e vos dê a sua paz.
1: Amém.
0: Por intercessão de São Joaquim e São Benedito, desça sobre cada um de vós, suas famílias, os seus lares, a bênção de Deus que é rico em misericórdia. Pai, Filho e Espírito Santo.
1: Amém.
0: Glorificai a Deus com vossas vidas, deem testemunho do que vocês participaram da Sagrada Liturgia, ouviram e meditaram a palavra do Senhor e comungaram o corpo do Senhor. Ide em paz e o Senhor vos acompanhe.
1: Graças a Deus.
0: Uma boa noite de sábado, um bom final de semana, uma semana abençoada e que Cristo esteja sempre dentro do vosso coração, para que o princípio da vossa vida seja o verdadeiro amor. Amém.
1: Amém.

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13: 20 horas e 9 minutos.
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1: Não tem jeito, meu compadre. Vambora. Ela vacilou comigo, nós estamos aí, né? Tudo certo.

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10: Você sabia que muitas pessoas têm o costume de dar cenoura para seu cavalo como forma de agrado, já que esses animais adoram esse tipo de legume? Além de agradar os cavalos, a cenoura tem outra função: a de ajudar na digestão, prevenindo complicações estomacais e abdominais. O seu cavalinho vai ficar feliz e sadio se comer uma cenourinha.
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1: Visitas ao veterinário. Pelo menos a cada 6 meses, leve seu cãozinho ao veterinário, mesmo que ele esteja exibindo boa saúde. É importante fazer alguns exames periódicos, como acontece com os seres humanos. Afinal, cada fase da vida dele vai exigir algumas vacinas ou medicamentos preventivos.
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